0: dança, música e teatro, como explica o ministro da Educação, Leonardo Barchini.
1: Primeiro, a gente fortalece as quatro linguagens separadamente, elas obviamente atuam em conjunto, mas a gente fortalece cada uma das quatro linguagens, as artes visuais, a música, a dança e o teatro. E a gente reconhece que na formação de professores com essas diretrizes, também precisaremos ter habilitação em cada uma dessas especificidades, dessas quatro linguagens, teremos que ter formação específica. Então, isso eleva o ensino das artes a outro nível.
0: A resolução também define orientações para a organização do currículo, a distribuição dos professores, a estrutura física e pedagógica das escolas e os processos de avaliação. Todas essas medidas devem considerar princípios como equidade, acessibilidade, inclusão e justiça social. Mariana e Luciana, com vocês.
2: Obrigado pelas informações, Thaís Antônio.
3: A malária é caracterizada por febres altas, calafrios, tremores, dores de cabeça, podendo estar associada também a vômitos e náuseas.
2: Causada principalmente pela picada de mosquitos infectados, a maior parte de casos da doença estão no norte do país.
3: Mas, no ano passado, caiu o número de infectados pela malária, bem como de óbitos em função da doença.
4: A malária contaminou cerca de 118 mil pessoas no ano passado, 15% a menos do que em 2024. Os resultados foram apresentados nesta segunda-feira, durante um congresso da Sociedade Brasileira de Medicina Tropical. O número de mortes em função da doença também caiu, especialmente na região amazônica, que concentra o maior número de casos, como disse o ministro da Saúde, Alexandre Padilha.
5: Em 2025, nós tivemos uma redução de mais de 50% dos óbitos por malária, mais de 40% de redução de malária em terra indígena, mais de 40% de malária em áreas de assentamento rural, assentamentos na região amazônica brasileira, que é nas duas regiões com maior incidência de casos de malária. E tivemos o menor número de internações por malária.
4: Em menor escala, a infecção pode ocorrer devido à transfusão sanguínea, compartilhamento de agulhas contaminadas ou da gestante para o bebê. Mas o principal modo de transmissão é pela picada de fêmeas infectadas do mosquito Anopheles, também conhecido como carapanã ou mosquito prego, de acordo com o presidente da Sociedade Brasileira de Medicina Tropical, Gustavo Romero.
6: Por isso, a gente tem, às vezes, muita dificuldade, né, de definir exatamente aquela população que efetivamente está em risco, né? Os mosquitos se mexem, né? E os mosquitos crescem com as variações climáticas, que é outro detalhe importante que a gente deve levar em consideração. E, muito frequentemente, populações que estão mais vulneráveis estão mais expostas à picada desses mosquitos. E por isso que a malária se transmite com tanta eficiência, né?
4: Se diagnosticada a tempo, a malária tem cura e o tratamento é eficaz. Após a confirmação da doença, o paciente recebe o tratamento gratuitamente em unidades do Sistema Único de Saúde. Inclusive a tafenoquina, medicamento que previne novas manifestações da malária. Por ser administrado em dose única, ele impede que o paciente abandone o tratamento, como explica o infectologista Marcos Lacerda.
7: Comparando com as medicações que são tradicionalmente usadas para malária, que vão de 7 a 14 dias, resulta num benefício muito grande para o paciente. É que as pessoas se tratam enquanto tem febre, geralmente 2, 3 dias, depois ela para de usar a medicação. E isso então faz com que as recaídas aconteçam. Praticamente metade dos casos que estão registrados hoje no Brasil são de recaídas. Então, uma medicação que iniba a recaída é uma medicação altamente estratégica no controle da malária no país.
4: O medicamento está disponível tanto para pacientes maiores de 16 anos e com mais de 35 quilos, quanto para crianças a partir de 2 anos e com peso mínimo de 10 quilos. Reportagem Graziele Bezerra.
2: Entre junho e julho, foram confirmados 21 casos de sarampo no estado de São Paulo.
3: Neste fim de semana, o ministro da Saúde, Alexandre Padilha, esteve no estado, em Grajaú, acompanhando a vacinação contra a doença.
2: E comentou que o reforço na imunização visa prevenir a circulação e a transmissão do sarampo.
8: Em 2026, nós já temos aqui na cidade de São Paulo cerca de 20 casos também com relação de importados, são cepas que circularam nos Estados Unidos e no Canadá. E esse esforço é para manter esse bloqueio, para não permitir que aconteça em São Paulo em 2026, o que aconteceu em 2019, quando começou um surto assim e se propagou para ter 20 mil casos de sarampo em 2019. Naquele momento, o Brasil perdeu o certificado de livre do sarampo. Reconquistamos o certificado em 2024 e queremos manter São Paulo, o estado de São Paulo e o Brasil livre do sarampo.
3: Para crianças de 6 a 11 meses, a dose aplicada durante a estratégia é considerada dose zero e não substitui as doses previstas no calendário nacional de vacinação aos 12 e aos 15 meses.
2: Para as demais idades, os profissionais de saúde verificam a necessidade de vacinação de acordo com a faixa etária e a situação vacinal de cada pessoa.
3: A cada hora, mais de 1000 vidas são perdidas devido às doenças cardiovasculares em todo o mundo, segundo a Organização Mundial de Saúde.
2: Estima-se que cerca de 18 milhões de pessoas morrem anualmente em decorrência de condições que afetam o sistema circulatório.
3: De acordo com a Sociedade Brasileira de Cardiologia, o Brasil ocupa o nono lugar em número de mortes cardíacas.
2: E hoje, 17 de agosto, marca o início da Semana da Saúde Vascular, que promove conscientização, prevenção e diagnóstico precoce.
9: Seu Manuel Arruda da Silva tem 80 anos. Quando precisou ser atendido para tratar de um ferimento, descobriu um grave comprometimento na circulação. Uma cirurgia vascular conseguiu inicialmente melhorar o fluxo de sangue, mas a amputação da perna direita acabou sendo inevitável. Hoje, 8 meses depois, seu Manuel agradece pela vida.
10: Eu estou aqui ainda, eu vi. Contando a história.
9: Histórias como a de seu Manuel Arruda ajudam a explicar por que as doenças que comprometem a circulação continuam sendo um importante problema de saúde pública. Elas estão entre as principais causas de morte no país. Muitas dessas condições se desenvolvem de forma silenciosa. Por isso, a prevenção e o diagnóstico precoce são fundamentais para reduzir complicações e salvar vidas. O cirurgião vascular do Hospital Universitário de Brasília, Paulo Saad, alerta para hábitos e cuidados que podem prevenir doenças vasculares.
11: Controlar a glicemia, controlar a pressão, controlar as gorduras no sangue e cessar o tabagismo.
9: O aposentado Humberto dos Santos, de 62 anos, sofreu um infarto em 2022. Após o episódio, teve um AVC que comprometeu a fala e os movimentos. Desde então, faz tratamento no Hospital Universitário de Brasília. O filho, Leandro dos Santos, que o acompanha no tratamento, fala sobre um vício que colaborou para agravar o quadro de doenças cardiovasculares de seu Humberto.
12: Ele sempre foi fumante, né?
13: E aí vocês acham que a causa principal foi essa?
12: Creio que seja, né? Cigarro.
9: O especialista Paulo Saad fala sobre alguns sinais que indicam que é hora de procurar um médico.
11: Um paciente que caminha uma curta distância e já começa a ter dor, aquele paciente que faz o esforço e tem dor no peito. Então esses sinais significam que o músculo que está trabalhando, se você tem uma obstrução da circulação, esse oxigênio não chega na quantidade necessária, esses pacientes precisam procurar ajuda urgentemente.
9: A informação é uma aliada dos pacientes na hora de reconhecer sintomas precoces, procurar atendimento no momento certo e adotar medidas que melhoram a qualidade de vida. Por isso, na semana de 17 de agosto, é comemorada a Semana da Saúde Vascular, período dedicado à conscientização sobre doenças que afetam o sistema circulatório. Reportagem Luciana Colares de Holanda.
2: Hoje também é Dia do Patrimônio.
3: A data foi criada para marcar a importância de preservar a arte, a cultura e a história que estão por trás de tantas tradições brasileiras.
2: O patrimônio pode ser material, como conjuntos de casarões históricos ou determinados prédios e igrejas, ou imaterial, quando está ligado a festas tradicionais, por exemplo.
3: Hoje, mais cedo, eu conversei com o presidente do Instituto do Patrimônio Histórico e Artístico Nacional, Davidson Guzmão, sobre a preservação e a conservação dessa memória coletiva. Acompanhe.
14: Presidente Davidson Guzmão, bem-vindo à Voz do Brasil para a gente falar de história, cultura, nesse Dia do Patrimônio, né? Eu queria que o senhor começasse, então, explicando por que que a gente precisa de um dia para marcar esse tema e quais são as provocações que essa data faz.
15: Mariana, primeiro quero dizer que é um prazer estar aqui para a gente falar de algo que é tão importante para o reconhecimento da diversidade cultural brasileira, que é o patrimônio cultural. Uma das nossas principais atribuições e competências é a ampla divulgação e promoção do patrimônio cultural, exatamente para que essa diversidade seja reconhecida não só pelo Estado, mas que ela seja reconhecida e percebida também pela sociedade. E é por isso que a gente tem um dia dedicado ao patrimônio cultural, o dia 17 de agosto, que é um dia que foi escolhido em razão do nascimento, a data de aniversário de Rodrigo Melo Franco de Andrade, que foi o primeiro presidente do IPHAN e que ficou 30 anos ficou 30 anos fazendo a gestão do IPHAN e que foi a pessoa que inaugurou um sistema de proteção de patrimônio cultural no Brasil. Então, esse a justificativa, vamos dizer assim, é por causa, né, do nascimento de Rodrigo Melo Franco que a gente tem o dia 17 de agosto escolhido, mas é sobretudo por conta da importância do patrimônio na vida das pessoas no dia a dia.
14: Agora, as celebrações vão se prolongar ao longo de todo esse mês. Qual é o tema desse ano e o que está previsto na programação?
15: Esse ano o tema é patrimônio criativo, inclusão produtiva, trabalho e renda. Exatamente para marcar uma dimensão do patrimônio cultural, que é a dimensão da cidadania e da produção de renda, da possibilidade de trabalho e renda para pessoas que vivem do patrimônio cultural. Vou dar um exemplo, o ofício de paneleiras lá em Goiabeiras, um bairro lá no Espírito Santo, né, em que a gente tem um bem cultural que é o ofício de paneleiras, um saber tradicional relacionado ao fazer a panela, né, que é produzida, a panela de barro que é produzida onde é feita a famosa moqueca capixaba.
14: Aquela panela tradicionalíssima de fazer a moqueca capixaba, né?
15: Exatamente. E que tem uma dimensão, uma relação muito direta com o mercado, que, portanto, afere renda, né? Ofere renda para aquelas paneleiras. Então, esse é um exemplo importante, mas a gente tem vários outros, né, de pessoas, de detentores que vivem diretamente do patrimônio cultural, de centros históricos que são dinamizados a partir do patrimônio que é reconhecido, desse centro histórico que é reconhecido em algumas das nossas cidades no país.
14: E aí a gente tem uma programação prevista? As pessoas podem checar essa programação onde? Como é que funciona?
15: Isso, a gente tem uma programação em todos os estados do Brasil, nós teremos atividades. Essa programação está disponível no portal do IPHAN, www.iphan.gov.br. Quem quiser acessar e ver o que vai estar acontecendo no seu estado, pode acessar a programação lá no portal do IPHAN na internet.
14: Lembrando aqui que IPHAN se escreve com PH, né?
15: Exato.
14: Que é Instituto do Patrimônio Histórico e Cultural. Presidente, no próximo ano também vamos ter outra celebração importante, que são os 90 anos do IPHAN, né? Quais são os principais desafios que ainda permanecem em relação à preservação do patrimônio?
15: Isso, ano que vem o IPHAN completa 90 anos e nós estamos aí pensando numa série de atividades e programação que deve ocorrer ao longo do ano todo. Em termos de desafios, a gente tem vários desafios, porque o patrimônio cultural ele se relaciona com o dia a dia das pessoas, com o dia a dia das cidades. E aí eu posso aqui, acho que nomear dois. Um que está na ordem do dia e que a gente tem discutido muito é no que a gestão do patrimônio se relaciona, por exemplo, com as mudanças climáticas, né? Então, o aumento da intensidade de chuvas, das temperaturas,

0: público e a sociedade.
1: Pois é, e é importante que a sociedade mesmo se envolva, né, presidente, nesse tema, cobre a preservação do patrimônio na sua cidade, no seu estado. Como que é possível fazer isso?
0: Bom, hoje a gente tem a participação social como um princípio que atravessa a maioria das políticas públicas no Brasil, inclusive a de patrimônio cultural. Então, hoje, a sociedade, as pessoas podem procurar os órgãos de patrimônio de sua cidade, do seu estado, podem procurar o IPHAN. O IPHAN tem representação, tem superintendências em todos os estados, e podem procurar também as instâncias de controle social que trabalham com patrimônio cultural, os conselhos de cultura e, em alguns casos, os próprios conselhos de patrimônio que existem nos municípios e nos estados.
1: Lembrando, né, presidente, que até para deixar um pouco mais palpável para as pessoas, quando a gente fala de patrimônio, a gente está falando tanto daquele casarão histórico, aquele prédio antigo, aquela igrejinha, mas também do fazer cultural muito típico. Tudo isso é dever nosso, como sociedade, ajudar a preservar, né? O senhor mencionou aí as paneleiras, por exemplo. Tudo isso é patrimônio e é dever da sociedade proteger, né?
0: Exato. É tudo isso e muito mais. Na verdade, a gente faz uma divisão entre patrimônio material e imaterial. Mas quando a gente está falando de patrimônio, a gente está falando de valor, na verdade, sobretudo, né? Então, é importante a gente entender que o patrimônio material, as edificações, as obras de arte, elas são reconhecidas e entendidas como integrantes da nossa identidade, como elementos que ajudam a compreender a nossa história, as várias memórias e identidades que existem no país, porque são atribuídos valores a essas coisas. Da mesma maneira, as várias celebrações, os conhecimentos tradicionais, os fazeres, os saberes, né? Lugares que são importantes, né? Para a compreensão das memórias dos vários grupos formadores da sociedade brasileira, para usar o termo da Constituição, também são importantes. É o chamado patrimônio imaterial.
1: É isso aí. Nós conversamos com Davidson Guzmão, presidente do Instituto do Patrimônio Histórico e Artístico Nacional. Falei errado mais cedo. Instituto do Patrimônio Histórico e Artístico Nacional. Muito obrigada, presidente, pela sua entrevista aqui à Voz do Brasil.
0: Obrigado, Mariana. A gente está à disposição da Voz do Brasil e de todos os brasileiros para conversar sobre o patrimônio. Essa é a nossa função, nosso métier e é, sobretudo, a nossa alegria.
2: Concursos federais têm novas nomeações e convocações.
1: As medidas publicadas no Diário Oficial da União contemplam aprovados nas duas edições do Concurso Público Nacional Unificado e no Comando do Exército.
2: Todas as nomeações foram homologadas antes do início do período de defesa eleitoral.
1: Para o CPNU 2, estão autorizadas 69 nomeações de candidatos de nível superior. E para a primeira edição do CPNU, são 40 vagas de contratação temporária.
2: Quem está na lista de espera do primeiro concurso público unificado deve realizar uma nova manifestação de interesse entre os dias 24 de agosto e 4 de setembro pelo aplicativo SouGov ou pela versão web do serviço mediante login.
1: Quem não se manifestar no prazo será excluído do banco de candidatos aprovados em lista de espera de todos os cargos do CPNU 1, inclusive para fins de contratação temporária.
2: Estão abertas as inscrições para o selo Patrocinadores do Futuro 2026.
1: Uma iniciativa que pretende reconhecer a contribuição de empresas e entidades para a promoção, para a proteção previdenciária de seus trabalhadores e associados.
2: A participação é gratuita e voluntária.
1: As inscrições vão até 31 de agosto e são realizadas por formulário eletrônico disponível no site gov.br/previdência.
2: O regulamento completo e as orientações também estão disponíveis no portal do Ministério.
1: Essas foram as notícias do governo federal.
2: Uma realização da Secretaria de Comunicação Social da Presidência da República.
1: Com produção da empresa Brasil de Comunicação.
2: Fique agora com as notícias do Poder Judiciário e do Congresso Nacional. Boa noite.
1: Boa noite. Até amanhã.
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5: Poder Judiciário inicia a 33ª Semana Justiça pela Paz em Casa. Para a STJ, prisão em flagrante de mãe em estado diverso da morada dos filhos não impede concessão de regime domiciliar.
6: TSE inaugura o Centro de Divulgação das Eleições 2026, o CDE.

0: Boa noite, eu sou o Arthur Filho.
1: E eu sou Walter Lima.
0: A partir de hoje até sexta-feira, 21 de agosto, o Poder Judiciário Brasileiro se mobiliza na 33ª Semana Justiça pela Paz em Casa.
1: Coordenada pelo CNJ, em parceria com os Tribunais de Justiça Estaduais, a iniciativa promove mutirões de julgamentos e audiências para dar rapidez aos processos de violência de gênero, além de realizar ações de conscientização em todo o país. Carolina Chaves.
2: A campanha é realizada 3 vezes ao ano, nos meses de março, agosto e novembro. O foco é fortalecer a política judiciária no combate à violência doméstica e familiar contra a mulher. Segundo o presidente do STF e do CNJ, ministro Edson Fachin, esta semana, mais uma vez em todo o Brasil, os tribunais de justiça prepararam programações especiais.
3: Será o nosso esforço concentrado de julgamentos, de audiências e mutirões voltados à proteção de mulheres em situação de violência. Os números nos impactam. Os números mostram um judiciário que tem pressa.
2: Na última edição, realizada em março deste ano, foram proferidas mais de 16 mil sentenças, realizadas mais de 10 mil audiências e concedidas 11.648 medidas protetivas de urgência.
0: O fato de uma mãe ser presa em estado diferente de onde filhas menores residem não impede por si só a concessão da prisão domiciliar.
1: Essa conclusão é do STJ. Fátima Uchoa.
4: Durante viagem de ônibus interestadual, a mulher foi presa em flagrante e teve a prisão preventiva decretada após serem encontradas drogas na mochila dela. A defesa informou que a mulher era mãe de 2 meninas menores de 12 anos e pediu a prisão domiciliar. O Tribunal de Justiça do Paraná negou o pedido porque as crianças já estavam com a avó em outro estado. Mas no voto que prevaleceu na sexta turma do STJ, o ministro Og Fernandes explicou que mesmo com a gravidade da acusação e a expressiva quantidade de droga apreendida nesse caso, essas circunstâncias isoladamente não impedem o regime domiciliar.
0: O Tribunal Superior Eleitoral inaugurou hoje o Centro de Divulgação das Eleições 2026, o CDE.
1: O espaço instalado no TSE em Brasília foi preparado para atender aos profissionais de imprensa envolvidos na cobertura das eleições de outubro deste ano. Rimac Souto.
5: A inauguração foi feita pelo presidente do TSE, ministro Cássio Nunes Marques.
6: A ideia é que o Centro de Divulgação das Eleições seja mais do que um espaço de trabalho para os profissionais que acompanharão as eleições. O objetivo é que se torne um ambiente de diálogo aberto com a Justiça Eleitoral, em que a transparência e o acesso à informação não encontrem quaisquer obstáculos. O trabalho realizado por vocês, jornalistas, de dentro e de fora do país, é essencial para que a sociedade tenha acesso a informações corretas e contextualizadas sobre o processo eleitoral. Nunca é demais sublinhar que uma imprensa livre e participativa é sinônimo de democracia. A Justiça Eleitoral tem na imprensa uma aliada, por compartilhar com ela a paixão pela democracia e pela informação de qualidade.
5: Ao inaugurar o CDE, o ministro também lançou a campanha Eleições 2026, Coisa de Pele.
0: Comissário de bordo demitido por se recusar a tomar a vacina contra a Covid-19 deve receber as verbas rescisórias.
1: O TST entendeu que ele tinha uma justificativa médica para não se vacinar. Simone Moura.
7: O comissário da Gol foi demitido por justa causa em novembro de 2021, durante a pandemia. Ele disse que não tomou a vacina porque tinha risco elevado de trombose. Inclusive, apresentou o laudo médico que indicava a contraindicação à vacinação. Mas a empresa alegou que o atestado não tinha respaldo científico. A justa causa foi mantida na primeira instância, mas o Tribunal Regional do Trabalho do Rio de Janeiro afastou a punição. No TST, ao analisar recurso da Gol, o entendimento é que a recusa à vacina pode, em tese, ser considerada ato de indisciplina ou insubordinação.
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0: A você, uma boa noite.
1: E até amanhã.
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1: Eu sou Paula Groba.
2: E eu sou Ricardo Nakaoka.
1: E estes são os destaques de hoje do Jornal do Senado, que começa agora.
2: Senado terá esforço concentrado e fim da escala 6x1 pode entrar na pauta.
1: Avança projeto que prevê biometria de recém-nascidos para evitar troca e tráfico de bebês.
2: Instalada comissão sobre MP que amplia crédito para motoristas.
1: Boa noite.
2: Boa noite.
1: Mesmo com as campanhas eleitorais em curso, o Senado vai manter a agenda de votações. O presidente do Senado, Davi Alcolumbre, convocou os parlamentares para um novo esforço concentrado de 31 de agosto a 4 de setembro.
2: Entre os temas que podem ser analisados está o fim da escala de trabalho 6x1. Os detalhes com a repórter Raíssa Abreu.
3: Os senadores e senadoras voltam a se reunir para votar temas prioritários na semana de 31 de agosto a 4 de setembro. O anúncio foi feito pelo presidente Davi Alcolumbre. Na pauta, o fim da escala de trabalho 6x1, a PEC da Segurança Pública e a criação da Política Nacional de Minerais Críticos e Estratégicos.
4: Então eu decidi, como presidente do Senado, que uma semana seria semipresencial e a outra semana de esforço concentrado presencial. Então eu queria que os gabinetes fossem avisados, as assessorias avisadas, para que no próximo esforço concentrado nós estejamos todos aqui presentes no plenário, se for possível, os 81 senadores.
3: Essa é a segunda data de esforço concentrado de votações do segundo semestre. Na primeira, de forma semipresencial, foram votados, por exemplo, o projeto que cria o Programa de Desenvolvimento da Indústria de Fertilizantes e uma medida provisória que socorreu vítimas de desastres naturais. Esforço concentrado é como se chamam as reuniões centralizadas em períodos curtos, na tentativa de votar projetos urgentes, apesar do período eleitoral, quando os parlamentares estão em campanha em seus estados. Esse ano, 2/3, ou 54 das vagas do Senado, estão em disputa. Para saber mais sobre a função do Senado e dos senadores e senadoras, visite o especial Eleições 2026 da Agência Senado em senado.leg.br.
1: A troca de bebês e o tráfico de crianças são riscos que podem ser evitados com mais segurança e identificação nas maternidades. Um projeto aprovado pela Comissão de Constituição e Justiça prevê a coleta de dados biométricos do recém-nascido logo após o parto.
2: A medida busca garantir a identificação segura do bebê e dar mais proteção às famílias. Os detalhes com o repórter Bruno Lourenço.
5: Pelo texto, o procedimento de identificação biométrica deverá registrar as impressões digitais da mãe e a dos pés do bebê. Essas informações constarão da declaração de nascido vivo. A relatora, senadora Roberta Scioli, do Republicanos de Roraima, defendeu a medida.
6: Exigência de vinculação individualizada e rastreável entre a identificação biométrica da mãe e do recém-nascido, destinada a assegurar a autenticidade, identificação e a integralidade das informações registradas.
5: A senadora doutora Eudócia, do PSDB de Alagoas, reforçou que a iniciativa aumenta a segurança do registro civil e previne a troca, o roubo, as adoções irregulares e o tráfico de bebês.
7: E aí nós iremos mudar a história dos nossos recém-nascidos para não terem o risco de serem trocados ou de ser confundido contra o bebê, enfim, de ter algum tipo de fraude.
5: A proposta passará por um turno suplementar de votação na CCJ antes de poder seguir diretamente para análise da Câmara dos Deputados.
1: O presidente da Comissão de Relações Exteriores defendeu um acordo para evitar uma escalada comercial com os Estados Unidos. Isso porque uma disputa comercial pode ter impactos diretos na economia e nas relações entre os dois países.
2: Diante do novo tarifaço americano, o governo brasileiro abriu um processo de reciprocidade e o Senado acompanha as negociações. O repórter Pedro Pincer tem mais informações.
8: O governo brasileiro anunciou a abertura formal do processo para avaliar se o tarifaço dos Estados Unidos contra exportações nacionais será respondido com base na Lei da Reciprocidade Econômica, que é um novo mecanismo da legislação brasileira para disputas comerciais. O Palácio do Planalto informou que o procedimento foi iniciado a partir do compartilhamento do pedido pela Secretaria Executiva da Câmara de Comércio Exterior com os demais integrantes do seu Comitê Executivo de Gestão. O consultor legislativo do Senado, Marcos Túlio Bezerra, lembrou que o Brasil pode pôr sobre a mesa pautas essenciais para os Estados Unidos, como direitos autorais que afetam as big techs e patentes de medicamentos.
9: Então, se com a ameaça das medidas, a possibilidade de adoção das contramedidas aqui pelo governo brasileiro, o governo já consiga ser bem sucedido em retomar a negociação, a gente já considera que a lei vai ter um sucesso.
8: Em nota, o presidente da Comissão de Relações Exteriores, senador Nelsinho Tradi, do PSD de Mato Grosso do Sul, afirmou receber com atenção a decisão do Poder Executivo. Para o senador, o Brasil precisa estar preparado para agir quando necessário, sem esquecer que as relações bilaterais com os Estados Unidos ocorrem há mais de 200 anos e que todas as possibilidades de entendimento devem ser buscadas antes de uma escalada comercial.
1: Quem trabalha ao volante, o veículo é ferramenta de trabalho e fonte de renda. Mas, na hora de trocar o carro ou renovar a frota, o acesso ao crédito pode ser um obstáculo.
2: Para facilitar esse financiamento, o Congresso vai analisar uma medida provisória sobre o tema. A senadora Leila Barros foi eleita presidente da comissão mista, que vai examinar a proposta. A reportagem é de Marcela Cunha.
10: A senadora Leila Barros, do PDT do Distrito Federal, destacou que o texto foca em uma categoria que hoje reúne mais de 2 milhões de brasileiros, motoristas de aplicativo, taxistas, entregadores e motofrentistas. Esses trabalhadores dependem de seus veículos diariamente, mas esbarram na burocracia dos bancos, na hora de financiar um novo modelo. Ao assumir a presidência da comissão mista, a senadora Leila ressaltou que a falta de crédito acessível acaba penalizando quem mais trabalha.
11: Quem trabalha por aplicativo sabe como é difícil chegar ao sistema financeiro apresentando uma renda variável e conseguir crédito com juros e prazos razoáveis. Muitas vezes, o resultado é continuar trabalhando com um veículo antigo e compromete uma parcela cada vez maior da renda do trabalhador.
10: Para facilitar os financiamentos, a medida provisória prevê o uso de recursos do Fundo de Investimento em Infraestrutura Social e a criação de mecanismos de garantia pública. Além de gerar renda, a proposta foca em cidades sustentáveis, incentivando frotas de baixo carbono e pontos de recarga de baterias. A relatora será a deputada Amanda Gentil, do Progressistas do Maranhão.
12: Eleições 2026.
1: Em 2026, o eleitor vai às urnas para escolher quem vai representar seu estado ou distrito federal no Senado. Mas, afinal, o que faz um senador? Além de participar da criação e da revisão das leis, ele tem a missão de fiscalizar o governo federal e exercer atribuições exclusivas do Senado.
2: A reportagem de Yasmin Rodrigues explica como funciona esse trabalho e por que o Senado tem um papel central na democracia brasileira.
13: O Senado Federal é uma das duas casas do Congresso Nacional e representa os estados e o Distrito Federal. Senadores e deputados federais apresentam, discutem e votam propostas que podem virar leis. O Senado também tem o chamado papel revisor. Depois de aprovada em uma das casas, a proposta é analisada pela outra, que pode fazer mudanças antes da aprovação final. Para o presidente do Senado, Davi Alcolumbre, o trabalho dos parlamentares é uma responsabilidade de todos.
14: Isso não é uma missão de um homem, nem de uma mulher, nem da mesa diretora. Isso é a missão dos 81 senadores, de todos os partidos constituídos no Brasil, de 513 deputados federais e deputadas, porque só a união pode transformar verdadeiramente a vida das pessoas.
13: Senadores e deputados também têm a função de fiscalizar o Poder Executivo. Isso significa acompanhar as ações do governo federal, avaliar políticas públicas, analisar as contas da presidência da República e criar CPIs. Mas o Senado tem atribuições que são exclusivas da Casa. Uma delas é aprovar as autoridades indicadas pelo presidente da República, como ministros dos tribunais superiores, o procurador-geral da República, diretores do Banco Central e embaixadores. Outra é autorizar operações de crédito da União, dos estados, do Distrito Federal e dos municípios. E, por fim, o Senado é responsável por julgar o presidente da República em um processo de impeachment, depois que a Câmara dos Deputados autoriza a abertura do processo.
2: Com trabalhos técnicos de Eliseu Caires, o Jornal do Senado fica por aqui. Acompanhe agora as notícias da Câmara dos Deputados. Boa noite.
1: Boa noite e até amanhã.
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16: Câmara aprova diretrizes para desenvolvimento do futebol feminino.
17: Deputados reduzem a carga tributária para resseguradoras nacionais.
16: Parlamentares regulamentam a profissão de conservador-restaurador.
18: Boa noite. Avança na Câmara a proposta que regulamenta a profissão de conservador-restaurador de bens culturais. A medida era uma demanda histórica da categoria, como informa a repórter Paula Bittar.
19: A Comissão de Constituição e Justiça da Câmara aprovou uma proposta que regulamenta o exercício das profissões de conservador-restaurador de bens culturais e de técnico em conservação-restauração de bens culturais. De acordo com o texto aprovado, poderá atuar como conservador-restaurador de bens culturais móveis e integrados quem tiver diploma de curso superior na área, reconhecido pelo Ministério da Educação ou expedido por instituição estrangeira e revalidado no Brasil, ou mestrado ou doutorado na área expedido por instituição brasileira reconhecida pelo Ministério da Educação ou por instituição estrangeira e revalidado no Brasil, desde que tenha elaborado dissertação ou tese em tecnologia da conservação e restauração de bens culturais móveis e integrados e comprove pelo menos 5 anos de atividades técnicas e científicas próprias do campo. Também poderão exercer a profissão aqueles com diploma de outros cursos superiores que exerçam atividades na área há pelo menos 5 anos até a data de publicação da lei e os que tenham concluído até a data de publicação da lei curso de especialização na área observada a carga horária mínima exigida pelo Ministério da Educação. Entre as atribuições do conservador-restaurador de bens culturais móveis e integrados, estão realizar procedimentos de conservação e restauração em bens culturais, ministrar aulas relacionadas ao tema, desenvolver e coordenar projetos e pesquisas científicas sobre o tema e elaborar laudos técnicos, orientar e supervisionar acondicionamentos e acompanhar o transporte de obras de valor histórico, artístico e cultural, como courier. Já para atuar como técnicos em conservação e restauração de bens culturais móveis e integrados, é preciso ter curso de educação profissional técnica de nível médio na área, no Brasil ou no exterior e revalidado no país, ou então atuar na atividade comprovadamente há mais de 5 anos e não possuir escolaridade técnica exigida até a data da publicação da lei. Entre as atribuições desse profissional estão realizar exame técnico do estado de conservação de bens culturais móveis e integrados e auxiliar em eventos como seminários e exposições sobre o tema. Entre os deveres e responsabilidades do conservador, restaurador e do técnico estão assumir apenas trabalhos que possam realizar com segurança dentro dos limites de sua formação, não utilizar produtos, materiais e procedimentos técnicos que ponham em risco a integridade do bem cultural e, na compensação de acidentes ou perdas, não encobrir ou modificar o que existe do original, de modo a não alterar suas características e condições físicas após o evento. A autora do projeto, deputada Fernanda Melchion, do PSOL do Rio Grande do Sul, considerou a aprovação uma vitória para os profissionais e para as universidades. Segundo ela, os profissionais pleiteiam essa legislação.
20: Eles tinham apresentado essa iniciativa com então o deputado Chico Alencar, que nesse ano não exerceu um mandato federal. E eu apresentei, portanto, esse projeto, que depois foi qualificado pelas contribuições das universidades que têm o curso, como é o caso da UFPEL, na Universidade Federal do Pará, conhecendo a formação e o trabalho, que contribui enormemente para a preservação de bens culturais, o nosso patrimônio, a valorização da carreira, o incentivo à formação técnica, se aproxima de padrões internacionais, né, de conservação e restauração.
19: A proposta considera bem cultural móvel o objeto de natureza artística, histórica, documental, científica e tecnológica. Isso abrange obras de arte, documentos, artefatos arqueológicos, etnográficos e de cultura popular e elementos paleontológicos de ciências naturais, científicos e tecnológicos, possíveis de serem deslocados ou transportados. Já o bem cultural integrado está vinculado à superfície construída de um bem imóvel ou da natureza. Isso inclui pinturas artísticas ou decorativas, retábulos, esculturas, ourivesaria, cerâmica, azulejaria, estuques, relevos, elementos decorativos e tecnologias que envolvam os elementos construtivos e os materiais de construção empregados nas vedações, revestimentos e acabamentos. A proposta que regulamenta o exercício das profissões de conservador, restaurador de bens culturais e de técnico em conservação Conservação e Restauração de Bens Culturais, segue agora para o Senado, a menos que haja recurso para votação antes pelo plenário da Câmara. Da Rádio Câmara, de Brasília, Paula Bittar.
0: Educação.
21: Beto Preto, do PSD, exalta a expansão dos cursos de medicina nas universidades estaduais do Paraná. O deputado cita a criação do curso de medicina em Apucarana e o lançamento da graduação no campus da Unespar, em Paranavaí, além do curso de enfermagem em Paranaguá.
18: Na opinião de Beto Preto, a ampliação das vagas em cursos da área de saúde contribui para a formação de profissionais que atuarão no Sistema Único de Saúde. O parlamentar reforça que as graduações são gratuitas e oferecem oportunidades para estudantes da rede pública.
0: Saúde.
21: Paulo Soares, do Podemos de São Paulo, apresentou projeto que visa descentralizar e regionalizar os serviços do SUS, usando estruturas hospitalares atualmente desocupadas em cidades menores para ampliar atendimentos e reduzir mortes em filas de espera.
18: Paulo Soares cita a cidade de Bauru como exemplo, com a morte de 1.123 pacientes à espera de leitos nos últimos 5 anos. O congressista cobra mais atenção do governo federal às regiões interioranas, com a disponibilização de profissionais e equipamentos.
0: Previdência.
21: Rodrigo Hollenberg, do PSB do Distrito Federal, apresentou projeto que amplia o acesso ao benefício de prestação continuada. A proposta eleva para meio salário mínimo por pessoa o limite de renda familiar e permite descontar gastos com alimentação especial, medicamentos e terapias.
18: Rodrigo Hollenberg também defende a regulamentação da avaliação biopsicossocial. Ele sustenta que a medida é necessária para garantir o acesso efetivo das pessoas com deficiência aos benefícios previstos em lei.
21: Dani Cunha, do PL do Rio de Janeiro, defende projeto que permite a pais ou responsáveis por crianças e adolescentes com deficiência trabalhar sem perder o benefício de prestação continuada. Pela proposta da deputada, a remuneração de até 10 salários mínimos não entraria no cálculo da renda familiar.
18: Dani Cunha afirma que a regra atual desestimula o retorno ao mercado de trabalho, especialmente de mãe solo, já que qualquer aumento de renda pode resultar na perda do benefício da criança. Ela acrescenta que o texto também autoriza a dedução de despesas com o tratamento da deficiência.
0: Comissões.
21: Luiz Lima, do Novo, do Rio de Janeiro, destaca os resultados da CPMI do INSS na investigação de descontos indevidos em aposentadorias. De acordo com o deputado, a comissão ajudou a identificar operadores financeiros, servidores e entidades suspeitas de participação nas fraudes.
22: A gente teve a felicidade de mostrar para o Brasil, ser um facilitador até para a Polícia Federal e para o STF, das pessoas envolvidas. Servidores do próprio INSS, operadores financeiros, recebedores de propina, sindicatos de fachada. Então a gente tem mais de 20 pessoas hoje presas e percebeu o quanto o brasileiro dispõe de tempo e de inteligência para fraudar, para enganar.
18: Luiz Lima acrescenta que 3 entidades investigadas teriam desviado mais de 6 bilhões de reais de aposentados, com descontos mensais que chegavam a R$50. Na avaliação do deputado, a CPMI contribuiu para recuperar recursos e dificultar a repetição das fraudes.
0: Segurança Pública.
21: Bom Gás, do PT gaúcho, defende a aprovação de projeto que criminaliza a misoginia, entendida como ódio ou discriminação contra mulheres por sua condição de gênero. O deputado pondera que esse tipo de conduta alimenta a violência e viola a dignidade das mulheres.
18: Bom Gás pede que a Câmara vote logo a proposta, já aprovada pelo Senado. O parlamentar rejeita a ideia de que o projeto promova censura contra homens, mas diz que o objetivo é responsabilizar quem incentiva ou dissemina práticas de discriminação contra as mulheres.
21: Roberto Monteiro Pai, do PL do Rio de Janeiro, agradece a aprovação de uma moção de louvor ao filho Gabriel Monteiro na Comissão de Segurança Pública. Segundo o deputado, a homenagem reconhece a atuação do ex-vereador no combate à criminalidade.
18: Roberto Monteiro Pai também destaca o trabalho da policial civil do Distrito Federal, Deise Andrade, no enfrentamento ao feminicídio e à violência sexual contra crianças. O parlamentar ressalta a importância das ações de combate à violência contra as mulheres.
0: Economia.
21: A Câmara aprovou um projeto que reduz tributos pagos por empresas resseguradoras nacionais. O repórter Marcelo Lascher nos conta quais as medidas propostas.
3: O plenário da Câmara aprovou o projeto que reduz a carga tributária para resseguradoras nacionais. Resseguradoras são empresas que assumem parte dos riscos das seguradoras. Elas são responsáveis por uma espécie de seguro do seguro, usado principalmente em operações de grande valor ou com potencial para gerar perdas elevadas. O principal benefício proposto pelo projeto é a redução da alíquota da Contribuição Social sobre o Lucro Líquido, a CSLL, que hoje é de 15% e passa a ser de 9%. A proposta foi apresentada pelo deputado Isnaldo Bulhões Júnior, do MDB de Alagoas, com a justificativa de que as resseguradoras nacionais perderam mercado a partir de 2019, com a eliminação de restrições à atuação de resseguradores estrangeiros. Segundo Isnaldo Bulhões Júnior, as resseguradoras estrangeiras não recolhem no Brasil CSLL e Imposto de Renda sobre Pessoa Jurídica, como as nacionais. Por isso, o projeto também isenta as empresas brasileiras de um adicional do imposto de renda. O projeto recebeu parecer favorável do relator, deputado Fernando Monteiro, do PSD de Pernambuco, mas não teve apoio do governo, como explicou o deputado Ayrton Faleiro, do PT do Pará.
4: Nós estamos tratando de um projeto que ele traz implicações financeiras, ordenamento de despesa, impactos nas finanças. Nós estamos numa reta final de governo, que tem um plano econômico em curso, que tem compromissos com a sociedade para fazer entregas. É hora de nós trazermos e aprovarmos aqui coisas que venham trazer impacto financeiro.
3: Para o relator, Fernando Monteiro, a arrecadação pode inclusive vir a aumentar, mesmo com benefício fiscal. Segundo ele, a proposta beneficia as empresas nacionais e pode forçar as estrangeiras a abrirem subsidiárias no país. Já o autor da proposta, Isnaldo Bulhões Júnior, disse que não há prejuízos para a arrecadação.
6: Não há um equívoco, não há nenhum prejuízo, não há nenhum problema. Apenas equaliza a empresa nacional, a empresa brasileira, dentro da concorrência com as empresas estrangeiras.
3: O projeto que reduz a carga tributária para resseguradoras nacional seguiu para análise do Senado. Da Rádio Câmara de Brasília, com informações de Antônio Vital, Marcelo Lascher.
15: Desenvolvimento Regional.
18: Leonardo Gadelha, do Podemos, reivindica o aumento da quantidade de água da transposição do Rio São Francisco destinada à Paraíba. O deputado afirma que o volume previsto atualmente para o estado é insuficiente para atender às demandas da população e do desenvolvimento regional.
21: Leonardo Gadelha argumenta que os canais da transposição comportam uma vazão superior à autorizada pela Agência Nacional de Águas. O parlamentar pede uma revisão da distribuição entre os estados do Nordeste diante do risco de agravamento da seca com a ocorrência de fenômenos climáticos extremos.
15: Transportes.
18: Euclides Petersen, do Republicanos de Minas Gerais, propõe financiar a modernização, ampliação e recuperação de aeródromos públicos de interesse regional. A ideia é criar um programa nacional que use incentivos fiscais para captar recursos de pessoas físicas.
21: Pela proposta, os contribuintes poderiam destinar parte do imposto de renda a projetos aprovados pelo governo. Segundo Euclides Petersen, a medida amplia a conectividade aérea e estimula o desenvolvimento econômico, o turismo e o acesso a serviços públicos no interior.
15: Trabalho.
18: Chico Alencar, do PSOL do Rio de Janeiro, defende a aprovação de um projeto de sua autoria que estabelece o fim dos penduricalhos, que são parcelas adicionais incorporadas aos salários de funcionários dos três poderes e que extrapolam o teto constitucional de R$ 46 mil reais brutos.
21: O legislador cita que 91% dos magistrados recebem acima do teto e, em sua avaliação, a medida vai combater a desigualdade salarial no país. Chico Alencar também cobra do Senado a aprovação do fim da escala 6x1 como medida de combate à desigualdade social.
18: Daniel Almeida, do PCdoB da Bahia, apoia as reivindicações da Campanha Nacional dos Bancários. O deputado destaca a recomposição dos salários, o reajuste do vale-refeição, a participação nos lucros e melhores condições de trabalho nas agências e no regime remoto.
21: Daniel Almeida também pede mudanças nas regras dos planos de saúde dos bancos públicos. Segundo o parlamentar, alterações normativas dos últimos anos fizeram os bancários arcarem com uma parcela crescente dos custos.
15: Meio Ambiente.
18: Delegado Matheus Laiola, do União do Paraná, apresentou o projeto que proíbe a caça esportiva em todo o país. A proposta altera a lei de proteção à fauna e também revoga dispositivos que tratam da regulamentação dessa modalidade de caça.
21: Segundo o delegado Matheus Laiola, a caça esportiva não pode se sobrepor à proteção dos animais e à preservação da biodiversidade. O parlamentar afirma ainda que a medida busca eliminar brechas na legislação e reforçar a proibição de práticas de caça voltadas ao lazer.
0: Esporte.
18: A Câmara aprovou uma política de incentivo ao futebol feminino no país. O repórter Antônio Vital tem mais informações sobre a proposta.
5: A menos de um ano da realização da Copa do Mundo Feminina no Brasil, o plenário da Câmara aprovou o projeto do governo que define diretrizes para o desenvolvimento do esporte no país. O projeto inclui o futebol feminino como prioridade da política pública esportiva nacional, com foco na profissionalização e na equidade de oportunidades. O texto também exige a elaboração de um plano de legado social, esportivo e financeiro da Copa do Mundo da modalidade, prevista para ocorrer entre 24 de junho e 25 de julho do ano que vem em 8 capitais. A proposta prevê que o Ministério do Esporte deverá promover condições favoráveis para o futebol feminino e incentivar a igualdade salarial e a participação de mulheres na gestão do esporte e na arbitragem. O projeto limita a inscrição de atletas não profissionais em competições oficiais. Na principal divisão nacional, o limite será de 4 atletas amadoras por equipe, com redução gradual até alcançar a total profissionalização do esporte. O texto prevê ainda a criação de protocolos para combater a discriminação, a intolerância e a violência contra as mulheres no esporte. A medida abrange atletas, árbitras, treinadoras, torcedoras e demais profissionais. O projeto recebeu parecer favorável da relatora, a deputada Jaque Rocha, do PT do Espírito Santo. Ela acrescentou na proposta diretrizes como a proteção da integridade física e psicológica das jogadoras, o combate ao racismo e à violência. No plenário, o relator foi o deputado Ayrton Faleiro, do PT do Pará, que defendeu medidas de incentivo para a modalidade.
7: Achamos por bem que a gente incentive o futebol feminino. O futebol, na sua essência, ele cumpre uma função de integração, de convívio social. E quando a gente fala de futebol, a gente vem em primeira visão muito o futebol masculino. Mas se a gente for para, inclusive, os interiores de cada um dos nossos estados, nós vamos ver lá um crescente movimento também nos clubes profissionais da participação feminina.
5: Na mesma sessão, a Câmara aprovou o projeto que reconhece o futebol praticado no Brasil como manifestação da cultura nacional. Os dois projetos foram enviados para análise do Senado. Na Rádio Câmara de Brasília, Antônio Vital.
21: Danley de Deus Interrols, do PSD Gaúcho, sugere ao Ministério da Educação medidas para melhorar a formação dos profissionais de educação física para o atendimento de estudantes com deficiência. Ele defende a atualização dos cursos superiores para fortalecer a inclusão.
18: A sugestão de Danley de Deus Interrols também prevê mais atividades práticas, estágios e formação continuada sobre o tema. Ele avalia que a preparação atual é insuficiente e pode deixar professores inseguros para garantir a participação efetiva de alunos com deficiência nas aulas.
21: Termina agora o Jornal Câmara dos Deputados, produzido pela Rádio Câmara, com trabalhos técnicos de Wellington Teles e a apresentação de Márcio Aquiles Sardi e Val Monteiro. Boa noite.
18: Uma boa noite para você. Ouça agora o Minuto do TCU.
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0: Nova Brasil FM, hora oficial de Brasília. 5:14.
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1: Olá, muito bom dia para você. Começa agora o Nova Manhã na Nova Brasil 93.5. Música de qualidade, informação na medida certa e, claro, um dia com mais leveza. Agora são 6:02. Eu sou Laércio Novaes.
2: Eu sou Jéssica Cruz. Bom dia, Laércio.
1: Bom dia, Jéssica.
2: Bom dia. Tudo bem com você?
1: Tudo excelentemente bem.
2: Ah, que ótimo.
1: E com você? Acordou cedinho?
2: Acordei bem cedinho. Nada fora do normal, né,
1: Bom, o dia continua bem, né?
2: Mais
1: quando
2: produtivo,
1: você acorda.
2: Né?
1: Mais produtivo.
2: Vamos ter essa expectativa.
1: Tô tentando aprender com você.
2: Vamos, eu vou te arrastar. Muito bom dia você que nos acompanha aqui no Nova Manhã. Estamos com você a partir de agora, te fazendo companhia nesta terça-feira, hoje 18 de agosto. E hoje a gente celebra o dia do estagiário.
1: Olha.
2: Pois é, você já foi estagiário?
1: Nunca fui estagiário.
2: Quando eu entrei na faculdade, eu tinha uma certeza. Eu tinha duas certezas. Uma que eu queria ser jornalista, a outra que eu queria estagiar o mais rápido possível. Porque na minha cabeça, o estágio era a porta de entrada para o mercado. Exatamente.
1: Perfeito.
2: E eu estava certa, hein? A data é uma oportunidade, gente. A data de hoje é uma oportunidade para reconhecer estudantes que estão dando os primeiros passos no mercado de trabalho. E, ao mesmo tempo, colocando em prática conhecimentos aprendidos durante a formação. Então, você que é estagiário, parabéns!
1: Isso, parabéns a todos os estagiários. Muito bem, a previsão do tempo para esta terça-feira aqui em Sergipe está indicando ventos moderados a fortes, hein, com velocidade entre 23 e 46 quilômetros por hora. Segundo o boletim divulgado pela Secretaria de Estado do Meio Ambiente, Sustentabilidade e Ações Climáticas, a intensidade dos ventos deve diminuir a partir dos últimos dias da semana.
2: Até a sexta-feira, a tendência de predomínio de céu claro, com algumas nuvens, a parcialmente nublado em todo o estado, com chances de chuvas leves a fracas e de períodos sem ocorrência de chuvas. Agora 6:04.
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1: E no Nova Manhã de hoje, você vai saber.
2: Acusado de matar jovem na frente do filho dela, na zona norte de Aracaju, é condenado.
1: Casal é encontrado morto em residência no município de Lagarto.
2: Viatura da PM colide com guarita de condomínio após perseguição no bairro Porto Dantas.
1: Homem é flagrado praticando ato obsceno dentro de ônibus em Aracaju.
2: Candidaturas femininas chegam a 39,5% em Sergipe nas eleições de 2026.
1: E no programa de hoje a gente conversa com o superintendente do DENIT em Sergipe sobre o andamento e prazo das obras das BRs aqui em nosso estado.
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2: 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Valendo, né?
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1: Nova Manhã é na Nova Brasil.
2: Mais uma vez.
1: Nova Manhã é na Nova Brasil.
2: E aí, no final do programa, a gente revela quem será? Quem será, hein, Laerte?
1: Quem será?
2: Sortudo ou sortuda?
1: Vamos cruzar os dedinhos aqui. A gente torce, né, pra os nossos
2: de
1: ouvintes.
2: De uma coisa eu tenho certeza. Só vai ganhar quem participar.
1: Muito bem, aproveite bem a sua terça-feira, que a gente vai aproveitar daqui e você aproveita daí do outro lado o nosso programa, tá bom? Aumente o volume, porque o Nova Manhã começou.

0: FM, você ouviu A Paz com Zizi Posse. Antes teve uma velha canção rock and roll, 14 Bis e Flávio Venturini. Agora 6 horas e 13 minutos.
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3: Olha, o acusado de matar a jovem Andriele de Jesus Oliveira na frente do filho dela de 5 anos foi condenado por homicídio qualificado.
0: Um dos suspeitos de participação no crime morreu e o outro foi preso durante uma ação policial realizada em Minas Gerais, 3 meses após o homicídio.
3: Pois é, o crime aconteceu em maio de 2023, quando a mulher retornava da escola com o filho em um grupo de mulheres e crianças. De acordo com a Secretaria de Segurança Pública, os dois homens, utilizando bicicletas, passaram pelo grupo, mas um deles retornou, simulou um assalto e logo efetuou disparos contra a vítima, que caiu em cima do filho. 6h13.
0: E um casal foi encontrado morto ontem dentro de uma residência na região do centro da cidade de Lagarto. Segundo a polícia militar, informações apontam que eles estavam desaparecidos desde a última sexta-feira. Os corpos foram encontrados em cima de uma cama, em estado de decomposição, Laerte.
3: Ainda segundo a PM, não foram encontradas marcas de sangue nem sinais de violência. O Instituto de Criminalística e o Instituto Médico Legal foram acionados. Quem tiver informações que possam contribuir com as investigações, deve ligar para o Disque Denúncia pelo número 181. Agora 6h15.
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0: A coragem não é ausência do medo, mas a decisão de seguir em frente apesar dele. Acreditando que o amanhã pode e será bem melhor. Agora são 6h16.

0: Nova Brasil FM, você ouviu a Lua e eu, Zé Ricardo. Antes ouvimos Ana Vitória cantando Porque Eu Te Amo. Agora 6:22.
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3: Uma perseguição policial terminou com uma viatura do Batalhão de Polícia de Rádio Patrulha, o BPRP, colidindo contra a guarita de um condomínio residencial no bairro Porto Dantas, aqui na zona norte da capital. A colisão aconteceu durante um patrulhamento ostensivo, no momento em que os policiais identificaram dois motociclistas em atitude suspeita.
0: Segundo o BPRP, os motociclistas fugiram ao perceberem a aproximação da equipe, que iniciou um acompanhamento tático. Durante o deslocamento pela Avenida Euclides Figueiredo, em uma curva, o policial que conduzia a viatura perdeu o controle do veículo e atingiu a guarita. Ninguém ficou ferido.
3: O Batalhão de Polícia de Trânsito foi acionado para realizar os levantamentos da ocorrência. E a viatura foi removida do BPRP. As circunstâncias do acidente também estão sendo apuradas. Agora 6:24.
0: E um homem foi flagrado praticando ato obsceno dentro de um ônibus do transporte coletivo aqui da capital. O vídeo foi divulgado nas redes sociais e chegou ao conhecimento da Secretaria da Segurança Pública aqui de Sergipe.
3: Segundo a SSP, a linha e a empresa responsável pelo veículo já foram identificadas. As informações e as imagens foram encaminhadas à Polícia Civil por meio do Departamento de Atendimento a Grupos Vulneráveis, o DAGV, para adoção de medidas cabíveis.
0: Ainda de acordo com a Secretaria, não houve acionamento do CIOSP no momento do ocorrido e, por isso, não havia registro da ocorrência no sistema.
3: A Polícia Civil deverá apurar o caso, identificar o homem que aparece nas imagens e localizar possíveis vítimas para esclarecer as circunstâncias do ocorrido. Mas a maior prova já existe, que é esse vídeo. Esse homem tem que ir para a cadeia, né? Inadmissível que a gente ainda tenha que lidar com esse tipo de situação. Eu achava que esses casos tinham diminuído e realmente diminuíram nos nossos ônibus. Imagino eu, né? Segundo os dados, né? Porque às vezes também a vítima, ela não quer se pronunciar, ela tá ali com medo, né? Ela quer se livrar daquele trauma, ela não quer tocar no assunto, é muito delicado. Então, uma prova muito importante é o vídeo, que já diz muito, já vai dar uma substância essencial para este inquérito e que esse homem seja responsabilizado. Agora, 6:25.
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0: E olha, a vida é um mosaico de experiências. Cada peça, por mais pequena que seja, contribui para a beleza do todo. Esta frase profunda nos convida a enxergar a existência como uma obra de arte em constante construção, onde tanto os momentos de alegria quanto os de aprendizado moldam quem somos. 6:26, tem Barão Vermelho e Frejão.

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0: Nova Brasil FM, você ouviu Capital Inicial com Zélia Duncan. Eu vou estar. Antes ouvimos Assim Caminha a Humanidade com Wilson Sideral. Agora na Nova Brasil, 6 horas e 42 minutos.
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0: Isso, boa sorte para você. Manda sua mensagem, 811-1665. Quem tá mandando mensagem já pra gente, cedinho. É o Augusto, tá ouvindo o nosso programa. Um abraço pra você, Augusto. Ele tá no Santo Antônio e tá ouvindo o nosso programa. Augusto Becker.
2: Augusto Becker. Oi, bom dia pra você, Augusto. Bom dia também pra o Renato Vieira, que tá no centro ouvindo a gente.
0: E tá nos ouvindo também o Ronaldo Nunes, tá na Barra dos Coqueiros. Obrigado, Ronaldo.
2: A Perla Melo, nossa ouvinte querida, lá no bairro Farolândia. Bom dia.
0: Bom dia, Perla. Quem mais tá ouvindo a gente aqui, mandando mensagem? O Henrique. Henrique da Avenida Santa Gleide, turma da Santa Gleide ouvindo a gente.
2: Olha o André Vasconcelos aí. Bom dia, André. Ótima terça-feira pra você. Ele é a Lucy Paixão. Pais do Ranulfo.
0: Sem o L.
2: Sem o L. Estão ouvindo Nova Manhã. Bom dia.
0: Bom dia pra vocês e bom trabalho. Tá, Alexandre Tadeu, tá no Marcos Freire 2. Obrigado, Alexandre, pela sua sintonia também.
2: A Roseli Melo, que tá lá também no bairro Farolândia. Bom dia pra ela.
0: O Bosco tá ouvindo a gente também. Bosco, um abraço pra você. Ele tá no Santos Dumont.
2: Com a gente também, lá no bairro Santos Dumont, a Gisele Araújo. Oi, Gisele, bom dia.
0: O Elisson Santos do Lamarão também ouvindo a gente. Obrigado, Elisson.
2: A Michele Jaqueline, do São Brás, ela tá lá em Nossa Senhora do Socorro. Bom dia.
0: Bom dia pra você. Pessoal, no bairro Soledade também tem a Isabel Cristina. Isabel, bom dia. Boa terça-feira pra você.
2: Olha aí a Camila ali, ó.
0: Ah, Camila. Bom dia, Camila.
2: Bom dia, Camila. Sempre aqui ligada no nosso programa. Ela não tá só, tá com Ramon, Noah e Arthur.
0: Isso, a turma sempre ouvindo a gente. Bom dia pra você. Bom trabalho, viu, Camila? Evilásio também tá ouvindo a gente. Jéssica, ele tá no Siqueira Campos e tá ouvindo sempre o nosso programa. É o Evilásio Macedo.
2: Ah, a gente falou da Áurea.
0: Áurea. Ah,
2: Áurea.
0: Áurea, bom dia, Áurea.
2: Áurea, bom dia pra você, querida. Só me confirma seu nome, escreve correto. Faltou o K, hein, Áurea? Bom dia.
0: Bom dia.
2: São muitas mensagens que chegam aqui. Daqui a pouquinho a gente dá uma lida nas mensagens que estão chegando. São muitas.
0: Agora 6 horas e 45 minutos.
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2: Olha, as mulheres representam 39,05% das candidaturas registradas em Sergipe para as eleições de 2026, segundo dados do Tribunal Superior Eleitoral, atualizados após o fim do prazo de registro de candidaturas, encerrado no último sábado. São 157 candidatas mulheres, enquanto os homens somam 245 registros, o equivalente a 60,95% do total.
0: Exatamente. O percentual de mulheres candidatas em Sergipe é maior do que o registrado em 2022, na última eleição geral, quando elas representavam 35,49% do total. Mesmo assim, o número de candidatas caiu. Eram 192 em 2022 e são 157 agora, uma queda de 18,2%. O número de homens caiu mais, de 349 para 245, uma queda de 29,8% no total. E Sergipe tem 402 candidaturas neste ano.
2: Desde 2009, a legislação eleitoral determina que os partidos lancem pelo menos 30% de candidaturas femininas em cada disputa. A fraude à cota de gênero pode levar à anulação da chapa proporcional do partido e à cassação de diplomas de eleitos e suplentes.
0: No Brasil, segundo o TSE, as mulheres somam 34,82% das candidaturas registradas para 2026, contra 65,18% dos homens. Agora 6 horas e 47 minutos.
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2: O tempo é um recurso precioso. Invista-o em pessoas e momentos que realmente importam. Porque eles são eles que constroem a essência da nossa existência. Agora 6h48, você ouve Cássia Eller, Por Enquanto.

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0: Nova Brasil FM, você ouviu até o fim com Engenheiros do Havaí. Antes teve Já Sei Namorar, Tribalistas. Agora 7:10. Bom dia.
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0: Bom, isso, muitas participações, muitas as participações aqui, a turma participando do nosso Nova Manhã tem que participar, inclusive, claro. Manda seu nome completo, o bairro e essa frase aí, tá? Quem tá com a gente, Jéssica, Antônio Carlos, Farolândia?
2: Bom dia, Antônio! Bom dia aqui também para o Moisés Teles.
0: Tá ouvindo a gente. O Anderson também. O Moisés tá onde? Onde é que o Moisés está? Ah,
2: ele
0: tá falando
2: disse,
0: aqui.
2: Né?
0: Continua Tapera. Aqui na margem do rio Vaza Barris, no povoado Tapera. De onde é o povoado Tapera? Você lembra?
2: Eu acho que é Itaporanga, se eu não me engano. É Itaporanga. Eu posso estar errada. É Itaporanga, Manu? Me ajuda aí.
0: Itaporanga. Turma de Itaporanga.
2: Marcelo Melo tá lá na Barra dos Coqueiros.
0: Anderson tá aqui em Aracaju também. O Dante Rui, Aruana.
2: Diferente o nome dele, né?
0: Dante Rui.
2: Bom dia também para Gael.
0: Tá ouvindo pelo celular.
2: Tá ouvindo pelo celular, tá no aplicativo.
0: No aplicativo da Nova Brasil. É, Josué Cândido também está no Ponto Novo, está ouvindo o nosso programa. Obrigado, Josué, pela sintonia.
2: O Antônio Carlos mandou um bom dia. Bom dia, Antônio Carlos. Está lá na Parolândia ouvindo a gente.
0: Gilmar Nunes, na Coroa do Meio, também ouvindo o nosso programa.
2: Antônio Carlos já falou, né? Já falamos,
0: Antônio? Já falamos do Antônio Carlos?
2: Acho que sim.
0: Ah, esse aqui.
2: Tem gente na orla, correndo,
0: tá na praia da Atalaia. Que imagem linda, gente. Olha, eu vou dizer a você, viu? É de dar inveja a orla da Atalaia. Uma das mais bonitas do Brasil.
2: Mas ela dá inveja.
0: Dá inveja. Inclusive, eu queria estar lá agora.
2: Ai, ai. No Santa Lúcia tem quem? Quem é?
0: Francisco Júnior.
2: Júnior.
0: Um abraço. Douglas Norton também tá na 13 de julho e tá ouvindo o nosso programa também. Obrigado pela sintonia.
2: Ô Douglas, quem tá falando certo o seu nome? Eu que digo que é Norton.
0: Norton.
2: Ou Laerte que diz que é o Norton. Norton. Conta pra gente. Bom dia pra você.
0: 13 de julho, bom dia. Daqui a pouquinho tem mais participações porque tá valendo um kit recheado de produtos Coringa. 7:13. É hora de saber agora como está o trânsito aqui na capital. Tal Sergipana, a Manu disse que logo cedinho pegou um trânsito absurdo aqui na capital, né?
2: Onde foi, Manu, o trânsito? Desembargador, vamos dar uma olhadinha então na Desembargador para ver como é que ela tá agora? A Desembargador Mainá realmente tá com um trânsito intenso e vem desde a José da Silva Ribeiro Filho, lá no bairro América. Esse trânsito, ele permanece na Desembargador com velocidade média de 9 km/h. A situação só vai ficar um pouquinho melhor na Barão de Maruim. Trânsito moderado agora na Barão, a velocidade média de 15 km/h.
0: Vamos falar também da Avenida Otoniel Dória. Nesse momento, a Avenida Otoniel Dória está em um trânsito de 10 km/h.
2: Aqui na Avenida Beira-Mar, para você que está perto aí da Godofredo Diniz, mas está no sentido centro, a velocidade média é de 6 km/h, tem congestionamento. Adelmiro Gouveia aqui também, né, Laerte, ó. Trânsito intenso já perto da Ponte Godofredo Diniz, para quem está saindo do bairro Coroa do Meio e vai em sentido Avenida Beira-Mar.
0: Isso, vamos na Barra dos Coqueiros, a turma na Barra dos Coqueiros sempre ouvindo a gente. Vamos falar da SE100, a rodovia José de Campos, na Barra dos Coqueiros, sentido Aracaju, nesse momento 12 km/h.
2: Também aqui, ó, no bairro Siqueira Campos, a Rua Bahia está congestionada. Rua Bahia com Mariano Salmeron, a velocidade média de 9 km/h. Atenção, muitas ruas ali no bairro Siqueira Campos com congestionamento. E isso atinge também a Avenida Augusto Franco, no trecho da Rua Laranjeiras, também no bairro Siqueira Campos.
0: Avenida João Rodrigues, aqui na capital sergipana, que vem da Barra dos Coqueiros, pega essa ponte, construtor João Alves, enfrenta um trânsito agora de 10 km/h. Logo próximo ali tem outra avenida, que é a José Conrado de Araújo, nesse momento 9 km/h.
2: E aí na Tancredo Neves, claro, a Tancredo está congestionada. Ali na Zona Oeste, bairro Capucho, a velocidade média é de 13 km/h para quem está no sentido saída da cidade. 7:15 agora.
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0: Agora 7 horas e 16 minutos. No Nova Manhã tem Skank e Roberta Campos. Simplesmente.

0: Nova Brasil FM, você ouviu? Fui eu, com Fernanda Takai. Antes teve Simplesmente com Skank e Roberta Campos. Agora são 7 horas e 23 minutos.
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3: Uma mulher de 56 anos está desaparecida após a embarcação em que estava virar no Rio São Francisco, no município de Propriá.
0: Segundo a corporação, o acidente aconteceu na noite de domingo, durante a travessia entre Porto Real do Colégio, em Alagoas, e Propriá, aqui em Sergipe. O marido da vítima estava no barco e conseguiu se salvar. Mas a mulher desapareceu na água.
3: Pois é, infelizmente, as buscas realizadas ao longo do dia foram encerradas às 17h40 desta segunda-feira devido à falta de visibilidade. Os trabalhos da equipe de mergulho do Corpo de Bombeiros já foram retomados nas primeiras horas desta terça-feira. 7h24.
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0: E a Federação Sergipana de Futebol confirmou as datas e os horários das semifinais da Copa Governo do Estado. Dois jogos únicos irão definir os finalistas da competição, que dará ao campeão uma vaga na Série D de 2027.
3: Pois é, ambos os jogos acontecem na Arena Batistão, em Aracaju. Hoje, às 19 horas, o Falco recebe o Atlético Gloriense. Já amanhã, também às 19, a Desportiva Aracaju encara o Lagarto.
0: As decisões serão em jogos únicos, com vantagem para as equipes de melhor campanha na primeira fase. E com isso, o Falcon e Desportivo Aracaju jogam por um empate para avançar, enquanto o Atlético Gloriense e Lagarto precisam da vitória.
3: A final será em jogos de ida e volta, também definidos pela federação. A partida de ida acontece no dia 23 de agosto, enquanto a volta será em 29 do mesmo mês.
0: Uma notícia triste também aqui, Laerte. A atriz Laura Cardoso, de 98 anos, um dos principais nomes, né, da nossa dramaturgia brasileira, morreu nesta madrugada. A informação foi divulgada no perfil oficial do Instagram, né, na madrugada desta terça. Uhum. E a Laura Cardoso, ela é assim, um ícone mesmo, né, da nossa dramaturgia, né? Quantas novelas ela não protagonizou, uhum, sendo um espetáculo. Mulheres de Areia, né? Errei? Que tem as irmãs Ruth e Raquel? Mulheres de Areia. Pelo amor de Deus. Aquela novela, ela foi brilhante, várias outras, uhum, né? Que ela teve aí uma atuação muito
3: Chocolate
0: boa.
3: Com Pimenta.
0: De acordo com a Fátima Cardoso, filha da atriz, a Laura faleceu na noite da segunda-feira, após se sentir mal na residência em que morava, lá no bairro Sumaré, na zona oeste de São Paulo. Isso por volta das 11h20. A atriz deixa duas filhas, netas e bisnetos. Então, nossos sentimentos. E hoje a dramaturgia acorda um pouco mais triste.
3: Isso, ela faleceu aos 98 anos, nasceu em 1927. Era um exemplo de atriz, a Laura, né? Muito bem, 7 horas e 26 minutos. 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

0: Carlos e Roberta Sá cantando Os Amantes. Ficou linda essa versão. 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
2: Muito bem, ainda tá valendo o kit recheado de produtos Coringa. Fique à vontade para você participar, para interagir com a gente pelo WhatsApp 811-1665, valendo um kit recheado de produtos Coringa. Manda seu nome completo, bairro e a frase: Nova Manhã é na Nova Brasil.
0: Nova Manhã é na Nova Brasil.
2: No final do programa tem resultado. Quem será que vai levar para casa esse kit recheado de produtos Coringa nessa terça-feira? Que é uma terça-feira com cara de sexta, Jéssica, cantando. Vazou você cantando aí.
0: Vazou, mas essa música é linda, essa
2: lindíssima,
0: música.
2: Linda.
0: E a Roberta sai.
2: Ela nos convida a cantar.
0: Não é? Ela, a Roberta, a voz dela é tão doce, né? Parece que tem açúcar mesmo, né? Em cada nota que ela entoa. É uma coisa maravilhosa, é uma coisa linda. É a natureza
2: dom.
0: Também.
2: É, né? A natureza. É o dom da música, o dom de cantar. Isso é lindo. Vamos lá para o nosso WhatsApp, Jéssica.
0: Bora.
2: É só participando com a gente, querendo esse kit Coringa. Ó, José Valtesse, já falamos do José Valtesse hoje? Acho que não. Do Inácio Barbosa?
0: Acho que sim.
2: Ah, e da Ludmilla de França?
0: Ô, Ludmilla, bom dia pra você, querida.
2: Nossa ouvinte diária. É. Ludmilla, um abraço pra você. Obrigado pela sintonia.
0: Quem tá com a gente também é a Paula. Paula da Silva, do bairro Porto Dantas.
2: Paula, um abraço. Quem tá com a gente também no Coqueiral é a Mônica. Mônica Andrade. Tudo bem, Mônica, com você? Obrigado pela sintonia. Boa sorte pra vocês aí,
0: tá? A gente
2: tá?
0: Vai saber agora quem tá falando certo o nome do Douglas Norton. Aonde? Ou Norton. Aqui embaixo.
2: Aqui.
0: Aí.
2: Isso.
0: Aí. Ele falou, bom dia, Douglas Norton. Ele disse, bom dia, Jéssica Laerte. O Norton é da forma como
2: o Laerte...
0: Ah, é Norton.
2: Da forma como Laerte fala.
0: Fala, igual antivírus, Norton. Beijão pra vocês.
2: Um beijão
0: pra você, querido.
2: Meu querido Douglas, obrigado. Caramba. Pela sua sintonia. Douglas é charado, nosso colega aqui.
0: Detesto errar. Douglas Norton, agora eu tô falando certo.
2: Douglas Norton. Já falamos da Marta Cavalcante, do Coqueiral. Mariana Gonçalves, do São Conrado, também tá com a gente.
0: Quem ali tá com a gente? Aqui? A Cláudia Petrazzoli.
2: Ah, aqui, Petrazzoli.
0: Da Barra dos Coqueiros.
2: Barra dos Coqueiros ouvindo a gente. Quem mais? Ó, eu quero o kit Coringa. Colocou o nome aqui, é Cláudia. Ah, já foi a Cláudia.
0: Jocilene,
2: estava procurando ela aqui. Jocilene, ela tá na Cidade Nova e tá ouvindo o nosso programa também.
0: O Alisson, motorista de aplicativo, Alisson Cristiano, tá aqui com a gente também. Bom dia pra você, querido.
2: Bom dia, Alisson. Agora 7:40.
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0: Termina na próxima quinta-feira, dia 20 de agosto, o prazo para o eleitor solicitar a habilitação para votar em trânsito nas eleições de outubro. O pedido pode ser feito pela página do Tribunal Superior Eleitoral ou presencialmente nos cartórios eleitorais de todo o país.
2: Pois é, o voto em trânsito permite que o eleitor vote fora de sua cidade no dia da eleição. Pela internet, é necessário acessar a opção Fazer Transferência Temporária do Local de Votação, preencher os dados e consultar os locais disponíveis.
0: Para o atendimento presencial, basta apresentar um documento oficial com foto no cartório eleitoral. A modalidade está disponível nas capitais e nos municípios com mais de 100 mil habitantes.
2: Eleitores que votarem em trânsito em uma cidade do mesmo estado do domicílio eleitoral poderão escolher candidatos para deputado federal, deputado estadual ou distrital, governador, senador e presidente. Já quem estiver em outro estado poderá votar apenas para presidente.
0: Outro detalhe, o pedido pode ser feito para cidades diferentes em cada turno. Então, alterações ou cancelamentos também podem ser realizados até quinta-feira. Após essa data, não será possível modificar a solicitação.
2: Caso o eleitor habilitado para votar em trânsito não compareça ao local indicado, será necessário justificar a ausência pelo aplicativo e-título. 7:41.
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0: Agora você ouve Irei Pitt, Eu Quero Sempre Mais.

0: 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Agora 7:45.
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3: Olha, se tem uma coisa que interessa ao sergipano, é a obra, aliás, obras, né, de duplicação das nossas BRs, e especificamente a BR-101 aqui em Sergipe. Para falar sobre esse assunto, a gente tem uma pessoa especial aqui no nosso estúdio, né, Laerte, que é o...
0: Ralfer Luiz, ele que é superintendente regional do Departamento Nacional de Infraestrutura de Transportes, DENIT, aqui em Sergipe. Ralfer, seja muito bem-vindo ao nosso programa. É uma honra, satisfação receber o senhor aqui.
4: Bom dia.
5: Eu é que agradeço, bom dia. Agradecer a todos os ouvintes da Nova Brasil. Estamos aqui para bater um papo muito legal sobre o que está acontecendo aí nas rodovias federais de Sergipe, né, estrito senso, mas se quiser perguntar do país inteiro também, a gente souber responder. A gente pode falar um pouquinho também.
3: Então, eu já pergunto sobre a BR-101 Norte, sentindo Alagoas. As obras estão aí a todo vapor e há uma previsão já para a conclusão delas?
5: Então, talvez seja o grande desafio. A gente estava aqui no off um pouquinho antes conversando sobre isso, né? É o grande desafio do DENIT, da gestão do DENIT no estado de Sergipe, que é a conclusão dessas obras, né? Quando essa gestão iniciou em 2023, mas mais exatamente em meados de 2023, foram verificadas algumas inconsistências no modelo de contratação, alguns segmentos que não estavam contratados, alguns serviços que não estavam previstos. Então nós tivemos que refazer o projeto, fazer uma revisão de todo o projeto desse trecho que está em obras. Passamos algum tempo aí tocando as obras e, ao mesmo tempo, construindo uma solução de contratação, ou seja, licitando serviços que precisavam ser feitos ali. Isso já foi concluído e a última licitação e o último contrato foi assinado no início deste ano. Depois, os serviços continuaram sendo executados. O ministro esteve aqui em julho, entregou... Na realidade, ele teve... Em março, entregou 8 quilômetros em março, depois teve em julho, iníciozinho de julho, entregou mais 8 quilômetros, aí veio o momento que a gente chama de o fim daquilo que a gente chama de janela hídrica, e aí nós tivemos uma hipérbole ali, né? Um hiato, melhor dizendo, de mais ou menos 70 dias, quando havia uma expectativa de chuva, que aliás não se confirmou da forma que a gente esperava. E a janela hídrica, ela reabre agora, do meio para o final de agosto, e os serviços, eles vão reacelerando, por assim dizer, a partir de agora. Nós, no início de agosto, nós já começamos a fazer aquelas muretas de concreto, o New Jersey, ao longo do trecho que... parte do trecho que já está duplicado e parte do trecho que está em fase de duplicação. Semana que vem, a partir de segunda-feira, a gente retoma toda a construção das passarelas e das passagens inferiores, e essa semana nós retomamos o serviço de terraplanagem. Então, é um avanço gradual que vai acontecendo, e vamos voltar a fazer placas de concreto, ou seja, pista propriamente dita, no início do mês de setembro, e falta pouco, porque boa parte já está construída. Então a gente tem pouco mais de 1,5 quilômetros de placa de concreto para fazer agora, para a gente poder entregar mais um pedaço grande de pista e partir para o final da obra até o final do ano.
0: Ralfer, como é que fica a questão das passarelas? Porque a gente vê que essa BR-101 tem algumas cidades, alguns povoados que beiram ali essa BR. Tem algum projeto de novas passarelas, reformas de algumas? Como é que está?
5: A gente tem... Vamos falar... Eu queria falar disso individualmente, porque cada caso é um caso.
0: Sim, sim.
5: Então, né? Por exemplo, lá em Pedra Branca, a gente já construiu a estrutura toda da passarela, está faltando só a parte final, o acabamento, né, que é o corrimão, a tela. Isso vai ser feito a partir de segunda-feira. Esse é um caso importante. Outro caso muito importante é aqui na BR-235, eu não sei se pode falar o nome de algum empreendimento, de um atacarejo que tem ali na 235, a gente tinha uma passarela ali, foi feita uma análise, a passarela estava com risco de colapso, nós retiramos a passarela, colocamos uma faixa de pedestre e um radar no local, e agora a gente está em fase final de aprovação do projeto, porque esse próprio empreendimento comercial, ele é responsável pela construção de uma nova passarela ali. Então, eles já apresentaram um projeto para nós, estamos em fase final de aprovação, então é muito provável que em setembro agora nós tenhamos a reconstrução da passarela ali na saída aqui de Aracaju. Um outro caso muito importante que a gente não pode esquecer é ali logo depois da Polícia Rodoviária Federal, ali em Nossa Senhora do Socorro. Quem está vindo para Aracaju, seja do sul do estado, seja do norte, acaba se encontrando ali, e ali a gente tem um congestionamento muito grande, e ali também está prevista a construção de uma passarela, mas a licitação para a construção daquela passarela ali, o edital deve ser publicado ainda este ano, mas a obra deve começar apenas no ano de 2027, porque isso tem todo o trâmite, publica edital, recurso de empresa, apresenta a proposta, assina contrato. Então, essa tramitação burocrática vai consumir aí parte do nosso segundo semestre. E as obras efetivamente devem começar no início do primeiro semestre do ano que vem.
3: Agora é um desafio na cidade, o respeito do pedestre, a faixa de pedestre. Nas BRs, há utilização realmente dessas passarelas, Ralph?
5: Essa é uma pergunta interessante, porque na cabeça do usuário não motorizado, vamos separar os usuários aqui. A gente tem um usuário motorizado, que é o motorista de caminhão, de ônibus, de carro privado, que trafega normalmente pela BR, e temos o não motorizado, que via de regra é o pedestre e o ciclista. Na cabeça do pedestre e do ciclista, infelizmente, a gente ainda tem a cultura de não utilização da passarela, porque ele vai, entre aspas, caminhar um pouco mais. Né, ele vai ter um pouco mais de trabalho, então ele prefere muitas vezes expor sua vida a um risco que nós julgamos desnecessário para poder atravessar a rodovia mais rapidamente. E em Sergipe, talvez por nós não termos muitas passarelas aqui no estado, essa cultura ainda não está impregnada na cabeça do cidadão sergipano. Então existe uma certa dificuldade de colocar da passarela, as pessoas se habituarem a utilizá-la. E não é incomum, vou dizer aqui que já aconteceu algumas vezes aqui em Sergipe, não é incomum as pessoas sofrerem um acidente embaixo da passarela.
3: É mesmo?
5: Não é uma situação incomum, isso já aconteceu, inclusive nessa que a gente retirou na saída, aqui na saída da 235. Mas o DENIT agora, ele já contratou a construção de mais 10, além desta, ali do atacarejo, mais 10 passarelas ao longo de todo o estado. Elas estão em construção, então aí a gente tem em Propriá, nós temos passarela em Propriá, ali nas proximidades de Estância, temos passarela ali em Cruz da Donzela, que vai ser construída também, em Rosário, Maruim, na saída aqui de Aracaju. Então, dentro desse contexto, há uma série de passarelas novas, Pedra Branca, uma série de passarelas novas que nós vamos construir ao longo desse segundo semestre e primeiro semestre do ano que vem, que entendo vai colaborar bastante para a gente reduzir principalmente a quantidade de atropelamentos aqui nas nossas rodovias federais.
0: Perfeito. Ralph, ali no Eixo Sul, em que estágio estamos ali? As contratações, como é que está? Em que período os sergipanos vão ver as máquinas trabalhando ali?
5: Então,
0: também?
5: Nós terminamos, nós já contratamos os serviços de duplicação lá no Sul. A ordem de serviço foi dada agora no início de julho. Só que esse contrato lá do Sul, ele é um contrato que tem uma natureza um pouco diferente. É uma contratação que nós chamamos de contratação integrada. O DENIT elabora toda a parte, os estudos de projetos, elabora todos os estudos, oferta esses estudos com orçamento para o mercado. E o mercado, quando faz ali, participa da licitação, o DENIT não contrata apenas a obra, ele contrata a obra mais o detalhamento daqueles estudos que foram ofertados ao mercado. Então, a gente está na fase de apresentação do detalhamento desses estudos. O primeiro trecho, já vou adiantando aqui, é o trecho que sai de Estância no sentido Bahia, é um trecho de 4 quilômetros, nós vamos começar a duplicação por um segmento, apesar de estar contratado 15, estarem contratados 15 quilômetros, nós vamos começar por um trecho de 4 quilômetros que quem mora em Estância vai se lembrar bem do que eu estou falando, ali na curva do Corpo de Bombeiros, sentido sul, passando pela ponte sobre o rio Piauí, a gente duplica 2 quilômetros antes da ponte e 2 quilômetros depois. E por que, Laerte, que nós estamos começando ali? Nós estamos começando ali porque em outubro de 2025 o DENIT fez uma intervenção de reestruturação e recuperação da ponte sobre o rio Piauí, porque ela estava com um grau de deterioração bastante significativo. Então a gente melhorou a condição da ponte, mas é fundamental, é necessário que a gente construa mais uma ponte ali para poder ter o trânsito duplicado. A ponte que existe hoje, ela vai ser no sentido sul, ou seja, a ponte antiga vai ser o tráfego que vai para a Bahia, e nós vamos construir ao lado dela, ao lado mesmo, exatamente ao lado, a ponte sentido norte, que é para quem vem aqui, sai da Bahia e vem aqui para Aracaju. É fundamental a gente fazer isso. Por quê? Porque construindo a ponte, a segunda ponte, a ponte no sentido norte, a gente desvia o trânsito todo para essa ponte, ainda não coloca ele duplicado não, e vai na ponte atual e restaura ela completamente, estruturalmente, para que não haja nenhum risco de a ponte entrar em colapso e isso possa gerar algum tipo de ocorrência ali no município de Estância. Então essa é a nossa prioridade hoje no sul do estado e as obras vão começar por essa localização. Outro ponto que a gente está estudando bastante também e dialogando bastante com a Polícia Rodoviária Federal é que nós vamos construir lá perto de Cristinápolis, já aí junto com a Polícia Rodoviária, nós vamos construir um novo posto da Polícia Rodoviária Federal, porque em Cristinápolis haverá um contorno rodoviário que já está contratado, já está em projeto e a fase final dele é até o mês de outubro deste ano. Provavelmente vamos prorrogar um pouquinho, vamos lá, até novembro, a gente aprova o projeto de construção, para a construção do contorno de Cristinápolis, e aí na saída do contorno sentido sul, ou seja, ao sul de Cristinápolis, o contorno vai se unir com a pista existente. Ali, nesse trevo, por assim dizer, nós vamos ter um novo posto da Polícia Rodoviária Federal. E mais à frente, num convênio com a Secretaria da Fazenda do governo do estado de Sergipe, haverá também uma nova instalação do posto fazendário junto com o PPD. O que é um PPD? É um ponto de parada e descanso para caminhoneiros, que também será construído na BR-101 Sul. Também está em fase final de projeto, o DENIT já está analisando aí um convênio com o governo do estado. Então, tem uma série de intervenções que vão desde a duplicação da rodovia, com a construção de novas pontes, novas passarelas, depois eu vou falar da travessia de Estância, né? Com a construção do posto da Polícia Rodoviária Federal novo e também a construção de um novo posto de fazenda, da Secretaria da Fazenda, junto com o ponto de parada e descanso. E ainda continuando no sul, nós licitamos, publicamos hoje, olha que coisa interessante, publicamos hoje o edital de contratação dos serviços da travessia de Estância. A abertura da proposta é no dia 25 de setembro, é uma intervenção de mais de 40 milhões de reais, que nós vamos pegar toda aquela questão, o que hoje é um dos principais problemas de trânsito aqui das BRs em Sergipe, que é a travessia do município de Estância, e parte dela nós vamos duplicar, parte nós vamos colocar terceiras faixas, parte nós vamos construir uma pista nova para que a gente consiga colocar ali uma circulação mais segura, mais rápida, mais confortável para o usuário e principalmente para quem mora ali no município de Estância, quer atravessar de um lado para o outro, quer poder cruzar a cidade para poder ir no mercado, para poder ir na escola, consiga fazer isso com uma tranquilidade maior. É uma intervenção. Embora o valor não seja um valor muito significativo, é importante, 40 milhões de reais, mas comparado com as intervenções que o DENIT faz, um valor até menos significativo que outras obras, né? Mas a importância local e regional dessa intervenção, nós entendemos que é a maior prioridade do DENIT na região sul hoje.
3: Ralph e Luigi, queríamos ficar mais tempo com você, mas nosso programa aqui, o horário estourou. Muito obrigada pela sua participação. Ralph e Luigi é superintendente regional do DENIT, que é o Departamento Nacional de Infraestrutura e Transportes aqui em Sergipe. Obrigada e volte sempre.
5: Eu que agradeço, estou sempre à disposição.
0: Muito obrigado, Ralph, Luigi. Bom, Jéssica, finalzinho do nosso programa, mas antes tem o que era o nosso programa. No finalzinho tem sempre o Kit Coringa, tem resultado da promoção.
3: Francisco Pereira dos Anjos Júnior. Fui direta.
0: Foi,
3: né?
0: Direta, você é direta.
3: Tem que perder tempo.
0: Teve nem aquela expectativa, né? Já ganhou, já levou pra casa o kit Coringa.
3: Tem dias que eu não quero gerar expectativa em ninguém, já vou dizendo logo. Ô Francisco, meu filho,
0: Francisco,
3: você
0: parabéns.
3: Ele é de Santa Lúcia, final do telefone 0405. E a nossa equipe vai entrar em contato contigo pra você retirar o seu kit. Mas olha, agora falando sério,
0: sim.
3: Sabe quando vai anunciar o ganhador de alguma coisa? Isso acontece muito em reality show.
0: Isso,
3: né?
0: É uma expectativa.
3: Eu fico de casa pra morrer.
0: E rufam os tambores.
3: Eu fico de casa pra morrer. Fala logo! Caramba! Aí ainda tem gente que faz assim, né? Na volta do intervalo.
0: Intervalo que dura.
3: Odeio
0: que
3: isso.
0: Dura meia hora.
3: Mas aí, Francisco, fui direta,
0: pois
3: pra você,
0: pessoal,
3: não ficar aí sofrendo.
0: O pessoal da produção vai entrar em contato com ele, né, Jéssica?
3: É.
0: Muito bem. Finalzinho,
3: um
0: né? Final do nosso programa Nova Manhã. Jéssica, mais uma vez, obrigado pela sua parceria e obrigado você que está do outro lado, sempre sintonizado na Nova Brasil, mais que moderna brasileira.
3: Obrigada pela parceria, Laerte. Obrigada, Manu. Amanhã a gente está de volta. Um beijo enorme para você, ouvinte. E a gente te espera às 6 da manhã, aqui na Nova Brasil FM.
0: Para fechar a capital inicial.
3: Fogo.

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11: Nova Brasil FM, 8:36.
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0: Nova Brasil FM, 8:56.
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0: Nova Brasil, e esse foi Realce com Gilberto Gil. A gente ouviu também Todo o Romantismo de Ana Carolina com Nada Pra Mim, 9:16. 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
2: Nova Brasil FM, 9:18.
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10: De volta com Guilherme Arantes, Pedacinho.

0: Nova Brasil, e essa foi Rita Lee com Caso Sério. Também teve Tuca Oliveira, Será Que Eu Tô Gostando Dela, 9h38.
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2: De volta com uma do nosso arquivo.
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2: Promessas Demais com Ney Matogrosso. Essa música foi lançada em 82 no álbum Mato Grosso. E ela fala, ela é fruto, na verdade, da parceria afiada entre o poeta Paulo Leminski, Moraes Moreira e Zeca Barreto. Com a interpretação visceral de Ney, a letra fala sobre expectativas exageradas no amor e o peso das garantias não cumpridas, lembrando que a simplicidade do afeto vale muito mais do que promessas demais.

0: Nova Brasil e Cássia Eller, Partido Alto, também teve Alma Jane com Estrela.
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0: Eu tô de volta com atualizações do noticiário nesta terça-feira. O velório de Laura Cardoso acontece neste momento e vai até às 14h no bairro da Bela Vista, região central da capital. A atriz morreu na noite de ontem, aos 98 anos, depois de passar mal em casa no bairro do Sumaré. Laura Cardoso teve mais de 7 décadas de carreira e participou de mais de 60 novelas. Ao longo da carreira, a artista recebeu diversos prêmios e em 2006 foi homenageada com a Ordem do Mérito Cultural. 9h56 agora.
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3: As hepatites virais afetam milhões de pessoas em todo o mundo e muitas vezes evoluem sem causar sintomas, o que pode atrasar o diagnóstico. A hepatite é uma inflamação do fígado e pode ter diferentes causas, mas os tipos virais mais comuns são A, B, C, D e E. As hepatites A e E costumam ser transmitidas por água ou alimentos contaminados. Já as hepatites B, C e D podem ser transmitidas por contato com sangue e fluidos corporais contaminados e pelo compartilhamento de objetos com vestígios de sangue, como lâminas de barbear e alicates de cutícula. A prevenção inclui cuidados com a higiene, evitar a exposição ao sangue contaminado e manter a vacinação em dia.
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0: Nova Brasil e a gente ouviu Zélia Duncan, Não Vá Ainda. Também teve Pepeu Gomes, Garota Dourada, 10 e 17.
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0: Nova Brasil e o Vini Versilo é sobre. A gente ouviu também Gal Costa, Caminhos do Mar, 10h36.
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2: Nova Brasil FM, 10h40.
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0: Nova Brasil e eu vou fechando o meu horário com Maria Rita Cara Valente. A gente ouviu também Cleiton e Cledir, Nem Pensar.
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0: A plataforma Discord suspendeu ontem as transmissões ao vivo, seguindo a determinação da Agência Nacional de Proteção de Dados. O aplicativo continua no ar, com outras funções como os grupos de bate-papo. A ANPD proibiu a transmissão de vídeos ao vivo até que o Discord comprove a adoção de medidas para proteger crianças e adolescentes do contato com conteúdos ou práticas como violência física, intimidação sistemática virtual, assédio, incentivo à automutilação e ao suicídio, além do uso de drogas. Nova Brasil, faltando 4 minutos para as 11, eu, Cláudia Nakazato, tô indo nessa, mas quem já tá por aqui é a Ana Pelissé para te fazer companhia até as 4 da tarde. Um beijo para você, uma ótima terça, tchau. 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

Terça-feira para você, 18 de agosto de 2026. Tudo bem? Que legal, que honra, que delícia ter a sua companhia, viu? Onde quer que você esteja, seja muito bem-vindo, muito bem-vinda. Tá trabalhando, tá em casa, dando carona pra gente, ouvindo a Nova Brasil pelo rádio, pelo aplicativo, então pelo nosso site. Que delícia. Bom demais saber que você escolheu a Nova Brasil para fazer parte da sua vida nesta manhã de terça-feira. Eu sou a Ana Pellicer e vamos juntos até às 16h, sempre com o melhor da música brasileira. Abrindo com Maria Bethânia. Gostoso demais.

0: Nova Brasil com Marisa Monte, ainda bem. Teve também a Edmota com Vendaval, 11:19. 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
9: Nova Brasil FM, 11:21.
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0: Zé Geraldo, Senhorita. Teve também som do Rapa, Vapor Barato, 11h37.
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0: Acústico do Capital Inicial, fechando essa hora, que teve também Roupa Nova, começo, meio e fim.
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0: O Tribunal, Supremo Tribunal Federal decidiu por unanimidade que municípios não podem fixar alíquotas IPTU com base apenas na área do imóvel, isto é, na metragem. A Corte entendeu que a Constituição autoriza a progressividade do imposto conforme o valor da propriedade, além da adoção de alíquotas diferentes segundo a localização e o uso do imóvel, mas não em razão do seu tamanho. Meio dia em ponto, já, depois do intervalo, tem Sob Medida. A gente vai curtir uma hora de músicas direto, sem intervalos.
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8: Meio-dia, mais 4 minutos. Excelente início de tarde de terça-feira para você que está aqui sintonizado na Nova Brasil. Bem-vindo, bem-vinda sempre. Excelente início de tarde. Hoje, 18 de agosto de 2026. Nessa edição do Sob Medida, a gente vai curtir o som da Marina Lima. Tem também aqui Brilho e muito mais. Abrindo com o encontro do Caetano Veloso e Maria Gadu, Nosso Estranho Amor.
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Nova Brasil com Marina Lima. Acontecimentos. Teve também Lulu Santos, Apenas Mais Uma de Amor. Meio-dia 22, uma excelente tarde para você. Obrigada pela companhia. A gente segue aqui no Sob Medida, curtindo uma hora de música direto, sem intervalos. 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E a gente continua aqui no Sob Medida agora com Anos Dourados, Chico Buarque.

0: Nova Brasil com Kit Abelha, grande hotel.
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0: Agora a gente vai recordar Guerreiro Menino, Um Homem Também Chora, na voz inconfundível de Fagner. A composição é do Gonzaguinha. Essa canção estourou em todo o Brasil em 1983 no álbum Palavra de Amor do Fagner. A letra traz uma mensagem marcante sobre a sensibilidade e a dignidade humana, desconstruindo a cobrança social da masculinidade rígida, para lembrar que por trás de todo guerreiro existe a fragilidade de quem também precisa de afeto, sente medo e chora.

0: Alceu Valença fechando essa edição do Sob Medida, que teve também a Cel, Eu Amo Você.
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0: A campanha de multivacinação em São Paulo já aplicou mais de 1 milhão de doses desde o início de agosto, com destaque para imunização contra o sarampo. A Secretaria Municipal de Saúde reforça a importância de manter a carteirinha em dia e orienta a população a consultar locais e filas de atendimento pelo site De Olho na Fila. Nova Brasil, faltando 1 minuto para 1 da tarde.
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0: Brasil, por causa de você, menina. O swing do Jorge Benjor. Teve também Djavan, Si, 1:19.
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12: Nova Brasil FM, 1:22.
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0: Nova Brasil com Deusa do Amor, Pepeu Gomes. Teve também o Lobão, Noite e Dia, agora 1h37. 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
7: Nova Brasil FM, 1:40.
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0: Nova Brasil, teus olhos. Encontro da Ivete Sangalo com Marcelo Camelo. Teve também Tim Maia com Azul da Cor do Mar.
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0: A área urbanizada no Brasil cresceu 12,3% entre 2019 e 2022, aponta um estudo inédito do IBGE divulgado nesta terça-feira. Apesar do avanço de quase 6 mil quilômetros quadrados, toda a malha urbana equivale apenas 0,6% do território nacional. O levantamento também mostra que metade dessa área está concentrada em apenas 5 estados, liderados por São Paulo. Nova Brasil, agora 1h57. 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

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Boa tarde, tudo bem? Como é que você tá? Tudo em paz? Tudo tranquilo? Espero que sim, viu? 2:04, o relógio tá virando aqui na Nova Brasil FM. Hoje, terça-feira, 18 de agosto de 2026. Eu sou Jairo de Andrade e a partir de agora nós estamos juntos.

0: Maria Bethânia, eu preciso de você aqui na Nova Brasil FM. 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

0: Na Nova Brasil FM, Lulu Santos, Como a Onda, agora são 2:39.
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0: Pedro Mariano, Não Diga Nada, aqui na Nova Brasil FM, pra gente fechando essa hora.
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0: Olha, as mulheres representam 39,05% das candidaturas registradas em Sergipe para as eleições de 2026, segundo dados do Tribunal Superior Eleitoral, atualizados após o fim do prazo de registro de candidaturas, encerrado agora no último sábado. São 153 candidatas mulheres, enquanto os homens somam 245 registros, o equivalente a 60,95% do total. O percentual de mulheres candidatas em Sergipe é maior do que o registrado em 2022. Na última eleição, quando elas representavam 35,49% do total. Desde 2009, a legislação eleitoral determina que os partidos lancem pelo menos 30% de candidaturas femininas em cada disputa. A fraude à cota de gênero pode levar à anulação da chapa proporcional do partido e à cassação de diplomas de eleitos e suplentes. 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

0: Caleidoscópio tem que valer aqui na Nova Brasil FM. 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Agora são 3h20.
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0: Tim Maia, você aqui na Nova Brasil 93.5, Nova Brasil, mais que moderna, brasileira, agora são 3h38.
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5: Nova Brasil FM, 3:41.
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0: Gilson
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0: Peraí, minha gente, cara. Mas foi um Gilson's pra gente fechar a hora aqui na Nova Brasil. Deixa eu anunciar, daqui a pouquinho tem o Sob Medida, uma hora só de músicas aqui na nossa programação, tá bom?
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0: Vamos lá, assim, a gente segue normal agora, com calma, né? Termina na próxima quinta-feira, dia 20 de agosto, o prazo para o eleitor solicitar a habilitação para votar em trânsito nas eleições de outubro. O pedido pode ser feito pela página do Tribunal Superior Eleitoral ou presencialmente nos cartórios eleitorais de todo o país. O voto em trânsito permite que o eleitor vote fora de sua cidade no dia da eleição. Pela internet, ainda é necessário acessar o portal, a opção Fazer Transferência Temporária do Local de Votação. Você vai preencher os dados e consultar os locais disponíveis aonde você estiver. Para o atendimento presencial, basta apresentar um documento oficial com foto no cartório eleitoral. A modalidade está disponível nas capitais e nos municípios com mais de 100 mil eleitores. 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
11: Mais que moderna, brasileira, Nova Brasil FM, 4 horas, 3 minutos. A partir de agora, a gente entra no Sob Medida, tem uma hora só de músicas aqui na nossa programação. Hoje vamos ouvir Cláudio Zoli, Sandra de Sá, Biquini Cavadão e começando com Ana Carolina e Seu Jorge.

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1: Zé Cabaleiro Lenha aqui na Nova Brasil FM. 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Aqui no Sob Medida, uma hora só de músicas na Nova Brasil. São 4 horas, 34 minutos. Vamos agora com Ivan Lins.

0: Tolices com Ira, fechando aqui o nosso Sob Medida de hoje. Foi uma hora só de músicas na nossa programação. Sob Medida tem mais edições pela frente aí. Não perca a próxima.
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0: Olha, o Senac inicia amanhã as inscrições para uma nova oferta de cursos gratuitos por meio do programa Senac de Gratuidade. A iniciativa disponibiliza dezenas de vagas voltadas à capacitação profissional e inclusão social em diversas regiões do estado, contemplando unidades em Aracaju, no Centro de Gastronomia e Turismo, em Lagarto e em Nossa Senhora da Glória, com opções de turmas presenciais e na modalidade de educação flexível. Todos os cursos e seus pré-requisitos, escolaridade, idade mínima, podem ser consultados diretamente no portal oficial do programa, que é o endereço psg.se.senac.br. Vou repetir, psg.se.senac.br, por onde também devem ser realizadas as inscrições online a partir das 8 horas da manhã, já de amanhã. Não perca. 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

Dia de sol aqui na Nova Brasil FM e assim eu vou me despedindo de vocês. Eu sou Jairo de Andrade, muito obrigado pela sua companhia, pela sua audiência aqui nos 93.5 da Nova Brasil. A todos uma boa tarde, bom início de noite. Daqui a pouquinho tem o Weber Lima com Nova Brasil em campo. Até amanhã.

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22: 5 horas da tarde, 30 minutos. Grande tarde, como diria Lucas Basílio. Boa tarde para você, boa tarde ao ouvinte da Nova Brasil, no aplicativo, no rádio, no youtube.com/Nova Brasil em Campo ou youtube.com/Jornalismo Nova Brasil. Está começando o seu programa de futebol diário aqui na Nova Brasil em 89,7 em São Paulo. Alô, Ribeirão Preto, 91,3, Mococa 93,3, São José dos Campos 91,5, Araçatuba 90,1 e Campinas no 103,7. Vai sair até um artigo aí no LinkedIn da Nova Brasil, do Nova Brasil em Campo em Campinas. É o quinto programa mais ouvido no horário em Campinas. Todas as rádios aí de Campinas. É o quinto programa mais ouvido, né? A gente tava lá embaixo e foi subindo, quinto. Já estamos no top 5 de Campinas, programa fazendo um grande sucesso em Campinas e, lógico, graças ao ouvinte da região que acompanha o nosso programa. A gente fala das coisas do futebol de São Paulo, principalmente, né? Estamos arrebentando lá em Campinas. Obrigado pela audiência, pelo carinho. Bom, Nova Brasil em Campo, vamos até às 7 da noite, falando de Libertadores da América, Sul-Americana, que hoje tem o São Paulo. Também vamos falar da renovação de Memphis Depay, inclusive é o tema do programa de hoje, né? Você aprova a renovação de Memphis Depay? Sim ou não? Você aprova ou não? A gente vai falar sobre isso a partir de agora no nosso programa, que você acompanha comigo, o Weber Lima, ao meu lado a Fran, o Veloso, também nos trabalhos técnicos, o Cezinha Martins, o Lucas Monteiro, na mesa de som, o Celcinho Roberto, que é grande parceiro de Otaviano Costa, e na produção de Antônio Lima. Esse Celcinho é amigo do Otaviano Costa, Fran, você não sabe, mas ele é, e falou que o Otaviano Costa, por onde passa, arrebenta. É isso aí, arrebenta mesmo, é um ótimo profissional. 5 horas e 32 minutos, vamos às manchetes do programa de hoje, com Edson Rufino, Lucas Basílio, Felipe Oliveira, Felipe Camargo e Antônio Lima.
23: No Corinthians, a noite de segunda-feira teve clima tenso pelos lados do Parque São Jorge, mas para muitos, final feliz. Memphis Depay teve seu contrato renovado por mais 2 temporadas. Hoje já participou da atividade e a tendência é que na quinta-feira esteja em campo diante do Rosário Central. Vale vaga a fase quartas e final da Libertadores da América.
24: Lateral Kelvin e zagueiro Alexander Barbosa devem ser as novidades do técnico Abel Ferreira para o jogo decisivo desta quarta-feira diante do Cerro Porteño pela Libertadores da América. Treinador palmeirense quebra a cabeça, ou pelo menos apenas não divulga, o substituto de Andreas Pereira.
25: No Tricolor, dia de decisão. São Paulo entra em campo hoje às 21h30 contra o Bolívar pelo jogo de volta das oitavas de final da Copa Sul-Americana. Confronto esse de vida ou morte. No jogo de ida, empate em 1-1 em La Paz. Para esse jogo, promessa de casa cheia no estádio do Morumbi.
26: No Santos, delegação chega no final da noite aqui em Ambato. Vai encarar uma altitude de 2.600 metros. Neymar e Gabigol estão fora da lista de relacionados.
27: Fluminense visita o Independente Rivadavia buscando vaga nas quartas de final da Libertadores. Botafogo conversa com Montoro para a renovação. E últimos detalhes são acertados, só faltando assinatura para o goleiro Otávio renovar com o Cruzeiro.
22: Portanto, aí é o Santos, rapaz, que coisa, hein? Nem Neymar, nem Gabigol, que beleza, hein? Mas vamos falar do Depay, que teve a renovação confirmada, já se apresentou no CT Joaquim Grava, já está trabalhando, né, com a equipe de Fernando Diniz. Veloso, boa tarde, Veloso. E aí, você aprova ou não essa renovação de Memphis Depay até o meados de 2028. Veloso, boa tarde.
0: Boa tarde, Weber, Fran, pessoal que está acompanhando a gente aí por todo o Brasil, né? Rapaz, foi uma negociação conturbada, né? Eu diria até mais, né? Depois do desfecho final, eu acho que foi vergonhosa a forma como foi conduzido tudo, né? O Corinthians não consegue fazer nada assim que não deixe a gente espantado, né? E renovar com o Memphis Depay no momento que o Corinthians está, e pela forma como foi, eu acho que faltou profissionalismo, né? Você não pode renovar com um jogador, entendendo a dificuldade financeira do clube, porque o torcedor pressionou. O presidente tem que agir com a convicção dele e com o conhecimento da parte financeira, o que ele pode acarretar, contratar e renovar com o jogador

0: com o grupo, não treina no dia a dia do futebol, desde a Copa do Mundo, desculpa.
1: Verdade.
0: Então ele está muito tempo parado. E não adianta falar, não, mas ele se manteve em forma treinando sozinho, não tem nada a ver uma coisa com a outra. Você treinar no dia a dia, ter uma preparação com o objetivo de jogar, do que ele está em casa. Nós vimos aqui ele jogando bola na parede, é, de madrugada, porque o Corinthians foi eliminado da Copa do Brasil. Isso aí é um absurdo, né? Mas, enfim, vamos ver o que vai acontecer na quinta-feira. Eu acho que ele não tem condição de jogar. Se jogar porque está pressionado ou se ficar no banco e entrar os 10, 15 minutos, eu quero observar cada movimento dele dentro de campo, Weber, porque ele não tem condição de jogar e ele vai dar migué na quinta-feira se ele entrar em campo.
1: O Memphis, aquele dia, eu falei aqui, esse holandês é fanfarrão, rapaz. É presepeiro, ir de madrugada gravar videozinho, fazendo o que tá treinando com a bola lá de crossfit.
0: O Corinthians perdeu.
1: É, o Corinthians perdeu, aí pega a bola de crossfit, presepeira esse holandês, rapaz. E é a mesma coisa agora, vocês vão ver ele falar, eu amo o Corinthians, eu quis ficar porque eu amo o Timão.
0: Nós dois somos grandes.
1: É, ou não tinha, já falou, né? Já. Não tinha outro time pra jogar, gente. Não tinha outro, tinha que ficar aqui no Corinthians mesmo. Mas vamos lá, Franz, o que você achou da renovação, você aprova ou não?
2: Boa tarde, Weber.
1: Boa tarde, Fran.
2: Boa tarde a todos os ouvintes. Bom, a gente falou bastante sobre o Memphis e na ocasião eu falei que eu não renovaria com ele. Mas eu acho que eu não aprovo a forma com que o Corinthians conduziu toda essa situação. Acho que poderia ter sido muito melhor, como o Veloso falou, de uma forma mais profissional e não chegar a esse extremo de os torcedores pressionar o Stable, ameaçar, descobrir número de telefone, endereço de casa, etc. Chegar nesse ponto para poder voltar, né, atrás da decisão que tinha sido tomada. Mas olhando para o campo e bola, Weber, eu aprovo a renovação do Memphis pela situação que o Corinthians tem hoje no setor, que é um setor que está carente, principalmente porque o Yuri está lesionado, ainda não se recuperou, o Pedro Raul é sempre um ponto de interrogação, fez 2 gols, mas ainda é muito abaixo tecnicamente, em todos os sentidos daquilo que o Corinthians merece, né, ter um jogador ali à altura, o Guinegão também ainda tem propostas de outras equipes, então pensando na necessidade do Corinthians de campo e bola, eu acho que nesse momento foi uma decisão acertada, mas a gente tem que ver como que ele vai de fato se comportar, né, dentro de campo, muito tempo sem jogar, esse ano foram 14 jogos, tem 1 gol e 1 assistência só, muito pouco, a gente já está chegando em setembro, e é aquilo que eu tinha falado, se for o Memphis de 2024, 25, ok, né? 25, ok, porque ele ali ajudou a equipe de fato. Agora, o Memphis esse ano fez muito pouco. Mas eu acho que eu reconheço também todos os sacrifícios que o Memphis fez para poder ficar no Corinthians. Pode ser que não tinha outro clube, pode ser vários fatores, mas diminuiu os valores, não está cobrando isso, abriu mão daquilo, porque de fato ele demonstrou muita vontade e amor pelo clube. Eu acho que isso tem que ser levado em consideração e por isso que está nas garras aí do torcedor.
1: E sobre o Memphis, né? O que eu vejo de certa forma, é isso daí. Que ele não tinha outro clube, ele tinha de acertar com o Corinthians, inclusive muitos que falam aí do Stable, não sei se foi proposital, mas ele bateu o pé em relação ao valor, o cara aceitou, dizem 30%, você tirar de 100 milhões, você tirar 30 de 100, você tirar 30, é um baita negócio. Então, quer dizer, todo mundo ficou criticando o presidente do Corinthians. Se ele endureceu o jogo, né, por conta de que não ia pagar o valor que o Memphis tinha pedido, ele foi bem nisso daí. Né, endureceu e tal, falou, então você não quer, tá bom, um abraço para você. Agora, o Corinthians terá problemas mais para frente, porque o Corinthians não vai conseguir pagar essas parcelas de 11 milhões. Né? Inclusive conseguiu tempo a mais para atrasar, né? Vai atrasar
0: Já está atrasado.
1: O que já está atrasado, conseguiu um período maior para atrasar. Quer dizer, é um absurdo que já está mostrando realmente que não vai conseguir pagar. Então, e no final das contas, e aí eu não vou ser engenheiro de obra construída, como tem um monte aí na internet, que vem depois do resultado.

0: ditado pronto, vem falar, vem falar, o Weber falou isso, o Weber falou aquilo, depois que aconteceu, meu amigo, aí fica fácil, aí qualquer um fala. Vou falar para vocês, o Memphis Depay, estão falando aí, o Veloso jogou, a Fran jogou também, o staff dele diz que ele pode jogar na quinta de 30 a 45 minutos, já quer dizer, já não dá para jogar direito. Ah. Não dá para jogar, é um outro esquema. E vou dizer mais, nesse negócio de jogar, ele vai precisar jogar muita bola para valer a pena para o Corinthians. Porque se o Corinthians cair na quinta-feira para o Rosário Central, já foi embora o ano. O Corinthians vai disputar a vaga de Libertadores no Campeonato Brasileiro. E se não conseguir a Libertadores no próximo ano, vai ficar com o Memphis Depay pagando uma fortuna para disputar
1: Sul-Americana.
0: Sul-Americana, Brasileiro, Copa... Paulista e Copa do Brasil. Porque a Libertadores, o Memphis já não consegue jogar mais. Ah, mas ele fica até metade de 2028. Metade de 2028, acabou a Libertadores.
1: É só a primeira fase.
0: Primeira fase só. Então, quer dizer, se o Corinthians cair agora e se o Memphis Depay tiver aí possibilidade de participação em premiações de...
1: Não, isso aí tiraram.
0: Ah, tiraram?
1: Tiraram.
0: Então, quer dizer...
1: Tiraram também o auxílio moradia, que era 250 mil.
0: Então, tiraram. Boa. Tiraram. Então, é o seguinte, o Corinthians vai ficar com o Memphis Depay para disputar torneios menores. Porque a Libertadores, se o Corinthians não conseguir a vaga para o ano que vem, se cair agora, ele já não disputa mais, vai disputar a primeira fase. Então, é um investimento que eu não sei se ele é, se ele foi bom. Eu continuo com a minha tese que eu pagaria a multa e falar, meu amigo, um abraço, porque está lembrando muito a história do Lucas, que jogou a Copa do Brasil, conquistou com o São Paulo e depois não jogou mais nada.
2: É que a situação do Corinthians não tinha muita opção, porque não tinha dinheiro para pagar agora, ia para a FIFA... E ainda ia ficar sem um jogador. Então, acho que eles repensaram, vai ficar aí com a dívida, né, parcelada, e tendo o jogador à disposição. É um risco que não tinha muito o que fazer.
0: Ó, o Darwin Botelho, irmão de Hugo Botelho, falou, ele fez um negócio aqui, que ele escreveu um negócio que é legal. A renovação do Depay é igual um empréstimo bancário vencido. A empresa deve, não tem como pagar. Aí, o que, que eles fazem? Pega um novo empréstimo.
2: Exato.
0: Aí vira uma bola de neve. E o banco vai à penhora, né? Vai à penhora de bens, né? E é o que vai acontecer. O Depay é o banco. O banco não perde.
1: Não, ele não perde.
0: Ele não perde.
1: Perde.
0: O Depay é o que está na melhor situação possível.
1: Ele está conseguindo a aposentadoria dele aqui. Ele vai sair daqui com 100 milhões para receber e vai receber na FIFA. E aí, meu amigo, com 34 anos... Tá aposentado
0: o Memphis Depay. Vamos lá com a participação do nosso Edson Rufino para trazer as informações do Timão e na sequência a opinião do povo no WhatsApp 11 943 805 100, 11 943 805 100. O Corinthians deu uma cartada arriscada para ficar com o Memphis Depay. Tem que, olha, vai ter que conquistar Libertadores para valer a pena. Porque senão não adianta. Se não ganhar Libertadores esse ano, vai ter que brigar por vaga no ano que vem. Se não conseguir, vai ficar com o Memphis aí para disputar Campeonato Brasileiro, Paulista e Copa do Brasil. Vamos lá com o nosso Edson Rufino. E aí, Rufino, beleza?
3: E aí, beleza, Weber? Tudo certo? Salve, salve, amigo torcedor. Vamos juntos com detalhes e informações do Timão. A noite foi tensa ontem no Parque São Jorge. Tivemos a reunião no CORE, a definição pela renovação de contrato ou não do Memphis Depay. Lembrando que o CORE não tem poder de veto, apenas orientação. Votação foi 6-6 e o voto de desempate ficou a cargo do Miguel Marques e Silva, ele que é o presidente do CORE, e com esse aval, o presidente do clube, o Osmar Stabile, confirmou a renovação de contrato por mais duas temporadas. O Memphis Depay, inclusive, já participou da atividade de hoje. Amanhã também estará treinando com o grupo e na quinta-feira a tendência é que seja relacionado para o jogo importante da Libertadores da América, o jogo da volta contra o Rosário Central, para definir se o Corinthians vai seguir na competição ou não. Pós-reunião, o presidente Osmar Stabile, ainda no Parque São Jorge, concedeu entrevista coletiva e falou a respeito dessa negociação. Vamos acompanhar atentamente o que disse o presidente do Corinthians.
4: Nós fizemos o que foi melhor para o Corinthians, em todos os aspectos, principalmente na questão financeira. Eu sempre falei que a questão financeira era a mais importante para o Corinthians, porque não adiantava eu fechar qualquer contrato se eu não comportasse pagar no futuro. Eu sempre pensei na instituição, sofri as consequências. Para mim seria muito mais fácil, muito melhor ter assinado qualquer contrato como costumavam fazer aqui no Corinthians e depois sair para o abraço, tirar a foto e correr o mundo. Era mais cômodo para mim naquele momento. Mas eu quis, pensando na instituição, estendemos, sofremos as consequências, vazaram meus telefones, vazaram os telefones das minhas filhas, invadiram as minhas contas de banco, das minhas filhas, da minha esposa. Então, olha, foi uma situação difícil. Então, a situação não é fácil. Eu acho que isso aí, não, ninguém merece uma situação dessa. Difícil de a gente passar por uma situação dessa. Só que tem pessoas que passam do limite. E isso a gente não aceita em hipótese alguma.
3: Muito bem, acompanhamos atentamente o que disse o presidente Osmar Stabile. Ficou definido 42 milhões fixada a dívida do Corinthians com o Memphis Depay, 4 parcelas semestrais, a primeira vencendo em janeiro e a última em agosto de 2028. Amanhã acontece a última atividade antes do jogo contra o Rosário Central, marcado para quinta-feira, 21h30, na Arena do Timão. A tendência, repito, é que Memphis Depay seja relacionado para a partida. O jogo vale vaga à fase quartas e final da Libertadores da América. Então é isso, falei do Corinthians, até mais, um abraço, amigo.
0: Um abraço, Edson Rufino, portanto aí Memphis Depay acertando com o time do Corinthians. 5 horas e 48 minutos, eu quero ouvir a sua opinião para a gente falar sobre o tema. Você aprovou ou não a renovação de Memphis Depay? Mande a sua mensagem ou participe pelo chat do YouTube, como fez o Edinaldo Pereira, falou: o Corinthians está milionário, Weber. Continua com essa celebridade. Um abraço para você, Edinaldo. Edmar Matos, de Mato Grosso do Sul. Fran é cirúrgica nos comentários. Deixa eu ver. Luizão do Parque Peruche, o pessoal que manda mensagem aqui, participa conosco. Deixa eu ver aqui no Nova Brasil em Campo. Compartilha o nosso vídeo. Cadê aqui? Cadê o pessoal que participa? O Reinaldo, lá de Americana, um abraço para você. O Ronaldo Reis falando que não. Boa tarde, Weber. São Paulo, quando tem Luciano na escalação, é a mesma coisa jogar com 10 jogadores. Vai, tricolor, é o Henrique Itália. A gente já vai falar do São Paulo daqui a pouquinho. O Corinthians não teve alternativa à renovação do Depay. Ou paga tudo à vista ou parcelado. É o Edson Inohira de Nagoya. Tem verdade, tem razão aí, o Inohira. O Gift Angel, o time não emitiu uma nota que não iria renovar? Fez isso, né? Mas voltou atrás. Elisete Rodrigues, é uma várzea, né? Mas faz parte. O Stabile não teve pulso para manter sua decisão. Abraço, Weber, Fran e toda a bancada. Elisete Rodrigues da Silva. Valdir da Silva, boa tarde, Nova Brasil em Campo, todos à mesa. Cada dia que passa no futebol tem mais mercenário do que jogador. Temos que mudar essa situação. Sou São Paulino. E para ganhar. É aqui, ó. Sou São Paulino desde os meus 8 anos de idade, hoje com 81. Para ganhar o que o Memphis ganha, até torcer pro Corinthians, eu juro amor. João Santos, é verdade, rapaz. Silvia Carvalho, os antes piram com a renovação, mas eu concordo que o Memphis reduziu muito a pedido de dinheiro. E no momento o Corinthians está com o transfer ban e não pode contratar ninguém. Não, mas não tem nada a ver uma coisa com a outra, viu, Silvia? Transfer ban é por conta de outras situações. Joyce Pinheiro, boa tarde todo mundo, tá mandando boa tarde para todo mundo. A Rosemary Fonseca. Melhor é o Lucas, que faz 2 anos que jogou no São Paulo. Paulino Palmeiras, que só vimos no departamento médico. Vamos ver se não vai ser o mesmo caminho do Memphis Depay, viu, Rosemary? Vamos ver. E ela falou aqui, aliás, o Lucas jogou naquele dia que fez gol de mão na Copa do Brasil. Ô, Rosemary, você não lembra que o Memphis fez contra o Cruzeiro? Não tá lembrando, não, o que aconteceu no jogo do Cruzeiro lá no Mineirão? Que a bola pegou na mão do Memphis? Ou é seletivo? Você fala do Lucas, mas não fala do gol do Memphis, que foi também regular com a mão. Então é fácil, né? Falar do Lucas é fácil, mas o Memphis tem a mesma coisa no Mineirão.
1: Os dois com a mão. Os dois
0: com a mão.
1: Os dois jogando vôlei.
0: É, os dois jogando vôlei no futebol, fizeram os gols, e aí só vale de um lado, Rosemary. É, ela falou, fala dos transfermões do São Paulo, mas não precisa falar, a gente fala da competição aqui, né, Veloso? A gente falou esses dias.
1: Falando.
0: O Corinthians é o líder.
1: Segundo,
0: não, o céu é o Santos.
1: O Santos?
0: Terceiro é o São Paulo.
1: Ah, tá.
0: São Paulo tá em terceiro.
1: É um torneio.
0: É um torneio. Quem tem mais transferban? Aqui não tem essa, ô Rosemary. A gente fala de todos aqui, tá bom? É, aqui a Nova Brasil, é, o comentário é imparcial. Não é página, essas páginas tipo Arquibancada, Tricolor, é, Central do Timão. Não. Aqui é outra coisa, entendeu, Rosemary? 5 horas e 51 minutos. Vamos lá, com o povo que participa no 11-943-805-100. Vamos lá.
5: Nova Brasil, Alexandre da Vila Nova Cachoeirinha. Um abraço, bancada. Veloso.
1: Oi.
5: Memphis Depay. Ele mexeu no contrato por duas vezes. Ele reduziu por duas vezes. Foi bom para ambas as partes. Um abraço. Tamo junto. Pensa com carinho isso aí.
0: Foi bom para ele.
5: Ele gosta do clube.
0: Gosta.
6: Berlinda, Marcelo Vieira, Sorocaba. Grande abraço pro nosso querido Veloso, cracaço da década de 90. Grande duelo contra o meu São Paulo. Corinthians, São Paulo e Santos. Três vergonhas do futebol paulista. Estão sendo refém de jogadores. Reféns. Tamo junto. Um abraço.
5: Fala, Weber Lima, sem linha de São José. Weber Lima, fala uma coisa pra mim. Se o São Paulo foi eliminado hoje do Bolívar, você acha que o Dorival Júnior viaja pra Chapecó no domingo ainda pra comer uma linguiça Chapecó lá ou não? Ou já mete a foice na cabeça dele aqui mesmo?
7: Boa tarde, Weber Lima. Weber Lima, Patrick Oliveira de Campinas. Aqui vocês fazem barulho, hein? Você tá louco. Weber, essa renovação aí é mais uma mentira da diretoria, viu? Vai fazer o quê? Vai pra cima. Vocês são demais. Parabéns.
0: Valeu, obrigado.
5: Fala, Weber. Beleza? Boa tarde aí, a bancada.
0: Bom.
5: Ó. Essa noite, o Veloso vai ter um pesadelo aí com o Depay, hein?
0: Ah, é.
5: Depay só de sunguinha.
0: É.
5: Esse aí é o pesadelo dos Parmeirinha. Abraço, Silvio, aqui vai de Vitória só. Da Conquista,
1: que
5: Bahia.
1: Que vai ser daqui 2 anos.
0: É.
8: Boa tarde, Avelina. Boa tarde, Veloso. Veloso.
1: Oi.
8: Ó, Depay, mesmo sem treinar com o grupo, mesmo parado, é melhor que... Pedro Raul e Caio César juntos.
1: Isso
8: tem
1: verdade.
8: Que jogar. Abraço. Tamo junto. Japão aqui de Caieiras.
0: Verdade. Abraço, Japão.
9: Boa tarde, Nova Brasil. Tinha que ter renovado com o mesmo salário que tinha antes. Entendeu? Com o mesmo salário. Não com esse, com o salário que tinha antes. Tinha que ter renovado. Tá? Ô, Weber Lima, nós estamos em quinto lá em Campinas. Podia todo mundo comemorar lá em Itatinga, hein? Eu, você, o Veloso. Mas todo mundo aí, Celcinho. Todo mundo pra Itatinga.
10: Boa tarde, Nova Brasil. Boa tarde, Weber Lima, Veloso, Fran. Eu acho que o Memphis é uma contratação muito cara e vai acontecer igual o Neymar. Eu acho que vão acabar piorando a fazendinha. O Memphis vai acabar pegando a fazendinha para ele, do jeito que o Neymar pegou lá o CT. Tá bom? Abraço.
11: Fala, Weber Lima, Ricardo de Jundiaí. Fala, pessoal da Nova Brasil, Veloso, Fran. Seguinte, sou corintiano, vou falar assim pra você, ó. O Corinthians não vai dar calote no Memphis. O Corinthians já deu calote no Memphis. E isso vai protelar mais o problema. Só que agora a gente tem uma chance de ver se o marketing do Corinthians é competente ou não. Vamos ver.
12: Fala, Weber Lima, tudo bem? Aqui é a Cidade Americana. Meu Deus, Depay está de volta. Olha o porco tá morrendo de medo. O pai do porco tá de volta. Vai, Corinthians, parem as máquinas. Vamos ganhar tudo agora. Agora só dá timão. Boa noite pra vocês.
0: Vai ganhar. Vai ganhar. 5 horas e 55 minutos. Rapaz, São Paulino também achava que o Lucas, quando ganhou a Copa do Brasil, falou: agora,
1: agora
0: pai!
1: Mundial de novo.
0: Agora nós vamos, vamos! Foi! Inclusive o Lucas perdeu um pênalti no jogo contra o Botafogo. Ou vocês esqueceram também dessa? É o seguinte: 4h56, pra gente fechar esse bloco, Fran, em relação ao Depay. quanto tempo você acha que ele demora para voltar mesmo a jogar em plena forma, Fran? Por conta de todo esse tempo parado, que dizem, né, que o staff, que ele ficou treinando tal, mas com o Veloso disso é diferente, né?
2: Ah, é diferente, Weber. O ritmo de jogo é completamente diferente de treino, né? Principalmente porque ele não estava fazendo treinos com bola, né? Com um time todo, com um grupo. Era treinamento sozinho, academia, na academia, né? De fortalecimento. E tudo isso leva um tempo. Não acho que ele seja mal fisicamente, mas também não o ritmo de jogar, como todo mundo está falando, que quinta-feira ele já vai estar disponível para o jogo. Sei, umas 3 semanas, dependendo do calendário ali que tem, né? Jogo. Por aí, não é, Veloso? É. Mais ou menos?
1: É, eu acho que esse mês aqui, Weber, nós já estamos no meio de agosto, ele não joga mais. Ele não joga. Se ele jogar, é isso aí, ó. 15 minutinhos, 10 minutinhos.
0: Já entrar no desespero, vai. Se o Corinthians precisar de vitória contra o Rosário.
1: Tem risco dele se machucar, tá?
0: É verdade.
1: Tem risco dele se machucar. Aí você tira mais um mês. Então eu acho que nem o Fernando Diniz, nem o pessoal da fisiologia do Corinthians, eu não sei, né, como é que essas coisas funcionam lá, porque às vezes ele traz o cara lá de Madrid, da Espanha, para cuidar dele, ele vai para lá, enfim. Não sei como as coisas estão funcionando lá. Mas tem um risco muito grande de botar o cara e o cara se machucar. Então tem que tomar cuidado, ele tá parado desde a Copa do Mundo. Esse negócio de treinar sozinho, quantas vezes a gente já viu, o cara volta, vai pro treino, vai pro jogo, machuca. Então tem que tomar cuidado. Eu só queria comentar sobre o Stable aí, essa entrevista do Stable, que é um absurdo, cara. É um absurdo o presidente falar que ele foi ameaçado, que a família dele foi ameaçada.
0: Isso daí tá virando comum no Corinthians.
1: É,
0: o William foi embora assim, o Cássio foi embora assim.
1: O Guerreiro invadiram o CT, esganaram o Guerreiro lá dentro do CT do Corinthians. Então é mais um absurdo que acontece no Corinthians, ameaça a família do presidente, o presidente, a esposa. Isso é caso de polícia. Ao invés dele ceder à pressão dessa turma aí que fica... Isso é um crime, né? Você ameaçar uma pessoa é um crime, cometendo esses criminosos. Você tem que chamar a polícia e entregar o caso para a polícia. Não pode um clube ficar à mercê de pessoas que estão ameaçando familiares de um dirigente. Daqui a pouco é jogador, daqui a pouco é a comissão técnica, daqui a pouco você não consegue mais trabalhar num clube como esse. Então eu acho que o Stable cedendo à pressão foi outro mal que ele cometeu, porque ele cedeu. Agora as pessoas sabem que se eles pressionarem, eles têm força dentro do clube. Então isso é terrível. Isso é terrível.
0: Fran, em relação à fala do Stable, é crime, viu, gente? É. Você entrar no Instagram de outra pessoa.
1: Não, telefone, né?
0: Telefone, claro. Mensagem, né? Eu quis falar Instagram, mensagem, porque eu ia contar um caso meu do Instagram, que um cara também entrou pra me ameaçar. Eu falei, amigão, eu vou levar sprints na polícia. O cara sumiu. Aí me bloqueou, sumiu, apagou tudo e, vazare. É isso que a pessoa tem de fazer. Mas não dá, né, Fran?
2: Não, é um absurdo, porque você tem o direito de concordar ou discordar das decisões que o Stable tomou, mas não te dá o direito de ameaçar, né, de divulgar seu endereço, e o Stable falou ali que foi ameaçado e que vai tomar todas as medidas, e é isso mesmo que tem que fazer, porque as pessoas também não podem sair fazendo tudo que faz, ameaçando, e sair impune, né, tem que ter alguma punição, e ele está tomando todas as tomadas as decisões necessárias para essa situação. Mas, de fato, é um absurdo e as pessoas precisam entender que não devem fazer isso.
0: Com certeza. 18 horas, rápido break. Na volta, a gente vem com a sua participação no WhatsApp, também com as informações do Palmeiras, do São Paulo, que joga daqui a pouco pela Copa Sul-Americana, oitavas de final. Não sei não, hein? Se não passar pelo Bolívar, o Bolívar ganhou do Grêmio aqui na Arena do Grêmio. Jogou lá, ganhou bem lá e chegou aqui na Arena do Grêmio e venceu o Tricolor Gaúcho eliminando. Foi assim que o Bolívar passou de fase para enfrentar o São Paulo. Se o São Paulo não passar hoje, acho que teremos novo treinador nos próximos dias no Tricolor. Acho que o Dorival não aguenta se perder pro Bolívar. Aí também é o fim. Aí não tem o que fazer também, né? Quantos jogos ele já tá no São Paulo? Uma vitória? Aí não dá. Rápido, contra o Boston, o fortíssimo Boston River. Rápido break, voltamos já com pão de alhozinho. Com pão de alhozinho, tá jogo!
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0: 18 horas e 5 minutos, voltamos com o Nova Brasil em campo, com pão de alhozinho, com pão de alhozinho da jogo. Nós vamos falar das coisas do Verdão, do Palmeiras, mas antes a participação do pessoal. 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Comigo, com o Veloso, com a Fran, Luiz Ademar, Celso Cardoso, Renan, o Gavião, é o timaço da Nova Brasil. Vamos lá com o pessoal no WhatsApp, 11 943 805 100. Vamos lá.
31: Boa noite, Weber.
3: Boa noite, pessoal da bancada. Aqui é o Michel, São Paulinho de Indaiatuba. Weber, eu vi a notícia que o São Paulo ganhou 90 milhões a mais esse ano, deixando de jogar com show no Morumbi. O que, que esses caras fizeram com esse dinheiro? Abraço, até mais.
0: Esse é difícil de descobrir, hein?
4: Boa noite, Nova Brasil em campo. O Corinthians já estava quebrado. Agora jogaram a pá de cal em cima. E o que o Veloso falou, todas as torcidas uniformizadas são bandidas. O crime está impregnado nelas. Conhecimento de causa. Chicão, disciplina.
5: Éder Lima, Veloso, Fran, boa tarde para todos vocês. Então quer dizer que o presidente do Corinthians voltou a rezar Ave Maria aos pés de Memphis Depay? Esse caso está me dando uma dor de cabeça que nem Doril passa. Ah, não aguento mais isso não. Um abraço para vocês, Ivan Carlos de Mauá.
6: Boa tarde, Nova Brasil. Boa noite, bancada. Boa noite, Éder Lima. É, a novela Memphis Depay voltou, mas finalizou, hein? Vamos que vamos pra cima agora, Coringão. Fazer valer aí, né? Grande abraço, é o Nildo da Zona Leste.
7: O Weber, pergunta pro Veloso aí se ele ainda sonha com o Marcelinho naquele gol de falta. Ei, que ele colocou alguém debaixo da trave lá e o Marcelinho meteu caixa.
0: Aí, ó.
7: Ele deve sonhar até hoje com o Marcelinho. Guarulhos de Sorocaba.
6: Boa tarde, Weber. Boa tarde, Veloso. Ó, Memphis Depay já tinha que ter ido embora faz tempo. Mas é o que temos pra hoje, né? Juliano, Ribeirão Preto. Vai, Botafogo.
8: Boa noite a todos. Boa noite, Éder Lima. Boa noite a todos da bancada. Procede esse boato que está rolando aí, caso Dorival seja demitido. Renato Gaúcho seria o próximo técnico de São Paulo? Fábio Casanova, de Interlagos.
9: Aqui, ó. Boa noite, Weber. Boa noite, Nova Brasil. Ô, Weber. Só tinha que vir mais uns dois holandeses igual esse pro Corinthians. Aí eu queria ver a bagaceira feita. Um abraço a todos aí. Nivaldo de Cajamar.
10: Fala, Weber, todos da Nova Brasil aí. Eu sou o Alex de Osasco. Na minha opinião, o Memphis tem que ficar assim no Corinthians. E fazer os gols que ele não faz faz tempo, dar algum título pro Corinthians aí e ajudar o time a sair dessa situação aí, que lá não tem atacante nenhum. Mas Samuel Weber.
0: Abraço.
11: Boa tarde, Weber Lima. Boa tarde, pessoal da Nova Brasil. É, o Corinthians aparentemente está postergando um problema, né? Vamos ver o que vai estar tá aqui pra frente, tudo isso aí, né? Se o Memphis não rachar o vestiário e não lascar ainda mais a situação do Corinthians, Edson do Grajaú.
12: É o Renato de Suzano, beleza? Vai ser 2-0 pro Corinthians em cima do Rosário na quinta-feira, beleza? É nóis, vai Corinthians!
25: Boa noite, Weber de Lima, Veloso e demais amigos da Nova Brasil FM. O São Paulo joga hoje, deveria jogar à meia-noite para as crianças estarem dormindo já e ninguém vê. Eu peço aos papais e aos vovós que não liguem a televisão. O São Paulo não é isso. Ferdinando de Vila Carrão.
0: Abraço.
31: Fala, galera da Nova Brasil. Zé Carlos aqui de São João do Boa Vista. Ô, Weber, você é tão pé frio, que o Memphis até renovou com o Corinthians só porque você falou que era uma coisa boa. Tá vendo? Um abraço aí pra todo mundo.
32: Fala, bancada da Nova Brasil, Weber. Agora com o Depay, Libertadores, é ambição, hein? É realidade.
0: Esquece.
32: Segura isso. Nós.
0: Esquece isso.
32: deixa essa dívida pra lá. Depois não é paga isso daí. Depois não é paga o Memphis lá pra frente.
0: Ó, vou falar pra você, corintiano, larga a mão de Libertadores. O negócio do Corinthians é campeonato nacional. Esse negócio de Libertadores não é pro Corinthians. É o gatinho. Mas já o Celcinho vai rápido. O Corinthians na Libertadores é um gatinho. Aqui nas competições internacionais, como é que é, Celcinho? Não, esse é na internacional. Corinthians passou a ponta da amizade e dá uma tremedeira. Começa a dar trimilique. Mas quando joga aqui dentro, como é que é? Aí, ó, Leão. Ó lá, Veloso, ó.
1: Olha lá.
0: Olha lá, olha lá, olha lá, olha lá, Veloso.
1: Olha o gatinho.
0: É, na Libertadores, como é que é o Corinthians?
1: Olha lá.
0: Olha lá, gatinho. Vai tomar um cacete do Rosário.
1: Libertadores, um fiasco. Vem Libertadores do ano passado, foi um fiasco. Deixa eu responder pro nosso amigo
0: Sorocaba
1: também.
0: Do Marcelinho Carioca?
1: Corinthians aí que ele tá falando. Minha relação com o Corinthians é o seguinte, ó. Disputei duas finais. Vocês ganharam um paulista e eu ganhei um brasileiro. Tá tudo certo. Eu ganhei um brasileiro. Tá tudo certo. Agora. Então não tem problema nenhum. Os meus maiores bichos sempre foram contra o Corinthians também, tá? Tá tudo certo.
0: Boa, Veloso. Como é que é o Corinthians?
1: Carro, apartamento.
0: É,
1: o bicho era.
0: Graças bom. Ao Corinthians.
1: É, o bicho era bom. Sempre os melhores eram contra o Corinthians.
0: Como é que é o Corinthians na Libertadores, Celcinho? Calma, gatinho, calma. Amanhã é quinta-feira, você já sai. Fica tudo tranquilo, porque o Corinthians gosta de cair em oitavas e quartas. A partir de semifinal já começa, já não chega, né? Nem semifinal e final. Chegou a final uma vez só na vida. 18 horas e 12 minutos, vamos falar do Palmeiras. Palmeiras que tem parada dura amanhã também contra o Cerro Porteño. Campo reduzido e tudo. Com o nosso Lucas Basílio. Grande tarde, grande noite, Lucas.
2: Grande tarde, grande noite, enfim, um grande abraço pra você, Weber Lima, abraço especial pra quem curte o futebol Nova Brasil em Campo. Falamos do Palmeiras, que define a sua vida na Libertadores da América amanhã, em duelo importante, decisivo, diante do Cerro Porteño em Assunção, no Paraguai. Quem vencer se classifica para a fase quartas de final da competição continental. A gente lembra que o resultado da semana passada aqui na capital paulista foi 1-1 dentro da Arena Palmeiras. Com isso, quem vencer se classifica à próxima fase. Em caso de novo empate, a decisão sairá nos pênaltis. E para esse jogo, o técnico Abel Ferreira, que sabe que seu time não vive o melhor dos momentos, né? Já são 4 partidas sem nenhuma vitória, pede uma mudança de chave, literalmente, uma mudança de postura até do time alviverde. Cenário de protagonista, postura de protagonista, é isso que pede o comandante alviverde nesse duelo diante dos paraguaios. E para esse jogo, o Abel deve contar com retornos importantes. O Kelvin, lateral direito, que já estava de fora aí há cerca de 2 semanas por conta de uma lesão muscular na coxa, treinou normalmente ontem, hoje também trabalhou sem nenhuma limitação e deve ir a campo, tem chances até de ser titular. Assim como Alexander Barbosa, que também foi liberado por conta de um trauma no pé, não jogou as últimas partidas e deve estar à disposição para quarta-feira. Vamos ouvir um dos nomes importantes desse elenco agora no nosso Nova Brasil em Campo, que é o Maurício, falando justamente sobre esse momento ruim que vive o Palmeiras e a expectativa para o jogo de amanhã.
13: A gente sabe que nos últimos 4 jogos a gente não tem ido bem, não tem ganhado nenhum jogo, então a gente sabe da importância que é esse jogo, por se tratar também de uma oitava de final e sempre do próximo jogo é o jogo da nossa vida, é uma final pra gente, então a gente tem que lidar como se fosse esse tipo de jogo para sair de lá com a vitória e a classificação.
2: Esse então o Maurício, né, que ainda não sabe se vai ser titular no jogo de amanhã, como eu disse na nossa manchete, né, o Abel Ferreira ainda não se decidiu, segue quebrando a cabeça, ou pelo menos não divulgou o time titular que deve jogar amanhã, com direito ao substituto de Andreas Pereira, né? Fica ali entre Emiliano Martinez e Lucas Evangelista, na teoria, são os favoritos para ficar com essa vaga do suspenso, camisa 8, expulso na partida de ida, mas ele pode até surpreender, utilizar o próprio Maurício, um pouco mais recuado, já que precisa desse protagonismo, precisa da vitória para se classificar e mandar um time mais ofensivo a campo. A gente projeta aqui, a gente tenta, pelo menos, escalar o Verdão com o Carlos Miguel no gol, o Kelvin ou o próprio Alan, que vem jogando pela ala direita, pela esquerda Piquerez ou até o Arthur, jovem palmeirense. Os 3 zagueiros devem ser Gustavo Gomes, Murilo e Alexander Barbosa, meio campo com o Lucas Evangelista ou M. Martinez, ao lado de Marlon Freitas. E aí fica a dúvida, o John Arias deve jogar, mas o Vitor Roque disputa com o Maurício e o Flaco Lopes deve ser mantido no time que precisa de gols amanhã diante da equipe paraguaia.
0: Amanhã, dia decisivo, você vai curtir na Nova Brasil, colado com Nova Brasil em campo, tudo de Cerro e Palmeiras. Você acha que vem mudança nesse time no Palmeiras para a partida de amanhã, Veloso?
1: Eu acho que vem. Eu acho
0: qual?
1: Que vem. O Abel
0: qual?
1: Dá uma sacudida no time aí, precisa acertar os ponteiros, precisa dar um norte para o time, que o Palmeiras vem muito mal depois da Copa.
0: Mas aonde você acha que pode mudar?
1: Eu acho que ele vai, o Flaco do centroavante, ele vai sacar o Tigrinho, vai colocar o Maurício no meio, vai colocar o Barbosa no time, na lateral direita que eu tô com a dúvida, eu iria de Fux.
0: Não, mas tem o Kelvin, reforço.
1: Não, isso não é reforço. Isso aí não é reforço, não. Isso aí deixa quieto. Não dá, não dá. Isso aí não dá, não. Isso aí não dá. Ainda mais
0: fora
1: de casa.
0: E o Giai?
1: Eu prefiro o Giai. Pelo menos lá, porque o Giai é um bom marcador. O Kelvin não marca ninguém. Então lá que vai precisar marcar, se tiver que escolher entre os dois laterais, eu colocaria o Giai. Mas eu, se o Fux estiver bem, porque está vindo de cirurgia aí também, né? Teve apêndice. Se ele estiver bem, eu colocaria ele ali pelo lado. É um jogador que marca, é o que o Palmeiras precisa. E ele tem uma boa saída de bola. Esse negócio de inventar que o Murilo é o cara que sai com a bola ali de trás, está um desastre. Precisa parar com isso também. O Murilo não é jogador então, de construção por trás.
0: Então você acha que entraria Barbosa, Gomes e Fux? Você acha que é
1: eu
0: ideal?
1: Acho que ele não vai botar.
0: Vai fazer
1: eu
0: isso.
1: Acho que ele vai botar Giai, Gomes, Barbosa e o Arturo Piquerez. Piquerez tá.
0: Ah, Piquerez tá.
1: Então Piquerez.
0: Ah, você acha que vai dois então? Você acha que vai com dois zagueiros?
1: Dois zagueiros. Ele, se bem que na pré-eleição, na palestra, depois do jogo, né? Na coletiva. Ele falou que o time tá jogando mal porque não tá jogando com três zagueiros.
0: Isso daí é viagem.
1: Balela, né? Porque o Palmeiras do primeiro turno nunca jogou com três zagueiros.
0: Exato.
1: O zagueiro ele só inventou com a chegada do Barbosa.
0: A gente falou isso aqui no pós-jogo.
1: Falou, mas que desculpa é essa de três zagueiros? Depois da Copa. Só depois da Copa com a contratação do Barbosa. Ele inventou esses três zagueiros. E que não tá dando certo. Ele precisa desmontar esse negócio de três zagueiros.
14: Porque ele não tem um lateral que faça isso com característica de ala. O ele é bom defensivamente, ele funciona na linha de 4, mas ele não funciona na linha de 5, no meu ponto de vista, porque ele não consegue subir, não tem poder de fogo ali, ele não tem habilidade. Eu acho que aí em alguns momentos acaba fazendo o Alan essa função, mas eu acho que perde muito com o Alan fazendo essa função, o Arias também, fora de função, no meu ponto de vista. Eu acho que o Abel tinha que simplificar, voltar para a linha de 4, porque ele ficou com essa ideia de 3 depois que o Barbosa chegou. E depois que chegou, as coisas não andaram bem pro Palmeiras. Já vai ter a mudança no meio de campo, né? Porque o Andrés não vai jogar. Então deve ser o Emiliano Martínez que deve fazer essa função. É porque eu acho que é o que mais tem tido minutos em relação ao Evangelista, que não aproveitou muito bem as oportunidades que teve.
0: Ô Fran, você acha que também vai ter mudança no ataque? Eu acho que não vai ter. Eu acho que ele vai colocar Flaco Lopes e Vitor Roque.
1: Ah, não.
14: Eu acho que o Maurício tinha que ser titular. Eu acho que tem que ser Flaco, o Maurício aproximando ali, o John Arias e o Alan. Eu acho que esse seria, pelo menos, a minha escolha. Agora, se ele vai fazer isso, eu não sei.
0: Eu acho que ele vai de Vitor Roque ainda. Vai dar ainda...
1: O Maurício tem 5 gols depois da Copa.
14: É o melhor jogador.
1: O melhor jogador pós-Copa é o Maurício. Não dá pra tirar ele do time. O Abel sumiu com o Maurício aqui, quando ele nem entrou.
0: É verdade.
1: Não dá pra entender. Tem que botar o Maurício, tem que botar o Flaco de centroavante. Essa história do Flaco ser meia também deu, né? O Flaco é centroavante, tem 17 gols. Ele fica inventando o Flaco de meia para deixar o Vitor Roque, que tá mal, lá na frente.
0: Por isso que isso daí é um fato, né? Não sou eu que estou inventando a roda. Mas por que não fazer o simples? O simples. Menos é mais. Faz o simples. Coloca o cara lá na posição. Eu vejo aqui, a Fran tá falando do Arias. O Veloso já fala sobre isso há muito tempo. O Arias tem que ficar de secretário de lateral.
1: Ele atrás de lateral.
0: Não dá, velho. Faz o simples. Deixa o cara, igual o Alan também. Deixa o cara fazer a função dele. Age no simples. Não fica com tanto medo de tomar gol assim. Porque é isso, né? É o medo de tomar gol infernal que faz com que o cara mude a estratégia do time pra se defender mais do que atacar.
14: Mas tá tomando mais gol agora
0: do que antes. Exato. Exatamente. Bom, 18 horas e 20 minutos, a gente vai para um rápido break. Na volta a gente fala do São Paulo, que tem noite decisiva. Olha, chegou uma mensagem aqui. Carlos Adriano Barbosa. Essa é boa, hein? O Corinthians é uma Hello Kitty na Libertadores. Essa é boa, essa foi boa, rapaz. Um abraço para você, Carlos. Essa daí dá até para montar uma artezinha, hein? É uma dica, hein? Ah, rapidinho, bota a Hello Kitty corintiana lá na Libertadores. 18 horas e 20 minutos, rápido break, voltamos. Vai, vai sim. Voltamos com pão de alhozinho, com pão de alhozinho da jogo.
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11: 8 horas e 25 minutos, voltamos com o nosso Nova Brasil em Campo, com pão de alhozinho, resenha boa, tem pão de alhozinho da jogo. Olha, vamos falar do São Paulo, deixa eu ver aqui algumas mensagens que estão chegando, deixe seu like aí, acione o like aí, deixe seu like e acione o sininho para você sempre ser avisado das nossas transmissões. A Patrícia Nascimento falou que chegou atrasada, mas chegou, mandou um boa noite para todo mundo. Vânia Santos, é o pessoal que participa sempre conosco aqui do nosso Nova Brasil em Campo. É, vamos falar das coisas do São Paulo. O Tricolor entra em campo daqui a pouco no Morumbi, a partir das 8h30, aqui no Futebol da Nova Brasil. A gente dá uma pausa, 7 horas da noite, no Nova Brasil em Campo. Depois, 8h30, retornamos com nova jogada de São Paulo e Bolívar, oitavas de final da Sul-Americana. Lembrando que o Tricolor empatou na altitude com o time boliviano e agora quem vencer avança. Se permanecer empatado, decisão nas penalidades. As informações do time de Dorival Júnior com Felipe Oliveira. Fala, Felipe!
12: Um abraço, Weber Lima. Um abraço, amigos ligados na Nova Brasil em Campo. Todo mundo sintonizado na Nova Brasil FM. Falaremos sobre o São Paulo, que daqui a pouquinho tem confronto decisivo pela Copa Sul-Americana. Às 9h30 da noite, a bola rola para São Paulo e Bolívar. Você acompanha tudo aqui na Nova Brasil FM. O tricolor paulista, no jogo de ida, empatou em 1-1 jogando em La Paz e agora tenta classificação para as quartas de final do torneio sul-americano. Quem avançar nesse duelo pega Boca ou Recoleta. O Boca que, inclusive, venceu o seu duelo de ida. O tricolor paulista chega para esse duelo num momento delicado da temporada. No Campeonato Brasileiro, já são 9 jogos sem vencer, 5 derrotas e 4 empates, e vem de empate contra o Curitiba no último final de semana. Para mais de 44 mil torcedores, São Paulo empatou novamente em 1-1 e não conseguiu retomar o caminho das vitórias no Campeonato Nacional. Apesar do mau momento, a torcida do São Paulo promete não abandonar o tricolor paulista. Para esse duelo, mais de 30 mil ingressos já foram comercializados. E na saída do último jogo, Pablo Maia pediu justamente isso, para que a torcida não abandone o São Paulo Futebol Clube. Vamos ouvir o autor do último gol do São Paulo.
13: Olha, a gente tem que agradecer, né, a torcida por comparecer, fazer uma linda festa na recepção nossa e apoiar junto a gente desde o início ao fim do jogo. Mas também, ao mesmo tempo, acho que a gente deixou a desejar tudo isso que eles fizeram pra gente. Mas espero que eles não nos abandonem, que terça-feira a gente tenha uma outra decisão e contamos com o apoio deles para que a gente saia classificado.
12: Para esse confronto, Dorival Júnior tem todo o seu elenco à disposição, inclusive o retorno do ponta Arthur, que foi desfalque no jogo de ida lá em La Paz contra o Bolívar. O problema do São Paulo segue sendo administrativo. Dessa vez, Juan Tressold entrou na justiça cobrando 13,7 milhões do São Paulo Futebol Clube por negligência médica. Segundo a defesa do jogador, ele entrou em campo, São Paulo colocou ele em campo com dores e uma lesão constatada no joelho direito, além do clube não ter feito um seguro obrigatório para essa lesão, e também aponta que o tratamento que o jogador foi submetido à altura era classificado pelo Conselho Federal de Medicina como um tratamento experimental. Fora isso, o jogador também alega atrasos nos direitos de imagem quando era jogador do São Paulo. O tricolor paulista nega qualquer negligência médica e a audiência acontece nessa terça-feira. O Tressold de hoje é jogador do Atlético Mineiro e era jogador do São Paulo há algumas temporadas. A bola rola para São Paulo e Bolívar às 9h30 da noite e você acompanha tudo aqui na Nova Brasil FM. Volto com vocês aí do estúdio. Grande abraço, Weber.
11: Valeu, um grande abraço para você, Felipe Oliveira. Olha, o São Paulo, olha, eu vou te falar, eu tava conversando com o Renan aqui fora do ar, o Renan trouxe uma, me falou, né, de um, desse problema aí do Juan, né, que tá, não era sobre isso, né, mas você vê quantos vacilos dessa administração do São Paulo. E a última, o Renan me contou aqui, que é do Cedric, né. É, o Cedric está tirando foto todo dia treinando em Cotia. E não pode. Não pode, porque não ele pode. É profissional.
0: É.
11: Tá todo dia o Cedric tirando foto. O Renan estava falando isso. Vai para a justiça.
0: Vai.
11: Já está armando o terreno. Vai para a justiça, porque o São Paulo sabe que não pode fazer esse tipo de coisa. Ele tira lá, é centro de formação de atletas. Vem
8: segundo dia.
11: Tá segundo lá. Dia. Segundo dia. Centro, e no fundo, centro de formação de atletas. Quer dizer, tá armando terreno. Pô, pelo amor de Deus, sua administração é péssima. É o que eu tava falando ontem. Olha, não tô fazendo campanha porque eu nem conheço o filho do Marcelo Portugal Gouveia, nunca falei com ele nem nada. Não tô fazendo campanha, não. Mas o único caminho para mudar é você mudar o lado. Se está todo esse tempo com uma turma e essa turma arrebentou o São Paulo, é hora de mudar. Você tem que tentar outro lado. Você vai continuar com a mesma, com a situação que os caras estão lá dentro do clube. Você vê lá as reuniões, está lá Aidar, Leco. Não dá mais para continuar assim. E esse caso do Cedric é um, esse do Juan Tressold dizendo que ele era forçado a entrar em campo, isso é absurdo, pô.
0: Absurdo.
11: Se isso for verdade, é um absurdo. E vai tomar processo em cima de processo, porque deve demais direito de imagens, deve salário para os jogadores, enfim. Mas é um dos pontos aí dessa administração do São Paulo, de vários, né? De vários erros tem essa e essa do Cedric agora, que amanhã provavelmente vai postar. Terceiro dia no CT de Cotia. Tá armando o terreno. E ele tem razão. Ele tá armando o terreno para ter prova no futuro, quando processar o São Paulo. Sabe por quê? O contrato do Cedric é até o ano que vem, gente. Não acaba esse ano. Só no final do ano que vem, pô. Olha o contrato que fizeram com o cara. Um cara de 30 e tralalá, Veloso. Aí não dá, né? Muitos não são dá. Os erros absurdos, né, Veloso?
0: Muitos erros da diretoria, né? Mas esse Tressold é difícil provar, né? Porque o jogador sempre entra com uma dor, com um problema, então é muito difícil. É claro que é uma tentativa ali do staff dele, dos advogados dele, mas é um processo que não é tão simples assim não para o atleta. Agora essa do Cedric essa é uma molezinha, né? O cara não pode, o cara é profissional, ele tem que estar no ambiente dele, não pode, né?
11: Ele pode treinar em separado, mas na Barra Funda.
0: Na Barra Funda. Até treinar separado é questionável, viu? Até treinar separado é questionável. Então, com certeza, vem mais um processo aí pro São Paulo. Agora, falando um pouco do jogo também, Weber, eu acho que hoje é a oportunidade do Dorival e do São Paulo conseguir um pouco de paz e tranquilidade também, né? Mesmo com essa situação difícil, mesmo com esse momento duro no brasileiro, do Dorival também, que não consegue vencer, hoje é uma oportunidade do São Paulo garantir uma vaga à próxima fase e trazer um pouco de paz pro São Paulo, né? Porque desde que o Dorival chegou, é só crise, é só problema, é só o time em campo que não rende. Então é uma oportunidade hoje realmente do Dorival ter um respiro aí, ter um fôlego para poder trabalhar esse time para os próximos jogos brasileiros também. Hoje não tem jeito, é o que você falou, se não classificar hoje, o Dorival pode pegar o boné também e andar, né? Porque no brasileiro tá mal, se for eliminado agora da Sul-Americana, no brasileiro ele tá quase um turno todinho sem ganhar. Emendando São Paulo e Corinthians dá quase um turno inteiro. Então a fase não está boa para o Dorival e ele precisa de mais uma vitória hoje.
11: E Fran, em relação ao São Paulo, que tem novos problemas, e sobre o jogo de hoje também, Fran, São Paulo não tem outro caminho, tem que vencer hoje, né?
8: Então, mas aí a gente estava vendo que talvez vai com uma equipe alternativa, e aí...
11: não é alternativa, parece que vai ser uma mudança geral, Fran, para ver se esse time ele vai apostar em novos jogadores.
8: É um risco, né? É um risco. Eu entendo que às vezes precisa, de fato, dar um chacoalhão até aí quem tá jogando e não tá rendendo. E quem tá saindo do banco querendo não mostrar o seu valor. Pode ser que dê certo. Mas o Dorival já não teve tempo para poder fazer isso antes. Tá 9 jogos o brasileiro sem vencer. Até na Sul-Americana, os jogos com adversários mais frágeis, teve muita dificuldade. Venceu somente o Boston River. O Bolívar é uma equipe mais qualificada em relação aos adversários que o São Paulo enfrentou na Sul-Americana. Será que é o momento certo para poder fazer isso? Mas também vale a tentativa. Eu acho que o Dorival, ele está pressionado de todos os lados e pode ser uma decisão, pode ser não. É uma semana que vai definir o futuro dele, se ele vai continuar à frente do São Paulo ou não. Já passa pelo jogo de hoje e o jogo contra a Chapecoense no final de semana, que não vai ser um jogo muito simples também, né? Principalmente por ser fora de casa e dependendo do que acontecer. Então o São Paulo vive uma semana, mas não uma semana, né? Dias bem complicados, assim como o Dorival também. Quero ver como que vai ser a postura desse São Paulo hoje à noite, Weber.
11: Porque se o Dorival não ganhar hoje, gente, o São Paulo não ganhar hoje, o Dorival não tem como ficar.
0: Não tem.
11: Não tem, o Bolívar é fraco, né? Como diria o Renan, é limitado, ele não gosta que eu falo fraco. Limitado o Bolívar, mas não dá, pô, não dá, cara, não dá. Não ganhar do Bolívar, aí o Dorival não pode ficar.
8: O São Paulo tá ganhando
11: realmente
8: de ninguém, né? Então,
11: exato.
8: Esse é o ponto, né? Por mais que seja uma equipe limitada.
0: E pode classificar sem ganhar ainda, né?
8: Exatamente. Exatamente, é difícil.
11: 18h35, vamos ouvir o povo. O povo fala aqui no Nova Brasil em Campo. 11-943-805-100.
10: O tricolor tá ruim, né, meu? Mas, pô, não vamos desprestigiar, vamos continuar assistindo. Se a gente abandonar, o que vai ser do nosso tricolor? Vamos criticar? Sim, vamos criticar. Mas deixar de apoiar? Nunca. Vamos, tricolor, Paulinho do Jaçanã.
14: Boa noite, Nova Brasil. Boa noite, Weber. Boa noite, Veloso. Boa noite, Fran.
15: Time aí.
14: Ô, Veloso.

0: tratar ele, meu, e as parcelas lá deixa arder, velho. E vai deixando arder e vai levando. Um abraço.
1: Boa noite, Weber, boa noite. Bancada Levi Pedroso, Zona Norte. É. Os homens repatriaram o Depay. Agora que vai pro buraco mesmo. Um abraço a todos.
2: É. Boa noite, Nova Brasil. Fala, Weber Lima. Aqui é Levi de Pirituba, São Paulino.
3: Opa.
2: Vamos ver se o São Paulo ganha hoje, né, Weber? Tomara, né? Porque no brasileiro tá osso, hein? Prioridade brasileiro, pô. Esquece o sul-americano, hein, São Paulo? Pelo amor de Deus, hein?
4: Boa noite, bancada da Nova Brasil FM. Sou o Jailson do Capão Redondo. Pra mim, o Corinthians conseguiu virar uma SAF em tempo prolongado. E o dono vai ser o Memphis. Que o Corinthians não vai conseguir pagar essa dívida. Ela vai triplicar. Não vai pagar em dia. Vai triplicar mais ainda. E o Memphis vai se aposentar, virando dono do Corinthians.
3: Um abraço, 18 horas e 38 minutos, pessoal que participa, manda sua mensagem, obrigado pela audiência, pelo carinho. Vamos lá, palpites para o jogo, Fran, São Paulo e Bolívar.
5: 1-0 do São Paulo.
3: Ah, Veloso.
6: 2-1 São Paulo.
3: 2-1 São Paulo.
6: O Paulo vai classificar hoje.
3: É, 1-0 São Paulo, suado, sofrido, 1-0, 1-0 Tricolor. É...
6: muito, né?
3: Hã?
6: Dois é muito, né?
3: Dois é demais. É, dois é demais.
6: Dois
3: é demais.
6: Dois acho que não vai, né?
3: O Ivanildo França, um abraço pra você. E o André Santos, o velho da lancha, cabeça branca. É, eu vou te mostrar. É, Gaviva, ô Gaviva, você esqueceu do Gaviva? Cadê? Esqueceu de igual ontem?
6: É, ontem foi duro, hein?
3: É, ontem eu esqueci o Gaviva, cara. O Gaviva escreveu pra mim: está de mal, está de mal, você não me chamou. Eu falei: nossa. Você mesmo, Gaviva. E o Gaviva mais tarde no jogo do Tricolor. Os caras têm que descansar, né, pô? Quem mais aqui? Vânia Santos, Edmar Matos, o pessoal que eu já li aqui. Obrigado pela audiência, pelo carinho. A gente vai para um rápido break. Na volta, a gente vai falar do Peixe, do Santos, que tem notícia boa, rapaz. Eu vou te falar. Tem.
5: Mentira.
3: Então, o Santos vendeu a Adonis Frias, cara, por 20 milhões.
6: E o que, de reais?
3: De reais, pro Atlas do México. É reforço, pô. Esse Adonis Frias é reforço.
6: É reforço?
3: Pô, sair do Santos, cara, é fraco, pô. Não, é limitado. 20 milhões, pô. Não tá bom, Veloso?
6: Ah,
3: tá,
6: é, 5 milhões de... Não, nem isso dá.
3: Não, não, dá...
6: 4. 4 milhões de dólares.
3: É, 4 milhões de dólares.
6: Ah, é pouco, hein?
3: Mas pro futebol do Adonis Frias?
5: Tá no lucro.
3: Tá no lucro, a gente já fala sobre isso. De depois do break, o cara quase 30 anos já, é, com pão de alhozinho, com pão de alhozinho da Jogo.
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6: 8h44, vamos direto no Nova Brasil em Campo, com as informações direto do Equador, com o nosso Felipe Camargo, que está ao lado do peixe, sem Neymar e sem Gabigol. Vamos lá, Felipe, tudo bem?
7: Fala, Weber, tudo bem? Um abraço a você, um abraço, amigo ligado aqui no Nova Brasil em Campo. Eu falo da cidade de Ambato, cidade que está a pouco mais de 2 horas e meia da capital Quito. O Santos joga na quinta-feira aqui no estádio Bela Vista, que está aqui ao fundo, estádio com capacidade para 15 mil torcedores. Ele foi ali preparado para essa partida. A Conmebol não iria autorizar o jogo aqui, porque não atende os requisitos mínimos, né, que a Conmebol exige para uma fase de oitava de final. Porém, houve uma reunião entre as partes da Conmebol, do Macará, e chegaram-se à conclusão que era possível trazer a partida para cá. Trocaram toda a iluminação do estádio, portanto, fica a expectativa de uma casa lotada, de um torcedor apaixonado, que é o do Macará. Para se ter uma ideia, 400 torcedores foram a Santos apoiar o time no jogo de ida. Aqui, o torcedor santista não deve ser de grande número, talvez aí no máximo uns 100 torcedores. É muito difícil você sair do real e vir pro dólar. Do dólar pro real é muito mais fácil. Weber, é o seguinte, o Santos chega no final da noite aqui em Ambato, né? O Santos fica concentrado, treina na tarde de quarta-feira para jogar na quinta. Vem de voo fretado, vai embora logo depois do jogo de voo fretado. Neymar e Gabigol são baixas, ficam lá na Baixada Santista para se prepararem pro jogo decisivo do Campeonato Brasileiro diante do Mirassol, domingo, 6:30 da tarde, na Vila Belmiro. Igor Vinícius, que também foi por uma espécie de sacrifício no Rio de Janeiro por causa de uma lombalgia, não está 100% recuperado, também não veio aqui para o Equador. O Escobar está suspenso pelo terceiro cartão amarelo e o Rafael Gonzaga, jovem da base, foi puxado pelo Cuca do Sub-20 e deve ser uma das novidades do time titular. O Santos só vai ser oficialmente confirmado depois do treino desta quarta-feira aqui no Equador. Por enquanto, eu não estou sentindo muito cansaço, mas a tendência é que os jogadores do Santos possam sentir os efeitos da altitude. Por isso, o treino desta quarta será importante para a adaptação do time, que precisa de um empate para poder avançar às quartas de final da Copa Sul-Americana. Weber Lima.
6: Tá certo, Felipe Camargo, direto do Equador, na frente do estádio, que será palco do enfrentamento do Macará e do Peixe, Fran, sem Neymar e sem Gabigol.
8: Com eles já é difícil, sem eles é difícil também.
6: E na altitude ainda.
8: Na altitude, uma vantagem pequena, mas ainda assim tem uma vantagem. Mas olha, Weber, dessa vez eu nem julgo não eles não irem. Eu acho que tinha condição de jogar, obviamente, mas o Santos tem que focar ainda no Campeonato Brasileiro. Vai jogar no final de semana um adversário direto também, que é o Mirassol, para tentar se distanciar o máximo possível. E o Cuca está priorizando isso, pelo menos com essas ausências, me diz que ele está priorizando o Campeonato Brasileiro, mesmo tendo vencido o Vasco num jogo bem interessante, bom da equipe do Santos. Conseguiu uma vantagem aqui, 2-1, joga pelo empate lá, vai tentar sobreviver e vamos ver o que vai acontecer.
6: Veloso, em relação ao Peixe, corre risco essa classificação aí, hein?
9: Corre risco. Agora eu queria ver o Felipe dar um pique lá, né? Ele falou que ele tava bem, que ele não tava cansado. Paradinho na mureta ali, até eu, né? Quero ver dar um pique. Ele tá na porta do estádio, quero ver lá dentro dar um pique. Mas é o Santos, corre risco. Mas a gente percebe logo que a prioridade realmente é fugir do rebaixamento, que seria uma tragédia pro Santos, né? Então ele deixa o Neymar e o Gabigol aqui pro final de semana, é jogo importante. Santos deu um respiro aí no Brasileiro com essa vitória contra o Vasco, que também é um adversário direto. Então o Santos começa a esboçar uma reação, né? Então por isso o Cuca aposta ainda nesse jogo do final de semana. E no meio da outra semana tem um jogo lá no Nubank Park, né? Eu quero ver se essa dupla vai, porque o Neymar não gosta de jogar aqui, né? Onde a gente tá aqui, ó, no sintético. Neymar não gosta, quero só ver na Copa do Brasil se eles vão deixar o Santos a pé, o Santos na mão também na próxima semana.
6: É uma partida importante para o Santos, o Neymar terá de jogar no sintético, gente. É partida importante para o Peixe.
9: Quartas de final e vale uma grana
6: da
9: CBF, né?
6: Exatamente. Não, o Neymar não pode falhar de jeito nenhum.
8: Título também, né?
6: É.
8: É difícil, mas é a única chance de
6: título. Não, se o Santos tira o Palmeiras, fica forte para comprar o restante da competição. Vai ter um Vasco e um Vitória aqui. A gente viu o que aconteceu, o Vasco e Santos. Santos numa dessa daí, quem sabe, né? Copa do Brasil costuma acontecer esse tipo de coisa. Copa do Brasil dá umas loucuras aí, ganha Juventude, Santo André, Paulista, Esporte. Não, conheço, tem bastante. São Paulo. Não,
9: mas na última ele tava despedaçado na última.
6: Quem?
9: O Corinthians.
6: Ah, sim.
9: Na última ele tava despedaçado e ganhou.
6: E ganhou, é verdade. E o São Paulo também, né? O São Paulo eliminou Palmeiras, Corinthians e Flamengo.
9: Foi.
6: Né? Ganhou do Flamengo com o timaço, né? Essas coisas
8: Dorival
6: acontecem.
8: Dorival Júnior, né? O homem das Copas.
6: Exatamente, Vamos com o Giro pelo Brasil, Antônio Lima.
10: Fala, Weber Lima, um grande abraço a você e a todos que acompanham o Nova Brasil em Campo. Nesta terça-feira daremos um giro pelo Brasil, trazendo as últimas informações dos clubes brasileiros. Daqui a pouquinho, às 7 horas da noite, o Fluminense visita o Independiente Rivadavia pelo jogo de volta das oitavas de final da Libertadores. Marcão, o técnico interino que comanda a equipe pela primeira vez após a saída de Zubeldía, falou sobre a sua expectativa e sobre um frio na barriga para este confronto decisivo.
11: Aquele friozinho na medida certa, mas com total consciência de que fizemos tudo melhor para que a gente estivesse preparado para essa batalha, para esse desafio. Eu acredito que nossos jogadores vão muito forte e com muita esperança de fazer um grande jogo e levar essa classificação para o Rio de Janeiro.
10: Esta será a quarta vez que as duas equipes se enfrentam nesta edição da Libertadores. Até aqui foram 3 jogos, 2 empates e 1 vitória do Independiente Rivadavia. Como o jogo de ida foi 0-0 no Maracanã, quem vencer avança às quartas de final e um novo empate leva a partida para os pênaltis. Ainda sobre o Fluminense, o atacante John Kennedy passou por cirurgia nesta terça-feira para restaurar o ligamento cruzado anterior do seu joelho direito. O Botafogo negocia novos termos de contrato com o Montoro, um dos principais ativos do clube. O meia argentino é considerado uma das peças-chave do projeto da GDA, nova investidora da SAF, que quer valorizar o jovem de 19 anos pensando em uma segurança esportiva. O Cruzeiro acertou os últimos detalhes para renovar o contrato do goleiro Otávio, destaque sob o comando de Arthur Jorge. Jorge. O Clube Celeste agora aguarda a assinatura e para anunciar oficialmente o acordo até 2031. Anteriormente, o vínculo iria até 2029. Weber Lima.
6: Certo, portanto, o giro pelo Brasil, as informações com o Antônio Lima e só a informação, né, que eu falei que eu iria trazer e não trouxe. Depois do boletim do Santos, é que o Santos vendeu o zagueiro Adonis Frias, de 28 anos, ao Atlas do México. Ele quase foi para o Racing da Argentina em uma negociação por empréstimo. E nesse caso aí a negociação foi direta, né? Foi fechada a venda em 3,7 milhões de dólares, 19,5 milhões de reais. E o clube manteve 20% dos direitos de uma futura venda do defensor. Veloso, um grande abraço.
9: Um abraço.
6: E até daqui a pouco.
8: Você nem falou o negócio dos goleiros.
6: Ah, é, não vai dar tempo não hoje. Dar tempo. Não vai dar tempo porque a gente tem um break um pouquinho maior.
9: Fala no plano, no jogo, na
6: No jogada. Jogo, é, não. É porque o final de semana foi repleto de soco errado.
9: Ah, nossa. É o Jardim, acertou o peito do Barão.
6: Exato. De goleiro que rebate pra frente, assim, no pé do atacante. Ah, tá. Eita, tá demais.
9: Vamos voltar.
6: É, eu ia perguntar isso aí pro Veloso. Eu ia falar, Veloso, quem é que tá treinando esses caras? São caras que entendem do negócio, porque não é possível.
9: Também sei. Hoje os caras fazem tudo errado, nem não, certo eles põem.
6: Eu lembro uma vez que o Veloso estava vendo um treino do Corinthians num vídeo, acho que foi no Donos da Bola. Os caras colocavam umas caixas.
9: Em cima da caixa. Não, umas coisas, rapaz.
6: Os caras ficavam, o goleiro ficava em cima da caixa, velho. Não dá, cara. Olha. Ai, meu Deus. Grande abraço, Veloso. Até daqui a pouco.
9: Abraço, a gente já volta já, viu? Fica ligado aí, daqui a pouco a gente volta.
6: Volta. Fran, um grande beijo. Até a próxima.
8: É quinta-feira, ué.
6: Quinta-feira você tá no qual jogo, Fran? Do Corinthians, né? É, vai ser uma choradeira lascada quinta-feira. E não vai usar mais Depay nem pra Libertadores, nem pra mais nada. Vai gastar um caminhão de dinheiro no Depay. 18h53, a gente volta às 8h30 da noite com a jornada esportiva, nova jogada de São Paulo e Bolívar para Pão de Alhozinho, com Pão de Alhozinho da Jogo. Obrigado pela audiência, pelo carinho. Fiquem com Deus, até às 8h30. Tchau.
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2: Olá, boa noite.
3: Boa noite para você que nos acompanha em todo o país.
2: Terça-feira, 18 de agosto de 2026.
3: Vamos aos destaques do dia.
2: Atualização da lei seca.
3: Nova regulamentação prevê o uso de equipamentos para identificar outras substâncias além do álcool.
2: Após acidente, em caso de morte, será obrigatória a realização de exame para detectar álcool ou drogas ilícitas.
3: Atendimento a mulher.
2: Busca de informações sobre direitos e proteção lideram chamadas ao Ligue 180. Graziela Mendonça.
4: A violência psicológica respondeu por 35% das mais de 98 mil denúncias recebidas pelo canal nesta primeira metade do ano.
3: Anvisa aprova duas novas canetas para tratamento de diabetes.
2: Os dispositivos possuem como princípio ativo a semaglutida, obtida por via sintética.
3: Em entrevista, a diretora da agência da Anvisa, Daniela Marreco, destaca a importância da aprovação desses medicamentos.
5: Consideramos, sim, bastante perigoso e, em termos de segurança para o paciente utilizar produtos que não estão regularizados, pode sim trazer um risco à saúde das pessoas.
2: Hoje, na apresentação da Voz do Brasil, Luciana Vasconcelos e Luciano Seixas.
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2: O Conselho Nacional de Trânsito atualizou procedimentos de fiscalização da Lei Seca, que estabelece regras para coibir a condução de veículos sob influência de álcool.
3: As novas medidas entram em vigor após publicação no Diário Oficial da União.
2: E quem tem todos os detalhes das atualizações é a repórter Luana Karen, que conversa com a gente ao vivo. Boa noite, Luana.
6: Boa noite, Luciano e Luciana. Boa noite aos ouvintes da Voz do Brasil. O novo regulamento passa a prever três formas principais de verificação durante fiscalizações: teste com bafômetro, teste em equipamento específico que indica outras substâncias psicoativas, como drogas ilícitas, e constatação de sinais de alteração psicomotora do motorista por agentes de trânsito. Continuam sendo admitidas imagens, vídeos e outros meios de prova aceitos legalmente. A partir da resolução, fica instituída uma fase de triagem nas operações. Nesta etapa, poderá ser utilizado pré-teste ou teste passivo de alcoolemia. O resultado dessa primeira fase não poderá isoladamente gerar autuação ou caracterizar a condução sob influência de álcool. Nesses casos, será necessária a continuidade das avaliações previstas na norma, como o uso do bafômetro.
3: E Luana, a nova regra detalha mecanismos para situações que possam interferir no resultado do bafômetro?
6: Detalhe sim, Luciana. Em situações envolvendo produtos que podem deixar temporariamente resíduos de álcool na boca, como o consumo de bombom de licor, pão de forma ou enxaguante bucal, a norma estabelece que deverá ser feito um novo teste. Isso pode ocorrer também quando algum fator técnico ou operacional comprometer o resultado válido.
2: Luana, a nova resolução também prevê o uso de equipamentos adicionais para verificar o uso de substâncias psicoativas, como drogas ilícitas?
6: Prevê sim, Luciana. A norma permite o uso de equipamentos para identificar a presença de outras substâncias além do álcool, capazes de alterar e comprometer a capacidade de dirigir, como drogas ilícitas e substâncias que determinem dependência. De acordo com a norma, o auto de infração deverá conter o tipo de substância detectada pelo equipamento. Para serem usados na fiscalização, os equipamentos deverão ser certificados pelo Inmetro. O texto regulamenta a possibilidade de testes toxicológicos e outros meios técnicos ou científicos para constatar a influência de substâncias psicoativas.
3: E Luana, naquele caso que o condutor se nega a fazer os testes quando solicitado, ainda continua valendo?
6: Continua assim, Luciana. Neste caso, o motorista continuará sujeito à multa e suspensão do direito de dirigir por 12 meses. Mas o Manual Brasileiro de Fiscalização de Trânsito foi atualizado para detalhar e padronizar a atuação em casos de recusa ao teste. Para o condutor que não realizar o procedimento, a norma estabelece como cada situação deve ser registrada e determina que, em uma mesma abordagem, não sejam lavrados simultaneamente autos de infração por dirigir sob influência de álcool ou outras substâncias psicoativas e por se recusar ao exame. Nos casos de acidentes que resultem em óbito, o motorista será obrigado a fazer exame para detectar álcool ou outras substâncias psicoativas.
2: Luana, foram criadas novas penalidades ou infrações com a medida?
6: Foram não, Luciano. A atualização da Lei Seca não altera ou cria novas penalidades, apenas regulamenta os critérios de fiscalização e de comprovação de infração. A norma atualiza procedimentos vigentes desde 2013 e também estabelece o modo de identificação de outras substâncias psicoativas. As novas regras entram em vigor após a publicação da norma no Diário Oficial da União. Os equipamentos para exames toxicológicos poderão ser usados imediatamente após a publicação, a depender apenas da disponibilidade e da existência de equipamentos certificados conforme os requisitos estabelecidos pela resolução. Luciana e Luciano, volto com vocês.
3: Muito obrigada, Luana Karen, pelas informações ao vivo aqui na Voz do Brasil.
2: Mais de 1 milhão de ligações já foram recebidas este ano pelo Ligue 180.
3: A central de atendimento à mulher é gratuita e recebe denúncias, pedidos de informações e dá orientações relacionadas à proteção da mulher.
4: O Ligue 180 recebeu 1.035.647 ligações de janeiro até julho deste ano, o equivalente a 4.884 chamadas por dia. A central de atendimento à mulher é gratuita e serve não apenas para denúncias, mas também para pedidos de informação e orientações sobre os serviços da rede. O estado de São Paulo liderou os atendimentos no primeiro semestre, com mais de 106 mil ligações recebidas. Em seguida, vem Rio de Janeiro, Minas Gerais, Bahia e Rio Grande do Sul. Estela Bezerra, secretária nacional de enfrentamento à violência contra mulheres, aponta qual tem sido o papel deste canal.
0: O canal 180, ele tem uma importância de demonstrar à população o como a consciência, a conscientização sobre violência contra as mulheres tem ampliado. Antes você só considerava violência contra as mulheres, feminicídio e agressão física. Hoje você tem denúncias de violência psicológica, que é a primeira no ranking das denúncias. A gente tem denúncias de violências digitais, que é uma violência nova, contemporânea, né, que não se percebia dessa maneira.
4: A violência psicológica respondeu por 35% das mais de 98 mil denúncias recebidas pelo canal nesta primeira metade do ano. Em seguida, vem a violência doméstica, com mais de 24 mil ligações. Também foram registrados casos de violência moral e patrimonial. Se você é mulher e está sofrendo algum tipo de violência ou conhece alguém nesta situação, ligue 180 ou envie uma mensagem pelo WhatsApp. WhatsApp 61 96 10 0180. O serviço funciona 24 horas, 7 dias por semana. O atendimento é feito em português, inglês ou espanhol e ainda na língua brasileira de sinais. Reportagem Graziela Mendonça.
2: Estão abertas as inscrições para uma capacitação online em inteligência artificial voltada para mulheres à frente de pequenos negócios.
3: A iniciativa oferece 5 mil vagas, sendo metade delas para mulheres negras.
2: As atividades começam em 1º de setembro e vão tratar do uso da inteligência artificial em áreas como gestão, planejamento, marketing, vendas, atendimento ao cliente, análise de dados, produtividade e inovação.
3: Ao final do curso, 50 negócios poderão ser selecionados para receber um investimento inicial. destinado à implementação dos projetos desenvolvidos durante a formação.
2: As interessadas podem se inscrever até o dia 20 de outubro no portal do Ministério do Empreendedorismo, da Microempresa e da Empresa de Pequeno Porte.
3: E professores da educação básica de todo o país podem realizar cursos sobre inteligência artificial, IA, de graça.
2: A formação continuada está disponível no ambiente virtual de aprendizagem do Ministério da Educação, AVAMEC.
7: Os cursos tratam desde os conceitos básicos de IA até a aplicação das ferramentas em atividades de sala de aula. Cada participante pode organizar o próprio ritmo de estudos e há formações voltadas para o ensino fundamental e para o ensino médio. Entre os assuntos abordados estão uso pedagógico da IA, criação de recursos digitais, planejamento de atividades e o uso responsável das ferramentas. Os conteúdos também tratam de temas como autoria, pensamento crítico, proteção de dados, segurança digital e avaliação das informações produzidas por ferramentas de inteligência artificial generativa. Os cursos variam entre 20 a 180 horas de duração. Para se inscrever, basta acessar o AVAMEC, fazer login ou criar uma conta na plataforma. O endereço é avamec.mec.com. gov.br. Priscila Machado, para a Voz do Brasil. Dicas do Enem.
8: Olá, meu nome é Ana Júlia Toches e a minha pergunta é: eu devo começar pelas questões fáceis ou difíceis no Enem?
3: Quem responde é o professor de matemática Marcelo Almeida, que aproveita para dar mais dicas para se sair bem na prova.
9: Olá, pessoal. Estou aqui para trazer para vocês uma dica muito importante. Você que está se preparando para as provas do Enem que estão aí chegando e precisa aumentar sua nota em matemática. Muitas vezes o estudante se apega nas questões difíceis e acaba perdendo muito tempo em resolução dessas questões. Dica: questões fáceis e médias. São as questões que vão aumentar em muito a sua nota em matemática. Acertem questões fáceis, acertem. Não erre uma questão fácil. E em matemática, onde a gente vê essas questões? Estatística básica, média, moda, mediana, gráfico, interpretação gráfica, são questões que muita gente, por achar que é fácil, acaba deixando de estudar. Então, dica, pegue as provas anteriores e faça todas essas questões. Tenho certeza que vai dar bom demais.
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2: A prova será aplicada em dois domingos seguidos, nos dias 8 e 15 de novembro.
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2: Duas novas canetas emagrecedoras à base de semaglutida foram aprovadas pela Agência Nacional de Vigilância Sanitária, Anvisa.
3: Uma das canetas é genérica, produzida por farmacêutica brasileira.
2: A semaglutida é um medicamento que age de maneira similar ao hormônio GLP-1 e, com isso, reduz apetite, diminui as taxas de açúcar no sangue e tem sido amplamente utilizado para o controle da obesidade.
3: Com a queda da patente do primeiro medicamento comercial à base de semaglutida, a agência tem analisado e liberado pedidos de laboratórios para produzir medicamentos similares e genéricos.
2: Em conversa com a Voz do Brasil, a diretora da Anvisa, Daniela Marreco, explica como é o processo de análise para esses pedidos e os riscos do uso de canetas falsificadas. Acompanhe.
10: Diretora Daniela Marreco, da Agência Nacional de Vigilância Sanitária, é um prazer ter a senhora conosco aqui na Voz do Brasil. Bom, vamos começar então explicando para o nosso ouvinte como é que funcionam esses processos de registro, quanto tempo em média eles duram?
5: Os processos de registro de medicamentos realizados pela Anvisa, eles têm como base avaliar aspectos essenciais do medicamento, que é a qualidade, a segurança e a eficácia daquele medicamento. A gente também verifica, no âmbito dessa análise, as boas práticas de fabricação, ou seja, se a empresa fabricante daquele medicamento cumpre as boas práticas durante o processo produtivo. Esse prazo de avaliação, ele depende não só do tempo que a Anvisa leva para avaliar toda essa documentação que é apresentada pela empresa, mas também do prazo que as empresas precisam para cumprir eventuais questionamentos que sejam feitos pela agência.
2: A Anvisa baseia toda a sua avaliação em documentos apresentados pelos laboratórios interessados no registro, né? Ela pode pedir algum tipo de complementação nas pesquisas, por exemplo, para atender aos quesitos de eficácia ou de segurança?
5: Com certeza, isso acontece na maior parte dos casos após a avaliação da documentação que é inicialmente apresentada pela empresa. Caso fique qualquer dúvida ou qualquer necessidade de complementação dos dados que foram apresentados, a Anvisa faz solicitações adicionais para o laboratório fabricante para que ele complemente a documentação de qualidade ou a documentação de segurança e eficácia daquele medicamento para que a gente possa, ao final do processo, ter certeza em relação ao cumprimento de todos os critérios necessários para dar segurança à população ao uso daquele medicamento que foi aprovado pela agência.
10: Agora, no caso de princípios ativos como o da semaglutida, já tinha um medicamento prévio com registro e a patente dele caiu. Isso torna mais fácil conseguir o registro das novas medicações em relação, por exemplo, a medicamentos que ainda não tem nenhum no mercado?
5: Sim, sim. São processos de avaliação diferentes. Quando o medicamento é novo, é inédito no país, a empresa precisa, além da documentação de qualidade, ela precisa comprovar também a segurança e a eficácia daquele medicamento por meio de estudos clínicos. Então, é um dossiê com dados adicionais que envolvem a realização dessas etapas de estudo clínico. No caso dos medicamentos que são cópias ou que são similares a um outro medicamento registrado, nós vamos comparar esses novos medicamentos ao medicamento de referência, esse medicamento anterior que já tinha registro na Anvisa. Então, eles vão poder apresentar provas comparativas, é uma caracterização bastante extensa em termos físico-químicos, mas de forma comparativa ao medicamento que já comprovou esses aspectos de qualidade, segurança e eficácia. Então, sim, nós podemos dizer que é um processo um pouco mais fácil para essa comprovação dos critérios técnicos necessários para o registro.
2: Diretora, já existem muitos vídeos na internet circulando, falando sobre novos princípios ativos que seriam ainda mais eficazes que a semaglutida e a tirzepatida, que são os dois mais utilizados atualmente, né? Seria o caso da retatrutida, que provocaria uma perda de peso mais rápida e ainda maior. Esse princípio não está aprovado ainda no Brasil, né?
5: Isso, perfeito. A retatrutida ainda não tem um pedido de registro aqui na Anvisa, é um medicamento que se encontra ainda em etapa de estudo clínico, então nós não podemos afirmar nem qualidade, nem segurança, nem eficácia em relação a esse produto. A gente precisa aguardar que ele complete o seu desenvolvimento clínico, que ele seja submetido para análise da Anvisa, para aí sim a gente ter qualquer conclusão em relação aos efeitos desse produto.
10: Agora, diretora, junto com o sucesso das canetas, veio também, claro, como sempre, as falsificações, a entrada no país de versões de marcas que não passaram pelo processo de registro na Anvisa. Quais são os controles que a Anvisa faz e quais os riscos de o consumidor usar esses medicamentos que não tenham passado por esses controles?
5: A Anvisa tem intensificado muito durante esse ano de 2026 a fiscalização em relação a esses produtos, que são produtos irregulares, produtos que, como você colocou, não passaram pela avaliação da agência, com o objetivo de proteger a saúde da população para que não utilize esses produtos. Em relação aos riscos, como são produtos que não passaram pela avaliação da Anvisa, a gente não consegue saber quais são as substâncias, qual é a composição daquele produto, quais são os critérios de eficácia, ou seja, aquele produto vai realmente funcionar quando foi utilizado pelo paciente, qual é a população que poderia utilizar aquele produto e, principalmente, quais são os riscos para as pessoas que utilizarem esses produtos que não tiveram uma avaliação pela Anvisa. Então, consideramos, sim, bastante perigoso e, em termos de segurança, para o paciente utilizar produtos que não estão regularizados, pode, sim, trazer um risco à saúde das pessoas.
2: Se a pessoa quiser conferir se uma determinada marca, algum medicamento está aprovado pela Anvisa, como é que ela deve proceder? É possível fazer a consulta no site da agência, por exemplo?
5: Sim, é possível. No site da Anvisa existe um mecanismo de busca, consulta de produtos regularizados. Esse site de consulta ele é dividido de acordo com todas as categorias de produtos que a agência regula. Se a pessoa buscar na parte de medicamentos, ela pode digitar ali o nome comercial do medicamento, ela pode digitar a substância ativa. Existem vários critérios de busca que o cidadão pode utilizar para conseguir conferir se aquele medicamento está de fato registrado e regularizado no Brasil. Além disso, o medicamento também, quando o paciente adquire aquele produto, ele vai ter um número de registro identificado na caixinha do medicamento, número de registro na Anvisa, e por meio desse número, a pessoa também consegue no nosso site localizar se o produto é ou não um produto regular perante a agência.
10: Muito bem, nós conversamos com Daniela Marreco, diretora da Agência Nacional de Vigilância Sanitária, Anvisa. Muito obrigada, diretora, pela sua entrevista aqui à Voz do Brasil.
5: Eu que agradeço.
11: A aproximação entre o Brasil e os países do Sudeste Asiático está no centro da agenda do secretário-geral da ASEAN, Cao Kim Hong, em Brasília.
2: Em reunião com o ministro das Relações Exteriores, Mauro Vieira, foram discutidas formas de ampliar o comércio, os investimentos e a cooperação em áreas como transformação digital, segurança alimentar e sustentabilidade.
12: Comércio, investimentos, transformação digital, segurança alimentar e sustentabilidade estiveram entre os temas tratados durante a visita do secretário-geral da Associação de Nações do Sudeste Asiático, Cao Kim Hong, a Brasília. Hong foi recebido nesta terça-feira no Palácio do Itamaraty pelo ministro das Relações Exteriores, Mauro Vieira. Segundo o chanceler brasileiro, o encontro tem como objetivo aprofundar a relação política e econômica do Brasil com os países do Sudeste Asiático e ampliar a cooperação com a ASEAN e seus Estados-membros.
13: O comércio Brasil-ASEAN tem crescido a uma média de 13% a cada ano desde 2020. Nesse ritmo, o intercâmbio comercial deverá ultrapassar aquele com parceiros tradicionais do Brasil, como os Estados Unidos ou a União Europeia, num futuro próximo. O Brasil já exporta mais para a Indonésia, para o Vietnã e para a Malásia e Tailândia do que para a França.
12: Fazem parte da ASEAN 11 países: Brunei, Camboja, Indonésia, Laos, Malásia, Mianmar, Filipinas, Singapura, Tailândia, Timor-Leste e Vietnã. Em 2025, o comércio entre o Brasil e países do grupo somou mais de 38 bilhões de dólares. O bloco foi o quinto maior parceiro comercial do Brasil, atrás de China, União Europeia, Estados Unidos e Mercosul. Mauro Vieira destacou ainda que a visita faz parte da estratégia brasileira de diversificação das parcerias externas e de fortalecimento da presença brasileira em diferentes regiões do mundo.
13: O aprofundamento da relação com a ASEAN está em plena sintonia com as prioridades da política externa brasileira. A diversificação das parcerias econômicas, o estreitamento dos vínculos com regiões que são destino importante de nossas exportações, a coordenação em temas multilaterais e o fortalecimento da cooperação Sul-Sul.
12: Esta é a primeira visita de um secretário-geral da ASEAN ao Brasil. Além do Itamaraty, a agenda também inclui encontros com outras autoridades dos ministérios, além de contatos com representantes empresariais e acadêmicos brasileiros. Reportagem Gabriela Noronha.
11: Começou hoje o pagamento da parcela do Bolsa Família referente ao mês de agosto.
2: Os depósitos vão ser realizados até o dia 31 de agosto.
11: O calendário segue de acordo com o dígito final do NIS impresso no cartão dos beneficiários.
14: Os repasses do Bolsa Família de agosto começam nesta terça-feira, dia 18, e vão até o dia 31. O valor médio do benefício este mês é de R$ 678,35. O pagamento é feito de acordo com o último dígito do número de identificação social, o NIS, que cada família tem no cartão do programa. Recebem primeiro famílias com o NIS terminado em 1 e assim sucessivamente até o NIS final 0, no no dia 31 de agosto. Para receber o benefício, as famílias devem atender aos critérios do programa, manter o cadastro único atualizado e cumprir as condicionalidades nas áreas de saúde e educação. Para verificar a situação do benefício, extratos e valores, o beneficiário pode consultar os aplicativos do Bolsa Família e Caixa Tem. O Disque Social, pelo número 121, também está disponível para atendimento ao público. A ligação é gratuita de todo o Brasil. Reportagem Érica Brás.
2: Lembrando que o pagamento é unificado às famílias que vivem em locais em situação de emergência ou calamidade pública decretada pelo governo federal.
11: A partir de hoje, já podem ser atualizadas as informações do indicador de capacidade municipal.
2: As informações são utilizadas para acompanhar diferentes aspectos da capacidade do município na área de proteção e defesa civil.
11: Os municípios têm até o dia 31 de outubro para preencher o formulário em defesacivil-icm.com.br.
2: E essas foram as notícias do governo federal.
11: Uma realização da Secretaria de Comunicação Social da Presidência da República.
2: Com produção da empresa Brasil de Comunicação.
11: Fique agora com as notícias do Poder Judiciário e do Congresso Nacional. Uma boa noite.
2: Boa noite para você e até amanhã.
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16: CNJ lança a cartilha Remuneração de Magistrados e Magistradas.
17: TSE esclarece que é falso que a urna eletrônica exibe a mensagem confirma o seu voto.
16: STJ valida a eliminação de candidato a policial penal com histórico social incompatível.
17: Boa noite, eu sou Leandro Bezerra.
16: E eu sou Walter Lima.
17: O Conselho Nacional de Justiça lançou nesta terça-feira a cartilha Remuneração de Magistrados e Magistradas, Dúvidas Frequentes.
16: O material detalha a decisão do Supremo Tribunal Federal sobre o tema e as medidas do CNJ para fiscalizar e dar mais transparência aos pagamentos da magistratura. Repórter Carolina Chaves.
18: A publicação reúne o histórico de normas e traz um formato prático de perguntas e respostas com links diretos para a legislação. A cartilha está disponível no site do CNJ para acesso de toda a sociedade. Durante a reunião, o presidente do CNJ e do STF, ministro Edson Fachin, fez um pronunciamento.
19: Criamos o Observatório Nacional de Integridade e Transparência. Ampliamos os mecanismos de controles, disponibilizamos dados em volume sem precedentes e temos agora um contra-cheque único a caminho e todas as rubricas conhecidas e uniformizadas.
18: O ministro Fachin destacou que o judiciário está aberto ao controle social, mas ressaltou que questionamentos legítimos não podem ser confundidos com campanhas de descredibilização.
17: STJ considera válida a eliminação de candidato em concurso público para o cargo de policial penal.
16: Mesmo sem condenação criminal definitiva, havia registros policiais, processos arquivados e o inquérito em andamento. Fátima Uchoa.
20: Após ser eliminado do certame, o candidato impetrou o mandado de segurança. O juízo concedeu liminar para que ele participasse do curso de formação, mas o Tribunal de Justiça do Rio Grande do Sul revogou a medida, o que o levou a interpor recurso no STJ. E a segunda turma decidiu que foi legal a exclusão. Para o relator ministro Marco Aurélio Belize, o histórico comportamental do candidato é incompatível com o padrão ético e funcional exigido para o cargo pretendido e quanto a funções ligadas à segurança pública, que exigem padrões éticos mais rigorosos, a análise da vida pregressa deve ir além dos antecedentes criminais, abrangendo também a conduta moral e social do candidato.
17: É falso que a urna eletrônica exibe a mensagem confirma o seu voto.
16: Eleitor não precisa esperar essa frase para apertar a tecla verde na hora de votar. Fábio Ruas.
21: A frase confirma o seu voto não aparece na tela da urna eletrônica. A mensagem que afirma isso e está circulando pelas redes sociais é falsa. A mensagem enganosa diz que se a eleitora ou eleitor apertar a tecla confirma antes da suposta frase aparecer na tela, o voto será anulado. Isso não acontece. A Justiça Eleitoral informa que a urna não tem qualquer mecanismo que anule o voto por esse motivo. É importante não confundir. A mensagem que aparece na tela antes de concluir cada voto é confira seu voto e não confirma o seu voto, como alegam as publicações falsas.
17: Advogado da Caixa consegue restabelecer salário que foi reduzido após ação trabalhista contra o banco.
16: Para a Justiça Trabalhista, houve indícios de retaliação. Repórter Rafael Silva.
0: O advogado entrou com ação na Justiça do Trabalho pedindo redução de jornada para 4 horas por dia, conforme prevê o Estatuto da Advocacia. A Caixa concordou, mas reduziu o salário do empregado. Ele alegou retaliação por parte do banco e pediu a manutenção do salário em nova ação judicial. O Tribunal Superior do Trabalho reconheceu a represália e manteve a decisão de restabelecer o salário do advogado. Para os ministros, a Caixa agiu de forma abusiva ao alterar a jornada e diminuir a remuneração sem respaldo legal. A decisão foi unânime.
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17: A você, uma boa noite.
16: E até amanhã.
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22: Eu sou Paula Groba.
23: E eu sou Humberto Pinheiro.
22: E estes são os destaques de hoje do Jornal do Senado, que começa agora.
23: Política de combate à violência contra a mulher pode ser votada no próximo esforço concentrado.
22: Projeto que proíbe cotas em residências médicas divide opiniões no Senado.
23: Eleições 2026. Candidaturas femininas ao Senado crescem e chegam a todos os estados.
22: Boa noite.
23: Boa noite.
22: O combate à violência contra a mulher pode ganhar uma nova estrutura nacional, com mais integração entre os serviços públicos e garantia de continuidade das políticas de proteção.
23: É o que prevê um projeto do senador Paulo Paim, do PT do Rio Grande do Sul, que está em regime de urgência para votação no plenário. A proposta deve ser votada no próximo esforço concentrado. As informações com o repórter César Mendes.
24: O projeto do senador Paulo Paim, do PT gaúcho, que cria a Política Nacional de Enfrentamento à Violência contra a Mulher, busca respostas mais efetivas para as vítimas, continuidade nas políticas e um maior controle social para a proteção dos direitos das mulheres. Relatora, a senadora Damaris Alves, do Republicanos do Distrito Federal, explicou por que é tão importante transformar em lei as ações destinadas ao combate da violência de gênero no país.
25: Para que haja continuidade, que ninguém interrompa a política pública de enfrentamento a violência contra a mulher.
24: Damaris se comprometeu com Paim a encaminhar a votação do projeto na CDH no próximo esforço concentrado, no início de setembro, e disse que vai levar ao presidente do Senado, Davi Alcolumbre, o pedido de urgência com a sugestão de que o texto seja votado em plenário durante os 21 dias de ativismo pelo fim da violência contra a mulher, de 20 de novembro a 10 de dezembro.
22: E pequenos criadores terão mais opções para alimentar os rebanhos por meio do programa de venda em balcão. Além do milho, a Conab poderá adquirir sorgo, caroço de algodão, farelo de soja e farelo de milho.
23: Após a aprovação pelos senadores, foi sancionada pelo presidente da República a lei que amplia o programa de venda em balcão para alimentação animal. Um dos objetivos é facilitar o acesso de pequenos criadores e cooperativas aos estoques públicos de ração. Repórter Pedro Pincer.
26: O Poder Executivo sancionou a lei que altera o programa de venda em balcão e a Lei de Política Agrícola de 1991. A proposta foi aprovada pelo Senado antes de virar lei. A nova regra amplia a lista de produtos que podem ser adquiridos pela Companhia Nacional de Abastecimento, a Conab, para a alimentação animal. Entram nessa lista milho, sorgo, farelo de soja, farelo de milho e outros produtos, com preço de até 25% acima do mínimo vigente no estado onde ocorrer a compra. A relatora no Senado, senadora Tereza Leitão, do PT de Pernambuco, explicou a importância da medida para o setor.
27: É muito importante para o momento atual que nós vivemos com a ameaça dos impactos climáticos provocados pelo El Niño. Ele faz uma adaptação dos instrumentos consolidados a esses novos desafios climáticos e de mercado, quando o acesso à alimentação animal é decisiva para mitigar perdas. Ele fortalece a produção e a renda rural, amplia a capacidade de resposta do Estado e contribui para a segurança alimentar do Brasil.
26: A lei estabelece limites mensais de compra de 27 toneladas para pequenos criadores cadastrados no Sistema de Cadastro Nacional de Produtores Rurais e demais agentes e de 80 toneladas para cooperativas e associações de agricultores familiares.
22: E virou lei a medida provisória aprovada pelo Congresso que socorreu regiões afetadas por desastres naturais.
23: Os recursos destinados somam 350 milhões de reais. A reportagem é de Herman Kulitz.
3: O crédito extraordinário de 350 milhões de reais cobrirá ações emergenciais de proteção e defesa civil em regiões atingidas por desastres naturais, como excesso de chuvas ou seca e estiagem intensas no início de 2026. Os fenômenos afetaram aproximadamente 5 milhões de pessoas nas 5 regiões do país. A relatora da proposição, senadora Tereza Cristina, do Progressista de Mato Grosso do Sul, deu parecer favorável à medida, em solidariedade aos que sofreram os prejuízos. Por isso, defendeu a distribuição equilibrada do dinheiro por todas as regiões.
4: Diante de desastres que já atingiram milhões de brasileiros, socorrer as vítimas é dever do Estado. Por isso, meu voto é pela aprovação deste crédito de 305 milhões de reais, porque responsabilidade fiscal, antes de ser controle de despesa, é também sensibilidade com quem perdeu a casa, a lavoura e o meio de vida.
3: Os recursos poderão ser usados para assistência humanitária e restabelecimento de serviços essenciais.
22: E o presidente do Senado, Davi Alcolumbre, acompanhou o presidente Lula nesta segunda-feira em uma visita a um navio sonda da Petrobras em Oiapoque, no Amapá. A agenda ocorreu após a Petrobras anunciar a presença de petróleo em um poço exploratório na bacia da Foz do Amazonas.
23: Alcolumbre destacou o potencial de geração de riquezas para o país e defendeu que os brasileiros decidam sobre o futuro da exploração de petróleo na região. Segundo ele, os recursos do petróleo podem contribuir para a educação e a saúde públicas, além de gerar emprego e renda.
5: Nós sabemos o que a riqueza do petróleo é transformada para a vida das pessoas, sobretudo com os recursos do Fundo Social que vão para a educação pública brasileira e para a saúde pública brasileira.
22: O projeto de lei que proíbe a adoção do sistema de cotas no ingresso dos programas de residência médica foi alvo de debate na Comissão de Direitos Humanos.
23: Na audiência pública interativa, senadores, representantes de ministérios e de conselhos discutiram se as regras de acesso à formação acadêmica devem valer também para a seleção da especialização. Repórter Douglas Castilho.
7: O autor do requerimento para a reunião, senador Paulo Paim, do PT do Rio Grande do Sul, se manifestou

0: cota para fazer residente, não.
1: O projeto já recebeu o relatório favorável do senador Márcio Bittar, do PL do Acre, e encontra-se pronto para a votação na comissão.
2: Eleições 2026.
3: O número de mulheres na disputa por uma vaga no Senado cresceu nas eleições de 2026. São 69 candidatas, o maior número das três últimas eleições.
4: Mas mesmo com o avanço, elas ainda são minoria entre os concorrentes. Neste ano, as mulheres representam 22% das candidaturas ao Senado. O repórter Alexandre Campos mostra como está a participação feminina nessa disputa.
5: O número de candidatas representa 22% do total de candidaturas registradas neste ano. Para mudar esse cenário, o Senado, além de analisar projetos que visam aumentar a participação feminina na política e combater a chamada violência política de gênero, também lançou o Guia da Candidata. O manual, com linguagem clara e prática, traz orientações sobre diversos pontos durante o processo eleitoral e sobre o caminho para ocupar espaços de poder com segurança, informação e autonomia. Em sessão especial em março deste ano, a então senadora e procuradora da mulher no Senado, Augusta Brito, lamentou a necessidade de uma publicação como essa.
6: A política não é neutra. Mulheres enfrentam dificuldades maiores de acesso a financiamentos, às redes de apoio, à visibilidade, bem como são alvos mais frequentes de ataques, de desinformação e de violência política.
5: Dos atuais 54 senadores em final de mandato, 32 vão tentar a reeleição. Quanto à idade, 3 candidatos têm mais de 90 anos e 20 têm menos de 40. No critério cor-raça, 2 afirmaram que são amarelos, 192 brancos, 4 indígenas, 88 pardos e 29 pretos.
4: Com trabalhos técnicos de João Lira, o Jornal do Senado fica por aqui. Acompanhe agora as notícias da Câmara dos Deputados. Boa noite.
3: Boa noite e até amanhã.
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8: Câmara cria símbolo para conscientizar a população sobre doenças raras.
9: Avança
8: a
9: proposta que institui Dia Nacional sobre Climatério e Menopausa.
8: Deputados devem regulamentar a produção celular de proteínas animais.
9: O projeto prevê verba específica da primeira infância no orçamento público.
8: Boa noite. Já está pronto para entrar na pauta de votações do plenário da Câmara projeto que prevê detalhamento de recursos da primeira infância no orçamento público. A repórter Paula Bittar traz mais informações sobre a proposta.
10: A Comissão de Constituição e Justiça da Câmara aprovou um projeto que torna obrigatória a inclusão de quadros específicos no orçamento público para detalhar os recursos destinados à primeira infância, ou seja, a crianças de 0 a 6 anos de idade. De acordo com o projeto, os quadros deverão ser anexos à lei orçamentária anual e ao relatório resumido da execução orçamentária e discriminar as despesas em educação, saúde, assistência social e ações intersetoriais que tenham como beneficiárias diretas crianças de até 6 anos e suas famílias. A autora da proposta, a deputada Laura Carneiro, do PSD do Rio de Janeiro, afirma que a criação do quadro Orçamento Criança é mais um passo no sentido de garantir políticas públicas para essa faixa etária.
11: Sem recursos, sem garantia de orçamento, dificilmente as políticas públicas podem ser levadas a cabo. Então, não adianta a gente criar legislação, a gente ter a vontade política se a gente não tiver os recursos necessários para implementá-las. E a fiscalização dessas políticas se faz através do orçamento. Então, garantir a existência desses recursos, o levantamento desses recursos, os dados, são absolutamente necessários à política de proteção à infância e adolescência brasileiras.
10: A proposta que torna obrigatória a inclusão de quadros específicos no orçamento público para detalhar os recursos destinados à primeira infância ainda precisa ser analisada pelo plenário antes de seguir ao Senado. Da Rádio Câmara, de Brasília, Paula Bittar.
7: Educação.
9: Ayrton Faleiro, do PT, celebra a expansão do ensino superior no Pará. O congressista registra a criação de novas unidades federais no estado e o envio de verbas para apoiar a cultura e o esporte amador na região.
8: O legislador...

0: O senador defende as políticas e programas como o Pé de Meia para garantir a conclusão da educação escolar e o ingresso no ensino superior. Ayrton Faleiro cumprimenta os mais de 100 líderes juvenis com quem se reuniu para traçar ações de apoio à educação e ao esporte.
1: Santinho Roveda, do União, comemora a liderança do Paraná no IDEB, mantida nos resultados de 2025. O deputado atribui o desempenho aos investimentos do governo estadual na estrutura das escolas, na alimentação dos estudantes e na qualificação dos profissionais da educação.
0: Santinho Roveda também cita a climatização das salas de aula e a oferta diária de proteína animal na merenda, entre as medidas adotadas pela rede estadual. O parlamentar ainda destaca a seleção técnica de profissionais para as chefias dos núcleos regionais de educação.
1: Inácio Arruda, do PCdoB, comemora os resultados da educação pública no Ceará. Segundo o parlamentar, 80 das 100 melhores escolas públicas de ensino fundamental do país estão no estado, conquista que ele atribui a políticas de educação e ao trabalho de professores e municípios.
0: Inácio Arruda também ressalta iniciativas como a ampliação das escolas de tempo integral e a formação e valorização dos professores. Ele cita municípios como Sobral, Coreaú, Cruz, Pires Ferreira e Pedra Branca, entre os que possuem escolas de destaque.
1: General Girão, do PL, critica a política de aprovação de alunos adotada no Rio Grande do Norte. Ele conta que estudantes do ensino médio podem avançar de ano mesmo reprovados em até 6 disciplinas, o que, na avaliação do parlamentar, engana os resultados da educação no estado.
0: General Girão questiona os resultados divulgados pelo IDEB para o Rio Grande do Norte, afirmando que os indicadores de matemática e português pouco avançaram. Para ele, a política adotada pelo governo do estado não representa uma melhoria efetiva na qualidade do ensino.
2: Saúde.
1: A criação de um Dia Nacional de Conscientização sobre o Climatério e a Menopausa avançou na Câmara, com a aprovação da proposta pela Comissão de Saúde. Quem informa é a repórter Júlia Lopes.
3: A Comissão de Saúde da Câmara dos Deputados aprovou um projeto que cria o Dia Nacional de Conscientização sobre o Climatério e a Menopausa, a ser celebrado em 18 de outubro. A proposta da deputada Ana Paula Lima, do PT de Santa Catarina, busca ampliar a informação sobre os sintomas, impactos e tratamentos desse período, além de incentivar as mulheres a procurarem acompanhamento médico. O climatério é uma fase de transição que antecede e inclui a menopausa. Com a queda hormonal, podem surgir sintomas como ondas de calor, insônia, alterações de humor e dores nas articulações. Especialistas destacam que o tratamento deve ser individualizado de acordo com a necessidade de cada paciente. Para a deputada Ana Paula Lima, muitas mulheres passam por essa fase sem identificar os sintomas e sem receber orientação adequada.
4: É que muitas mulheres passam por essa etapa e elas não são identificadas e elas precisam fazer a reposição hormonal, se assim desejarem e se assim forem orientadas pelo médico que faz a assistência.
3: O projeto também prevê ações de conscientização, como palestras, seminários, campanhas nos meios de comunicação e redes sociais, além da distribuição de materiais informativos. Além da proposta, a Comissão de Saúde também aprovou a criação da Subcomissão Especial de Climatério e Menopausa, para aprofundar o debate sobre o tema. O projeto que institui o Dia Nacional de Conscientização sobre o Climatério e a Menopausa segue agora para análise na Comissão da Mulher. Da Rádio Câmara de Brasília, Júlia Lopes.
0: O projeto prevê a instalação de bebedouros e pontos de água potável em locais públicos de grande circulação, como praças, parques e áreas de lazer. O autor da proposta, Paulo Teixeira, do PT de São Paulo, afirma que a medida amplia o acesso gratuito à água e estimula hábitos saudáveis de hidratação.
1: Paulo Teixeira acrescenta que a iniciativa ajuda as cidades a enfrentar os efeitos das ondas de calor, priorizando áreas vulneráveis e locais com grande exposição a altas temperaturas. O texto ainda incentiva o uso de garrafas reutilizáveis para reduzir o consumo de embalagens plásticas descartáveis.
2: Segurança Pública.
0: Aloysio Mendes, do Republicanos do Maranhão, foi indicado para presidir a comissão especial que vai discutir a redução da maioridade penal para 16 anos. Apesar de ser favorável à proposta, o deputado afirma que guiará os trabalhos com isenção e responsabilidade.
1: Aloysio Mendes informa que o colegiado ouvirá autoridades e especialistas antes de votar a proposta. Segundo ele, mais de 80% da população apoia a redução da maioridade penal, rejeita a impunidade e cobra medidas mais duras contra crimes cometidos por jovens.
0: Juliana Cardoso, do PT de São Paulo, cobra a votação de projeto que criminaliza a misoginia, já aprovado pelo Senado e com regime de urgência na Câmara. Ela afirma que a proposta busca responsabilizar condutas de ódio, ameaça e humilhação dirigidas às mulheres por sua condição de gênero.
1: Juliana Cardoso alerta que a violência contra a mulher também se manifesta por ataques e intimidações, inclusive no ambiente digital. A parlamentar pede ao presidente da Câmara e aos líderes partidários que incluam a matéria na pauta do plenário.
0: Carol D'Artora, do PT do Paraná, defende a criminalização da misoginia para ampliar a proteção das mulheres contra discursos de ódio, ameaças e perseguições. A deputada apresentou proposta para punir práticas machistas no ambiente digital em complemento à matéria já em tramitação.
1: Carol D'Artora argumenta que a violência contra as mulheres muitas vezes começa antes da agressão física, com manifestações de ódio e intimidação. A parlamentar avalia que o combate a essas práticas nas redes sociais ajuda a prevenir formas mais graves de violência de gênero.
2: Justiça.
0: Fernanda Melchiona, do PSOL do Rio Grande do Sul, defende a revogação da lei da alienação parental. A congressista acredita que a legislação pode ser usada para revitimizar mulheres que denunciam violência ou buscam o pagamento de pensão alimentícia.
1: Por isso, Fernanda Melchiona cobra a votação do projeto que revoga a lei e critica um recurso apresentado na Câmara que impede o texto de seguir para o Senado. A deputada também defende a aprovação de uma proposta que criminaliza a misoginia.
0: Soraya Santos, do PL do Rio de Janeiro, celebra o papel dos advogados na defesa de direitos e na reparação de injustiças. A parlamentar ressalta iniciativas para ampliar o acesso à justiça e garantir proteção a grupos vulneráveis.
1: Soraya Santos também destaca a chamada Lei Júlia, que assegura a suspensão de processos por 30 dias para advogadas após o nascimento de filhos. Ela cita ainda uma iniciativa da OAB para oferecer assistência jurídica a vítimas de violência, idosos e filhos de vítima de feminicídio.
0: Rui Falcão, do PT de São Paulo, apresentou projeto para permitir que advogados públicos federais aposentados votem e sejam candidatos no conselho que administra os honorários da categoria. Hoje, esses profissionais não participam da escolha dos representantes do colegiado.
1: Rui Falcão argumenta que os aposentados também são afetados pelas decisões sobre a distribuição dos honorários. O deputado afirma que a mudança amplia a participação de mais de 4 mil profissionais nas decisões do Conselho.
2: Agricultura.
0: A Câmara analisa um projeto de lei para regulamentar a produção celular de proteína animal. A ideia é incentivar a pesquisa na área apontada como uma alternativa ambientalmente mais sustentável para a produção de alimentos. Quem informa é a repórter Maria Neves.
5: A Comissão de Defesa do Consumidor da Câmara analisa projeto do deputado Jorge Goten, do Republicanos de Santa Catarina, que prevê a criação de regras para pesquisa, produção e comercialização de alimentos por meio de cultivo celular. As normas devem valer também para os derivados e subprodutos desses alimentos, assim como para o incentivo à pesquisa no setor. Jorge Goten explica que a produção celular de alimentos envolve a multiplicação e a maturação de células-tronco em laboratório, resultando em produto com as mesmas características de carnes convencionais de origem animal. Pelo texto aprovado, o Executivo Federal deve criar as regras para cultivo celular de alimentos por meio de regulamentação da nova lei. Essas normas devem garantir a sanidade, inocuidade e sustentabilidade dos produtos, assim como a saúde do consumidor. A regulamentação também deverá garantir que a produção minimize os riscos de contaminação ambiental. O texto já foi aprovado na Comissão de Ciência, Tecnologia e Inovação, onde o relator, deputado Dr. Zacarias Calil, do MDB de Goiás, ressaltou que o Brasil é o maior exportador mundial de proteína animal. Segundo ele, o país responde por cerca de 28% das exportações de carne bovina no mundo e por aproximadamente 31% das carnes de aves.
6: Ao combinar rigor técnico com flexibilidade regulatória, o texto garante que o país esteja preparado para competir também no nascente mercado de alimentos cultivados com qualidade, segurança e credibilidade internacional.
5: Zacarias Calil argumenta ainda que o projeto responde a uma demanda global crescente por fontes alternativas de proteína que conciliem eficiência produtiva, segurança alimentar e responsabilidade ecológica. Segundo ele, o impacto ambiental causado pelo sistema alimentar vigente responde por 34% do total de emissões globais de gases do efeito estufa. O deputado cita ainda um estudo internacional que compara os impactos ambientais da produção tradicional de carnes e de proteína cultivada a partir de células. O levantamento apontaria redução de até 92% no aquecimento global e gasto de água 78% menor. De acordo com o autor, deputado Jorge Goten, no Brasil, a indústria de fontes alternativas de proteínas conta atualmente com pouco mais de 100 startups. Ainda segundo o parlamentar, esse mercado já atraiu cerca de US$ 600 milhões em investimentos. Pela cotação atual, esse valor corresponde a quase R$ 3 bilhões. Da Rádio Câmara de Brasília, Maria Neves.
1: Dilceu Esperafico, do PP, destaca a importância da produção de suínos para a economia de Toledo, município localizado no oeste do Paraná. O deputado afirma que a cidade lidera o PIB agropecuário do estado há 13 anos, impulsionado pela suinocultura.
0: Dilceu Esperafico ressalta que a força da atividade também se reflete na tradicional festa do porco assado no Rolete, marcada para 13 de setembro. O parlamentar aponta que o evento divulga Toledo e valoriza a produção agropecuária da região.
2: Direitos Humanos.
1: A Câmara aprovou a criação de um símbolo nacional para conscientização sobre doenças raras. A repórter Paula Bittar acompanhou a votação.
7: A Comissão de Constituição e Justiça da Câmara aprovou uma proposta que reconhece o laço multicolorido como símbolo nacional da luta pelos direitos das pessoas com doenças raras no Brasil. O símbolo terá 5 cores: rosa, lilás, azul, verde e amarelo. Segundo o texto, as pontas começam em rosa e passam gradualmente pelo lilás, azul e verde até chegar ao amarelo no centro do laço. O uso do símbolo será opcional e sua ausência não prejudica o exercício de direitos e garantias previstos em lei. As doenças raras, embora individualmente pouco prevalentes, afetam milhões de brasileiros, conforme destaca a relatora na comissão, deputada Silvia Cristina, do PP de Rondônia.
8: Mais do que um símbolo, esse laço representa milhões de brasileiros que convivem diariamente com o desafio do diagnóstico tardio, da dificuldade de acesso ao tratamento e, muitas vezes, da invisibilidade. Segundo o Ministério da Saúde, cerca de 13 milhões de brasileiros vivem com alguma doença rara. São mais de 7 mil doenças raras descritas, das quais aproximadamente 80% têm origem genética e 20% decorrem de causas infecciosas, imunológicas, ambientais ou degenerativas.
7: Segundo Silvia Cristina, as doenças raras são um relevante desafio para o sistema público de saúde. Ela afirma que iniciativas legislativas de conscientização e visibilidade social são legítimas e adequadas ao interesse público. O Brasil já conta com o Dia Nacional das Doenças Raras e o Dia Nacional da Informação, Capacitação e Pesquisa sobre Doenças Raras, mas ainda não possui um símbolo oficial para a causa. O projeto, que reconhece o laço multicolorido como símbolo nacional da luta pelos direitos das pessoas com doenças raras no Brasil, segue para o Senado, a menos que haja recurso para análise pelo plenário. Da Rádio Câmara de Brasília, Paula Bittar.
2: Transportes.
0: Fausto Júnior, do União, cobra do governo federal a recuperação da BR-230, a Transamazônica, para garantir o escoamento agrícola e o transporte no sul do Amazonas. De acordo com o parlamentar, trechos entre Sucunduri e Apuí estão quase intrafegáveis.
1: Fausto Júnior argumenta que a falta de asfalto isola comunidades, impede o acesso a serviços especiais e gera pobreza. O parlamentar cobra a união da bancada amazonense por melhorias na Transamazônica, assim como ocorreu na mobilização pela BR-319, que liga Manaus a Porto Velho.
0: Projeto de doutor Ismael Alexandrino, do PSD de Goiás, obriga postos de combustíveis com 3 ou mais bicos de gasolina a disponibilizar uma bomba com gasolina E10, que tem até 10% de etanol. O parlamentar explica que o objetivo é oferecer uma alternativa aos veículos antigos.
1: Doutor Ismael Alexandrino também inclui no texto que o preço da gasolina E10 não seja superior ao da gasolina comum, com diferença máxima de 5%. Ele argumenta que muitas motocicletas e automóveis no Brasil ainda não são adaptados a combustíveis com maior concentração de etanol.
2: Economia.
0: Relator do projeto do Simples Nacional e um dos principais articuladores do MEI, Luiz Carlos Rauli, do Podemos do Paraná, critica o baixo desenvolvimento do Brasil, atribuindo o desempenho a falhas de gestão e as políticas econômicas de governos de centro-esquerda.
1: Ao protestar contra os indicadores sociais, Luiz Carlos Rauli ressalta que, apesar de ser a 10ª economia mundial, o Brasil ocupa a posição 84 no Índice de Desenvolvimento Humano. Para ele, preciso diversificar o setor produtivo e desburocratizar tributos para gerar emprego e renda.
0: Adriana Ventura, do Novo de São Paulo, critica o pagamento de salários acima do teto constitucional no serviço público. A congressista afirma que benefícios adicionais e outras vantagens elevam a remuneração de integrantes do Judiciário, do Ministério Público e de órgãos de controle.
1: Adriana Ventura cobra do Congresso medidas para limitar os chamados supersalários e reduzir privilégios no funcionalismo. A parlamentar argumenta que esses gastos comprometem recursos públicos que deveriam atender às necessidades da população.
0: Termina agora o jornal Câmara dos Deputados, produzido pela Rádio Câmara, com trabalhos técnicos de Everson Urani e apresentação de Márcio Aquiles Sardi e Val Monteiro. Boa noite.
1: Uma boa noite para você. A Voz do Brasil volta amanhã.
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18: 8 horas e 29 minutos. Boa noite para você ligado na Nova Brasil FM. Estamos começando mais um Nova Jogada. Você vai curtir a decisão de uma das vagas às quartas de final da Copa Sul-Americana. São Paulo e Bolívar para você no futebol da Nova Brasil.
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18: O tricolor recebe o time boliviano e você vai curtir no seu rádio, no aplicativo, no youtube.com/Nova Brasil em Campo, youtube.com/jornalismo Nova Brasil. 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E lógico, você vai curtir aqui na Nova Brasil, com a narração de Hugo Botelho, os comentários de Veloso, as reportagens de Felipe Oliveira, direto do Morumbi, com o nosso Gavião, trazendo a sua mensagem, a interatividade com o Gavião, o humor do Gavião e comigo, Ever Lima, na abertura, no intervalo e no melhor pós-jogo do rádio, o Confira Comigo no Replay.
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18: Nos trabalhos técnicos, Cezinha Martins, com Lucas Monteiro, na mesa de som, Celcinho Roberto, na produção de Antônio Lima, na técnica externa, do Ed Carlos Marafante, conhecido como nosso Cuca Labareda. Vamos juntos até a meia-noite e meia, começando com as manchetes, os destaques, começando com o tricolor, que vem com uma equipe bem modificada, as informações do São Paulo, Felipe Oliveira, o seu destaque inicial. Boa noite.
20: Boa noite, Weber Lima. Boa noite, amigos ligados na Nova Brasil em campo. Todo mundo sintonizado na Nova Brasil FM. São Paulo vem muito modificado para a partida decisiva de Copa Sul-Americana. Jogo de volta, São Paulo empatou no jogo de ida lá na altitude de La Paz e agora joga a vida, a tentativa de classificação para as quartas de final da Copa Sul-Americana com mudanças no time titular. São Paulo chega para esse jogo muito pressionado. Das últimas 15 partidas, Weber, uma vitória apenas. Esse é o retrospecto do São Paulo para esse jogo.
18: Maravilha, portanto, aí o nosso Felipe Oliveira, lembrando que tem bola rolando lá no Paraguai e o Boca Juniors está atropelando o Deportivo Recoleta, que o Santos teve dificuldades, não conseguiu ganhar uma partida desse time paraguaio, e o Boca Juniors já está enfiando 3, no agregado 6-1, para vocês terem uma ideia, por isso que eu tô falando. São Paulo tem que largar a mão dessa Sul-Americana, vai ter que enfrentar o Boca. Dois jogos tensos, São Paulo se aproximando da zona do rebaixamento do Campeonato Brasileiro. Boca 3, Merentiel, Vidia e Ascacibar. Recoleta 0 no Paraguai, o Boca está avançando e aguardará o vencedor de São Paulo e Bolívar. E o time boliviano, Felipe?
20: O Bolívar chega para essa partida embalado. Dos últimos 10 jogos, perdeu apenas um. E nesse último final de semana, goleou o Atlético Bulubulo com um time misto. Por isso, força máxima para o jogo contra o São Paulo, na tentativa de ser uma possível zebra. Quem passar hoje, pega o Boca Juniors ou o Recoleta. Mas o Boca já está goleando. A equipe adversária deve ser o adversário nas quartas de final, Weber.
18: Ah, já é, né? Já é o Boca Juniors. Não tem mais jeito. 27 já do segundo tempo. Lá no Paraguai, no agregado 6-1, Boca Juniors aguardará o vencedor de hoje no Morumbi. E hoje teremos, amanhã, né? Teremos no El Campín um jogo de ida ainda, né? Por conta dos terremotos da Colômbia, a partida foi adiada e será realizada amanhã. Santa Fé e River Plate, que pode também ser um dos adversários aí do São Paulo, se o São Paulo chegar à semifinal da competição. 8 horas e 33 minutos. Veloso, a sua análise e o seu comentário em relação a este São Paulo e Bolívar, que tem muito valor para o pro prosseguimento, para o futuro de Dorival Júnior no comando tricolor. Veloso, boa noite.
21: Sem dúvida, Weber, boa noite para você, os amigos que estão acompanhando a gente em todo o Brasil. É uma oportunidade para o Dorival Júnior, né? O Dorival Júnior, que não vem bem no brasileiro, na Sul-Americana está tentando se sustentar, conseguiu um empate importante fora de casa, né? Agora o jogo da volta, eu acho que se o Dorival quer um pouquinho de tranquilidade, ele precisa ganhar e precisa classificar o São Paulo hoje. Está jogando em casa, torcida, pelo que a gente observou e ouviu, vai comparecer, mais de 30 mil ingressos vendidos antecipadamente, então o São Paulo tem que criar um clima aí para que ele possa ganhar, se classificar e trazer um pouquinho de tranquilidade. E o Dorival mexe bastante no time, viu, Weber?
18: É, mexe demais, a gente vai falar sobre isso. Quando o Fluminense, com um a menos, Canobi expulso, o Fluminense concerna aos 30 minutos do segundo tempo, abre o placar. Agora Fluminense 1 Independiente Rivadavia pela Libertadores, oitavas de final 0. Primeiro jogo aqui no Brasil foi 0-0 no Maraca. E o Fluminense está na frente do time argentino. Está eliminando, olha, vou te falar, hein? Com essa vitória aí, Fluminense tem grandes possibilidades de chegar na semifinal da Libertadores. O adversário do Flu nas quartas de final será Coquimbo Unido ou Platense. Então o Fluminense dá um passo importante aí, uma partida difícil, com um a menos, consegue o gol contra o time argentino. 8 horas e 35 minutos, quem vai trazer a emoção no futebol da Nova Brasil é Hugo Botelho, melhor gol do rádio brasileiro. Hugo, boa noite, a sua expectativa para esse jogo do São Paulo, um São Paulo que terá a torcida apoiando no Morumbi, e o tricolor precisa vencer ou vencer. Hugo, boa noite.
0: Boa noite, Weber, boa noite a Veloso, boa noite a você que está conosco aqui na Nova Brasil FM e vai curtir as emoções de São Paulo e Bolívar. São Paulo empurrado pela torcida, um São Paulo que vive um momento complicadíssimo, um São Paulo que necessita vencer, um São Paulo que joga em casa, um São Paulo que é mais time que o Bolívar, o seu adversário, um São Paulo que vai vencer o jogo, eu acredito nisso, estou botando fé. Acredito que o tricolor vai garantir a sua classificação à outra fase da Copa Sul-Americana. Agora você deu um show, Weber Lima. Quando você citou El Campín, você me fez voltar no tempo e me lembrar de Lavras, minha querida Lavras, onde a gente tinha o El Campinho. Era um campo de dimensões diminutas, que a gente jogava a bola lá, e tinha o Capinou. Quando o El Campinho não estava legal, a gente capinava o campo da outra casa. E era o Capinou. Então quase chorei de emoção aqui, o Veloso está olhando para mim, não acreditando. Mas pior do que isso é você saber que na competição tem o Always Red, o Bulo Bulo, o Ricoleta parece nome de sei lá o quê. E qual o outro?
18: Cantina Rivadavia. Italiana. Não, Rivadavia é na Libertadores.
0: É, pior ainda, né? Na Libertadores. Então, o futebol realmente tá mudado, viu, Weber Lima?
18: Tá mudado. Tá mudado, Hugo Botelho. Tá mudado, realmente, o futebol sul-americano com essa competição.
0: Você quer me xingar já na primeira participação?
18: Não, tá bom. Essa foi boa.
0: Passou
18: essa
0: batido,
18: foi boa.
0: Né?
18: Passou. 8 horas!
0: Eu te prometo que eu vou me segurar hoje o máximo.
18: Tá bom. 8 horas e 37 minutos, a interatividade, o humor com o Gavião. Gavião, boa noite, e convide o nosso público, os nossos ouvintes, telespectadores, para participarem da nossa jornada. E qual será o tema hoje da Dica Cultural, Gaviva? Boa noite.
19: Boa noite, Weber, para você e para toda a equipe que vai trabalhar nessa jornada hoje. Hoje é Sul-Americana, hoje é tricolor em campo. Vamos ver o que o São Paulo vai aprontar, hein? Você, torcedor, quer mandar sua mensagem? Pode ser São Paulino ou pode ser de outros times também, mas especialmente pro torcedor São Paulino que tá no veneno, tá na bronca, quer fazer uma crítica, porque elogio

0: foi inventado o supositório?
1: Ah, essa é boa, essa dica é muito importante, né, Gaviva?
0: É que tem gente que tem problema no estômago, então às vezes não pode tomar remédio, comprimidos, pílulas, essas coisas aí. Então o cara às vezes tem aqueles problemas de gastrite, essa aí, o cara tem que, né? Às vezes o supositório foi inventado no Japão há milhares de anos atrás. Eu vou contar essa história, ainda bem que vai ser tarde.
1: É, pô.
2: Ô Gaviva, nessa do pessoal mandar a sua reclamação aqui do time, do treinador, dos jogadores. O cara pode reclamar do bar do Cabeção também. Se tiver uma cerveja quente aí,
0: do Cabeção.
2: O cara pode entrar e falar também, ó, fui lá, tomei uma cerveja quente, o espetinho tava gelado. O cara pode vir com a gente também reclamar aí do Cabeção.
0: Olha, eu vou falar uma coisa, ó. O espeto pode estar gelado, pode não ter muita higiene, pode faltar papel no banheiro, pode reclamar de tudo, mas da cerveja não vai dar pra reclamar. A cerveja aqui é eu que faço controle de qualidade. Ela sai vestida de noiva, a garrafa vem até branquinha assim, mano, canela de pedreiro, mano, ela vem aquele jeito que passou por um pó de cimento por fora dela assim, de tão gelada que ela é, trincando. O resto, vou até concordar com você, Veloso, não é lá essas coisas.
3: Você tem mal de 90 aí, Gaviva?
0: isso aí é raridade, hein, mano?
3: Isso acabou. A cerveja que eu tomei na vida, mal de 90. Não
2: acabou
3: existe,
2: já, mas, acabou. Isso aí não tem mais. Não.
3: Pô, saudade, viu?
0: Saudade? Se você tomava ela meio não muito gelada, velho, o efeito era imediato. Hein?
3: Era melhor que supositório.
0: Exatamente.
1: 8 horas e 40 minutos. Está apresentada a equipe do futebol da Nova Brasil. Vamos voltar por Morumba com Felipe Oliveira e mais informações do Tricolor. O Tricolor tá diferente, Felipe!
4: Exatamente, mudança do técnico Dorival Júnior para o confronto de hoje. O São Paulo que está definido e escalado, uma mudança com um time bem mais alternativo. Mudanças que eram pedidos do torcedor São Paulino foram feitas para o confronto de hoje. Afastado no gol, Aurélio Buta, seu primeiro jogo como titular na lateral direita, dupla de zaga de Sabino e David Duarte, Domingos Duarte, essa dupla que não entrou em campo junto ainda nessa temporada, e na lateral esquerda, o Iago, que fez sua estreia justamente contra o Bolívar no jogo de ida, dando assistência para o gol de Robert Arboleda. No meio, trinca de meio campo, com o Nilton ao invés de Pablo Maia, Danielzinho e Marcos Antônio, mais à frente, Arthur, Luciano e Jonathan Caleri. Esse o time do técnico Dorival Júnior pro confronto de logo mais. O Dorival Júnior, que no último jogo fez um meia-culpa, o Weber. Ele que tá sendo muito questionado pela torcida de São Paulo, porque só tem uma vitória desde que assumiu o tricolor paulista. São Paulo que ainda não venceu no Campeonato Brasileiro sob o comando do técnico Dorival Júnior. Dorival que não vence no Campeonato Brasileiro desde fevereiro, quando era treinador do Corinthians. E ele fez um meia-culpa na última coletiva de imprensa e disse que sente que está em débito com o torcedor tricolor. Já a gente escuta o técnico Dorival Júnior.
5: Uma situação como essa. Senão, ela começaria a acontecer a partir do momento que nós tivéssemos feito o gol. Fizemos o gol, aí sim, animicamente você vai se resguardar, você vai se fechar um pouco mais para jogar por uma bola ou algo desse tipo. E não foi isso que nós vimos. Ao contrário, nosso time continuou buscando, trabalhando bola com paciência. Tivemos muitas coisas positivas dentro da partida, outra vez. Tranquilidade, troca de passes, a equipe do Curitiba marca muito bem, se posiciona muito bem. Duas linhas ali, defensivas, com jogadas de velocidade e transição, que poucas equipes conseguiram anular como nós anulamos, aliás, durante os 90 minutos. Mas, infelizmente, o nosso retorno acabou nos penalizando outra vez, e isso vem acontecendo com frequência. Então, assim, o animicamente seria a partir do momento do nosso gol. Por isso que não dá para aceitar uma situação como essa, entendeu? E é muito difícil para a gente tentar entender aquilo que se passa. Porque a equipe que joga, com a troca de passes que nós tivemos, número de passes, percentual de tempo que nós ficamos em cima praticamente da última linha adversária, jogando na frente da área, nós, necessário e obrigatoriamente, nós teríamos que ter tido uma condição um pouco diferente.
4: Tá aí o Weber Lima, o técnico do São Paulo. Estamos aqui com dois torcedores do Tricolor antes de começar a partida. Qual que é o seu nome, irmão?

0: Davi.
1: Davi e...
2: Gustavo.
1: Gustavo, dois torcedores do São Paulo, estão já naquele esquenta antes de entrar no estádio do Morumbi. E aí eu quero saber a expectativa dos dois pro jogo. Confiança, não tá confiante, São Paulo vem num momento delicado. Dos últimos 15 jogos, só uma vitória. Como que tá a expectativa pro jogo de hoje, irmão?
0: Muita confiança, hoje o Aurélio Buta vai ser o melhor em campo. Eu não sei porque ele colocou o Aurélio Buta, mas vai dar certo. Eu tricolou, mano, 3-0 hoje, tranquilo.
1: Mudanças do técnico Dorival Júnior pro jogo. Gostou, não gostou? Como que você tá enxergando o time do São Paulo pro jogo de hoje?
2: Mano, o Aurélio Buta no primeiro jogo contra o Bolívar foi coisa absurda. Mas acho que hoje ele vai dar a volta por cima.
1: Vai ser um Buta lateral, né? Tomara, pro torcedor São Paulino. Eu quero saber de vocês, os últimos jogos do São Paulo não foram bons. São Paulo não venceu ainda no Campeonato Brasileiro sob o comando do Dorival. São 9 jogos sem vitória no Nacional.
0: Sim.
1: Falando de brasileiro, teme rebaixamento ou não teme rebaixamento?
0: Não. É só os caras ter vontade, botar o pé na bola, que o São Paulo é gigante e não pode cair, não vai cair. Tem camisa e não vai cair.
2: Pode cair, porque também tem muito time pior, né?
0: É.
2: Muito time pior, né?
1: Tem muito time pior. E aí eu quero saber, voltando pra Sul-Americana, vocês estão confiantes pro São Paulo passar do Bolívar. Se passar é Boca Juniors. Tem promessa pra ir pra Argentina? Já teve essa conversa entre vocês? Ou um passinho de cada vez? Primeiro o Bolívar, depois o Boca.
0: Um passo de cada vez, mas se pegar o Boca, ganha lá e ganha aqui.
1: Quero ver, tá com essa confiança toda?
2: Se ganhar lá... Não, primeiro jogo tem que ver se é aqui ou é lá. Mas se o primeiro jogo for aqui e ganhar aqui, eu vou lá.
1: Perfeito, perfeito. Irmão, bom jogo pra você.
0: Obrigado.
1: Bom jogo. Vai a pé?
2: A pé.
0: A pé.
1: A pé pra Bombonera?
2: A pé na Bombonera.
1: Não, e aí se passar do Boca tem River, então vai a pé de novo.
2: Fico lá já.
1: Ah, perfeito. Aí a viagem toda. Pode falar.
0: Mandar um abraço pra minha esposa, pro meu filho, e eu amo São Paulo com maior amor da minha vida, mano. Meu filho, minha esposa e São Paulo, é isso.
1: Perfeito, os três amores, irmão. Bom jogo. Bom jogo pra vocês. Vem, chega aí, tricolor, chega aí, ó. Pega o... Ó, cuidado aí com o Danone do amigo. Ó, irmão, qual que é o seu nome?
3: Ailton.
1: Queria saber expectativa pro jogo de hoje. Dorival mexeu muito no time, um time mais alternativo. Gostou da escalação? Tá confiante? Como que tá o coração tricolor pra hoje?
3: Confiante a gente tá, né? Eu não gosto muito dessa escalação quando ele coloca o Luciano de 10, né? Que, de novo, ele tá colocando o Luciano no meio. Eu acho que a gente perde um meia e não ganha um lateral, né? Ele coloca o Luciano mais caído, mais pro meio, e provavelmente vai colocar o Marco Antônio mais pra esquerda. Eu não gosto muito da escalação. Mas é o que tem, né? A gente não tem um meia, paciência, é o que tem. Tô confiante, vou cravar aqui no meu bolão. 3-0 hoje.
1: 3-0, é pra dar confiança. Mas se na Sul-Americana você tá tão confiante, eu quero saber de Campeonato Brasileiro. São Paulo não vence 9 jogos, tá flertando com a zona do rebaixamento. Rebaixamento teme? Você teme o rebaixamento para a segunda divisão? Como que tá o coração em relação ao Campeonato Brasileiro?
3: Eu acho que... correria um risco, mas eu creio que não, porque tem time pior, na minha concepção.
1: Não... Foi o papo do amigo.
3: Exatamente, não pelo time de São Paulo. Eu acho que do jeito que tá vacilando, corre um certo risco. Mas tem time pior aí. Eu acho que a gente consegue ser melhor que Remo, a gente consegue ser melhor, mesmo empatando com o Coritiba em casa. Eu acho que ainda não é... preocupa, mas eu ainda acho que esse flerte vai acabar. Eu acho que não é possível que o Dorival não vai ganhar, cara.
1: Você falou do Dorival e falou da escalação. Não gosto do Luciano de 10.
2: Nada.
1: E como você avalia o trabalho do Dorival Júnior? Uma vitória até aqui, não vence no Campeonato Brasileiro desde que era técnico do Corinthians.
2: Exatamente.
1: Como que tá pra você o trabalho do Dorival até aqui?
3: Tá ruim, ele tá devendo, mesmo porque o que me incomoda no trabalho do Dorival é a insistência dele com o time que ele não quer mexer. Então assim, poxa, a gente viu que não tá dando certo lá atrás com o Crespo, quando ele colocava o Luciano de 10, mesmo com o Rogério colocando o Luciano de 10, não adianta insistir com esse negócio, eu acho que precisava mudar um pouquinho. Então ele tem o time, eu não consigo entender, parece que são dois times, né? O time do primeiro tempo é um, do segundo tempo é outro, e ele não consegue identificar isso. Então eu acho que tá na hora dele pensar um pouquinho melhor nas peças que ele tem. Não tem o melhor time do mundo, mas poderia mudar um pouquinho, né? Eu acho que do meio pra frente ele poderia mexer um pouquinho. Por exemplo, tirar o Luciano, entrar com o Ferreirinha, entrar com o Vitor Sá, entendeu?
4: Travou, caiu o bate-papo, que tava legal.
1: Obrigado, Ailton.
4: Aí, voltou.
1: Ó, Weber, voltou. Se depender da confiança do Ailton, dos torcedores do São Paulo, hoje é goleada tricolor. Volto com vocês aí do estúdio, Weber.
4: Legal, tá certo.
5: Ô, Weber.
4: Fala, Hugo.
5: Sabe o que eu achei legal, cara? Foi pênalti.
4: Vamos ver, mas eu acho que foi pênalti. Eu acho que foi pênalti, sim, do Rivadavia contra o Fluminense, 1-0. O cara chuta e a bola explode no braço do jogador do Fluminense. Aí acho que foi. Ah, não sei, hein? Tá vendo a outra câmera aí? Vamos ver agora. Ah, pênalti. Pênalti. Será?
5: Ele não vai dar
4: vamos ver, vamos ver.
5: Juiz,
4: tem que mostrar primeiro a imagem anterior, né? Que ali, daquele jeito, tá ruim. Tem que ser alguma câmera. Eu fiquei com a impressão que a bola pega no braço e ele recua. Vamos ver. Ele tá dando escanteio lá. Tá dando escanteio aos 45 do segundo tempo.
6: O Weber.
4: Eles não estão nem falando da relação do VAR. Mas vamos lá, fala, Felipe.
6: Eu te chamei, quebrando o protocolo, desculpa te interromper, porque tem torcedor que veio pro Morumbi direto de Portugal pro jogo de hoje. Queria saber como que começou essa história. Primeira vez no Brasil?
7: Primeira vez no Brasil.
8: Exatamente, primeira vez. Só com amigos e tal, e viemos cá.
6: Vocês são da onde lá em Portugal?
8: Lisboa.
6: Lisboa.
8: Sim.
6: É a primeira vez no Morumbi, expectativa. Vai ser pé quente, né? Pelo amor de Deus.
7: 5-0 no mínimo, senão...
6: 5-0?
8: Temos de dar o baile, senão não vai acontecer nada.
6: 5-0?
8: Nós temos sorte e o São Paulo vai ganhar.
6: Ó, e tem um jogador português no elenco do São Paulo, escalado como titular hoje. Domingos Duarte. Já ouviram falar? Porque aqui no Brasil ninguém escutava muito, viu?
8: Por acaso, eu tenho uma assinatura de Domingos Duarte. Porque
6: impossível.
8: Foi da base do Sporting.
6: Oh, é craque, hein? É craque. Já pode entrar. Deixa eu ver a camisa. Já dá pra entrar pra jogar, hein? Ó, expectativa pro jogo de vocês. Você já deu palpite 5-0. Quanto vai ser hoje?
8: Não. Um bocadinho mais perto. Vá. 4-2 com 2 gols nos 90.
6: Dois gols nos 90. É pra sofrer, pra sofrer.
8: Mas é pra ter emoção.
6: Entendi. Pra você, palpite.
8: 3-1 São Paulo.
6: 3-1 São Paulo. Tô falando, Weber. A expectativa do torcedor hoje é de goleada. Não sei aí do estúdio, viu?
4: Vamos, São Paulo. Os portugueses aí já chegaram, já tá no copão lá, já.
5: Eles
4: já
5: estão
4: tá
5: animados, né?
4: Já estão tomando copão, já descobriram o vendo... copão aqui.
9: Mas
4: já.
9: Eles não estão vendo o jogo do São Paulo também, não.
4: Também não.
9: 5-0?
5: Mas eu gostei da participação do Ailton. O Ailton, ele colocou defeito em tudo que o Dorival fez para tentar consertar o time, e no final ele arriscou um 3-0 no placar.
4: Olha, eu acho que vai ser marcado o pênalti pro Independente, Independente Rivadavia aos 45 do segundo tempo. Ah, não, foi pênalti. Foi pênalti, não é pênalti. O braço tá aberto, gente. O braço tá pra fora, aumentou o espaço do corpo. É pênalti. Pênalti bem marcado, vai ser marcado o pênalti. Vamos aguardar, né? Mas eu fiquei com a impressão de pênalti.
5: E o Fábio vai pegar.
4: Pode ser. Fábio marca, o Fábio é bom goleiro, tem estrela e pode pegar mesmo. Acho que pênalti, tem que marcar pênalti, tá na discussão lá. Acredito que vai marcar pênalti. Bom, 8 horas e 52 minutos. Gaviva, já tem o pessoal participando aí, Gaviva?
10: Tem sim. Daqui a pouco perguntas pro Veloso também. Tem galera no YouTube, galera no WhatsApp. O Ivanilson, Morumbi vai ferver. Tricolor 4-0. O Ivanildo França e o Sidão do Ajax de Ermelino Matarazzo. Também o Milton, eletricista, e o filho dele, o Ratinho de Cangaíba, corintianos. Tem aqui o Josimar da Lagoa Real, Carlão Santista do Embu das Artes. É melhor o São Paulo ser eliminado para não ser atropelado pelo Boca. Wagner corintiano, na padoca tomando uma gelada e torcendo pro tricolor, aí ele põe pontinhos, perder. Antes de você falar aí o que rolou no jogo do Fluminense, pode falar, Weber.
4: Então vamos lá, Gavi, você vai trazer, mas o Hugo vai narrar então esse pênalti aqui do...
5: Não tá no contrato isso não.
4: Independente, Vada. Não tá, mas agora a gente abre um...
5: A gente vai.
4: A gente abre um...
5: Não tá no contrato, mas eu tenho juízo.
4: Vamos lá pro pênalti, então. 49 minutos no segundo tempo. Tem pênalti pro Rivadavia. O Fluminense vencia por 1-0 com um jogador a menos. Canóbio foi expulso, Hugo. E vamos lá, Hugo, vamos narrar aí. Prepara aí, Celcinho. Se o Rivadavia vai fazer, o Fábio vai realizar uma grande defesa, Hugo Botelho.
5: Deixa eu ver se eu consigo pegar o nome do jogador. É o Arce.
4: É ele mesmo.
5: Isso me persegue há anos.
11: 50 minutos e meio de bola rolando no segundo tempo. O Fluminense está se classificando, vence o jogo pelo placar de 1-0 e tem uma penalidade máxima marcada contra si. Discussão continua entre o Acosta e o Sapato. O árbitro da partida tenta tirar o jogador do Fluminense. O Marcão, que tem muita estrela, é o interino do Fluminense, na expectativa à beira do gramado. O torcedor tricolor acredita muito no Fábio, experiente goleiro da sua equipe com mais de 40 anos de idade. Exime o pegador de pênaltis. É Arce, 9, a camisa dele, gol da esquerda. Goleiro do Fluminense, o Fábio, está agachado. Dá uma limpadinha no salão ali, o Arce. O Fábio tem muita fé, né? Ele tem muita fé, tá conversando ali, aquele momento entre ele e Deus, pedindo que ilumine o trabalho dele. 51 minutos, o gol da esquerda, a expectativa é grande, quem sabe Fábio brilha no gol do Fluminense. Arce vem para a cobrança de penalidade máxima. Fábio no centro do gol, 51 minutos e meio, autorizou o árbitro, toma distância até a linha frontal da grande área, vem o camisa 9. Vem o camisa 9 do time argentino. Autorizada a cobrança, correu, bateu pro gol, é gol! Um pecado para com o Fluminense. E com 10, abriu, fez 1-0 no placar. Indefensável, uma belíssima cobrança de pênalti do camisa número 9 do time argentino. Ele bateu no lado direito, bola alta, chute forte, o Fábio acreditou, saiu para o lado esquerdo. Goleiro no canto, bola no outro, goleiro no canto, bola no outro, tem empatado o jogo. E aí vamos para as penalidades máximas, né? Bate catarse. Achou que eu ia repetir, né?
4: É.
11: Não, aquilo lá foi só uma vez.
4: É, mas
11: bateu acho... muito bem, hein?
4: Esse daí dá pra virar corte, hein? Vai te catar se pra relembrar, né?
11: Não, deixa quieto.
4: É.
11: Deixa aproveitar um pouquinho.
4: É. Você sabe, né, Gaviva, essa história do Arce, né?
10: Como é que foi? Conta pra mim que eu não tô sabendo.
4: Você lembra do Arce que jogava no Corinthians?
10: Do Palmeiras? Lateral?
4: Não. O Arce atacante, que, boliviano, que jogou no Corinthians.
10: Ah, jogou pouco tempo no...
4: Jogou, perdi um gol atrás do outro. Só o Corinthians mesmo foi atrás de um jogador desse, né? E aí o Arce ficou cara a cara com o goleiro, o Hugo Botelho narrava.
10: Do Vasco.
4: Pra uma outra rádio aqui em São Paulo. E aí ele fica cara a cara com o goleiro, ele pega, dá uma bica na bola, a bola vai embora e o Hugo manda ele, vai a meme, Marte. E aí ficou marcado isso daí tá marcado aí, não.
11: Sabe que eu recebi uma versão com solo de guitarra disso aí?
4: Ah, é?
11: Recebi ontem.
10: Muito bom.
11: O cara dividiu a tela, ele com a guitarra, a partir do momento que eu vou narrando, ele vai pontuando na guitarra, até que vem o absurdo e ele absurdamente sola com a guitarra.
4: Boa, hein?
11: Fantástico.
4: Isso é legal, é. Tem que mostrar pra gente isso daí.
10: Sensacional.
4: É, o independente é a Ladávia, vai indo com lá pro ataque, mas eles não marcaram, já passou do tempo de acréscimo. Acredito eu que teremos ainda mais 4 minutos de jogo, além dos 5, porque foi mais ou menos quando o pênalti aconteceu, já estava com quase 1 minuto dos acréscimos. Independente de Ladávia e Fluminense, 1-1, pelo jeito vamos às penalidades. Mas vai lá, Gavivas, tinha mais um ouvinte.
10: Sim. A gente tinha 3 áudios. Vamos soltar áudio aí da galera do WhatsApp, por gentileza.
12: Boa noite, Nova Brasil em Campo. Boa noite, Gaviva. Ô, Gaviva, o São Paulo hoje tá uma bagunça. Essa novela não acaba nunca. O negócio é o seguinte, na época do Tele Santana, o Tele Santana ele era um ditador. Tinha que ser do jeito que ele queria, senão não jogava bola. O São Paulo era o melhor time do Brasil. O Serginho Chulapa era uma tranqueira. O Tele Santana conseguiu endireitar ele. Então, se não tiver outro Tele Santana, não vai dar jeito nunca. Porque esses caras só querem ganhar dinheiro e ninguém quer jogar bola. Beleza? Hamilton Campos, São Bernardo do Campo, São Paulino.
13: E aí, Gaviva, aqui é o Marcelo, motorista de aplicativo do Campo Limpo. Eu acho que você e eu torço para a mesma coisa do Palmeiras, hein? Quero que ele vá em todas as competições.
14: Ô, São Paulo, por favor, pô. Se fosse o Messi, o Cristiano Ronaldo ou um outro jogador com mais de 35 anos, aí tudo bem. Mas com esse Luciano armando a equipe, a goleira lá atrás, Lucas Moura, que está machucado, podre, no departamento médico, Caleri, dentre outros, a turma da veiarada, pode parar, São Paulo. Gustavo Porfírio Xavier, Ribeirão Preto, São Paulo. E o meu muito obrigado. Valeu.
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10: Viu, Weber? Muita gente acha que eu torço muito contra o Palmeiras. Eu não torço contra o Palmeiras porque a Giscreuz é palmeirense. E quando o Palmeiras perde, rapaz, quando o Palmeiras ganha, minha vida é um céu. Quando o Palmeiras ganha, minha vida é um céu. Tem o arroz e feijão do jeito que eu gosto, tem sobremesa de qualidade, a cerveja sempre gelada, faz a caipirinha, tem um rala enrola de vez em quando, aquela sapecada, né? Dá um pinguinho de sol na chinelada. Mas quando o Palmeiras perde, a vida se transforma num inferno, Eberlin.
4: É, e amanhã você vai estar tranquilo então, porque amanhã o Palmeiras vai passar pelo Cerro. Gaviva. Ô Gaviva, você tem genro, né, Gaviva?
10: Tem aí o genro, Danilo.
4: Hugo Botelho tem um genro também. Olha a mensagem que ele mandou aqui, o Thiago. Weber.
10: Vamos ver.
4: WL, o HB narra jogos do Fluminense com empenho e paixão, só por conta do amor dele pelo Fábio. Na casa dele tem um pôster do Fábio na sala. Olha, um genro tá bom, oh, esse genro assim.
5: Ele tá exagerando aí. Mas eu tenho...
10: Aí, ó.
5: Eu tenho uma admiração, uma paixão pelo Fábio muito grande, porque a minha mãe, quando completou 90 anos, a gente fez uma festa surpresa para ela, e eu entrei em contato, e ela é muito cruzeirense, mais do que eu. Eu entrei em contato com o departamento do setor de imprensa, né, assessoria de imprensa do Cruzeiro, conversei com o Bruno e só pedi o Bruno uma gravação. O Neto também, Veloso, mandou que ela conheceu o Neto, e o Neto tratou ela super bem. E aí eu pedi para ele um videozinho, 10 segundos. Ô, dona Nazaré, um abraço. Aqui é o Fábio, parabéns pelos 90 anos. Ele mandou uma camisa autografada. Cara, foi um negócio sensacional.
4: Legal.
5: Sensacional. Mandou a camisa autografada, mandou um depoimento de um minuto e ela olhava assim no telão, não sabia o que estava acontecendo. E ela, além de apaixonada com o Cruzeiro, ela era apaixonada com o Fábio. Ela achava o Fábio lindo. Então, ficou assim.
10: A minha sogra
5: marcou bastante.
4: Fala, Gabi.
10: Minha sogra já falecida também, ela era santista, mas a paixão da vida dela era o Raí. Ela, pra me provocar, ela ficava, ai, que homem. Que homem. Eu ficava falando um monte de coisa do Raí, rapaz. Dava até nervoso de ouvir a véia assanhada, velho.
4: É, rapaz, que coisa, que legal, que legal. Ó, terminou lá na Argentina, o Velasco fez o quarto do Boca. No agregado 7-1. Essa é a equipe que o São Paulo está se preparando para pegar, né? Boca Juniors e La Bombonera. A gente sabe como é que funciona, né? Os jogos contra o Boca. São Paulo, a melhor coisa é sair dessa Sul-Americana. Olha, acabou de sair uma notícia aqui, o Botafogo demitiu o Franklin Carvalho. Portanto, o Franklin Carvalho ficou pouco tempo, né? Tem 39 anos, o português, treinador. Chegou há pouco tempo no Botafogo e já foi demitido. Portanto, o time da Estrela Solitária está sem treinador. Foram quatro meses. 22 jogos, 10 vitórias, 7 empates e 5 derrotas. Não é um aproveitamento ruim, não. Mas é que, né, perdeu para Chapecoense na Copa do Brasil. Tomou a traulitada do Cienciano, não dava para segurar, né? 6, não é nem 5, como diria o Jorge Jesus, né? Foram 6. E ó, vamos para as penalidades, terminou lá. Mas vou te falar, gente.
10: Fábio vai pegar dois.
4: Ó, o Serna fez o gol que tava dando a classificação, mas ele acabou de perder um gol no último lance da partida, gente, que é um negócio absurdo. Ele tá na marca do pênalti, ele e o goleiro. Ele deu uma bica pro céu, velho. Tá em órbita a bola que ele chutou. Ele tá de brincadeira, hein, Veloso? O cara saiu mal demais, era só dar um tapa no canto, Veloso.
9: Não, ele tava de frente pro goleiro.
4: Pô, que isso.
9: Né, com os dois cantos abertos, né? O goleiro ficou até parado, o goleiro nem se mexeu. E ele chutou lá na arquibancada, no último degrau da arquibancada. Impressionante o gol que ele perdeu e foi o último lance da partida. Depois o juiz encerrou o jogo. Então, embora tenha empatado, né? Tenha feito o primeiro gol, aliás, o Fluminense saiu na frente, mas ele teve a chance de colocar o Fluminense sem disputa de pênaltis na próxima fase.
4: É verdade. Thiago Silva será o primeiro a bater pelo time do Fluminense. Daqui a pouco, nosso Felipe Oliveira, quando tiver ok, pode me chamar para a gente trazer mais informações do São Paulo, também do Bolívar, enfim. A gente vai, durante a nossa jornada esportiva, falando de outros assuntos também, Veloso, em relação a esse time do São Paulo, o que você achou